0: A equipe do Paysandu de Belém. É, vamos alfinetando, viu? A bola enfiada lá para o camisa 98, Juninho, tocou na esquerda, desvia na zaga do Maranhão. Vai pela linha lateral, arremesso para o Paysandu. 0-0 no placar, galera. 0-0, Campeonato Brasileiro da Série C. Bola tocada lá pelo setor esquerdo para Juninho, tentou dominar, não dominou. Entrou para afastar, para tirar o perigo. Fernando pelo Maranhão. Parou. E aí, lateral para o Paysandu, cobrado pelo Bonifácio. Lá pelo setor esquerdo do campo, bola tocada no sistema de zaga. Vem a equipe do Paysandu com Bruno Bispo. Vai despachando camisa 14 lá pelo lado esquerdo do campo. A bola vem caindo agora já pelo setor direito na direção de Tylon. Dominou, arrumou, atirou para Edilson. Vai cruzar pelo alto para a porta do gol. Subiu Fernando na cabeçada. Afasta pelo Maranhão. Joga para fora. Pela linha de fundo, esquinada, escanteio para o Paysandu. Olha o papão da Curuzu, Wallace Brito.
1: Descendo aqui pela direita, né? Cruzamento do Edilson, fez o arco. E aí no segundo pau, o Fernando jogou para a linha de fundo. Fez ali aquele corte de segurança. Escanteio lá pela esquerda. Vai o Marcinho, de pé trocado na bola. Lá vem o papão, Gilson.
0: Ei, Sampaio Correia, Futebol Clube. Ele vai para a cobrança. Marcinho, camisa número 10. Vai ser autorizado para o time do Paysandu. Levantou, fechou na porta do gol. Vitão afastou. Tirou o perigo, o goleiro do MAC. Vem caindo bola aqui para Rafael pelo lado esquerdo. Para o Maranhão, Atlético Clube briga com o marcador do Paysandu. É lateral para o time atleticano, setor direito. Não tá valendo. Chegou Lucas Santos, arremessou, não valeu. Parou tudo, arbitragem, o que que há? Wallace Brito.
1: Mandou voltar porque estava cobrando lateral muito longe, né? Muito distante onde a bola saiu. Reclamação do banco do MAC, mas lateral para a equipe atleticana.
0: 4 minutos de partida, galera. 4 minutos deste primeiro tempo, 0-0 do placar. E a bola enfiada para Bruno Bispo no time do Paysandu. Atrasa para Gabriel Mesquita. Gabriel sai do gol, sai jogando de pé direito, batendo bola aqui pela ala direita para Castro. Castro dominou pelo Paysandu, tocou, errou, entrou. Vagalume para cortar pelo Maranhão. Marcinho toca na bola para o time do Paysandu de Belém. Vai caindo para Bonifácio, o paraguaio lá pelo setor esquerdo. Detonando bola na canhota. Entrou para afastar Vagalume para o Maranhão. Atlético Clube rapidinho botou para Vander. Vai pegar, pegou, bateu no marcador. Vander descolou aqui pelo setor esquerdo para Tibúcio, pela meia esquerda do campo. Batendo bola agora pela meiuca com Vander. Maranhão, Atlético Clube apertando com Vagalume para Will. Lá pelo lado direito para Vagalume, para Will. Vai na ponta, vai no fundo e agora vai bater pro gol. Cruzado na porta do gol. Ela vem pela linha de lado. Lateral para o Paysandu. Marcão chegou, apertou. Fala, Wallace.
1: Boa chegada do Maranhão na tabela entre Vagalume e Will. O Will tocou para o Vagalume, que recebeu na linha de fundo. Fez o cruzamento rápido. Só que a bola foi muito forte, passou e não tinha ninguém para encostar. Mas o Maranhão foi ao ataque pela primeira vez, Gilson.
0: 0-0 no placar. 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Galera no chat ao vivo no YouTube, boa noite. Muito boa noite a todos vocês. A bola é do Paysandu de Belém aqui pelo setor direito. É falta para o Bicola paraense. Time Bicolor de Belém. Castro na cobrança da falta. Bateu, lá caiu para Bonifácio, lá pelo setor esquerdo. Atira mais atrás para o goleiro Gabriel. Gabriel vai sair jogando de pé direito pelo time do Paysandu. Detonou aqui pela ala direita para a entrada de Tylon. Chega primeiro para afastar, para tirar Rosivan no Maranhão. Bola para Marcinho pela equipe do Bicola. Vem caindo para o camisa 14, Bruno Bispo. Bruno Bispo desenha na equipe do Paysandu, jogando todo de branco o time do Paysandu. Tocada a bola para Castro, Castro número 15 pelo setor direito, botou para Edilson. Edilson domina pelo time paraense, descolou para a entrada de Juninho, ameaçou, Tibúcio cortou pelo Maranhão, caiu para Vagalume, Vagalume para Vander, Vander desenhou, parou, girou, apertado pelo marcador, vem Vander, saiu como um gigante, tocando bola no sufoco para Tibúcio. Tibúcio mais atrás para Vitão. Vitão dominou pelo Maranhão. Agora de boa para Vander. Vander vai embora, armando ali o tripé de meio campo do Maranhão Atlético. Ele lançou, entrou para cortar pelo meio do caminho. O zagueiro Castro aliviou na equipe paraense. Rebote de bola para o camisa número 5, Henrico. Henrico detonou, corta a zaga do Maranhão. Sobra a bola lá pelo lado esquerdo para Bonifácio. Bonifácio ajeitando pela equipe do Paysandu de Belém do Pará. Vai dominando lá. Pedro Henrique. Tá valendo ou não tá? Parou. O que é que é? O Wallace Brito.
1: É, foi um lance de um pé alto ali do Lucão em cima do Cleiton Pego. E aí a arbitragem deu a vantagem. A posse de bola era do Paysandu, mas o jogador ficou no chão. O jogo foi paralisado, já está se levantando. Vai ser retomado com a posse de bola para a equipe paraense.
0: Relógio da Mirante News não para. 21 horas e 10 minutos. 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Olha lá. 8 minutos de jogo no Castelão, em São Luís do Maranhão. Série C para você. 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
2: Maranhão
0: 0.
2: Paysandu
0: também 0.
3: E hoje à tarde, pela Série D, o maranhense Imperatriz empatou com o Maracanã. Placar de 1-1.
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0: Comunicando com a galera pelo setor direito, vai descer o time do Paysandu de Belém. Tenta o cruzamento. A bola vai na área, tira a zaga do Maranhão, Atlético Clube. Sobrou para Marcinho, pegou de longe, para fora do gol. Para fora do gol, Marcinho enfia a bola pela linha de fundo à esquerda de Vitão, goleiro do Maranhão. O Wallace Brito no lance.
1: Disparo do Marcinho de perna esquerda. O Paysandu vinha rodando a área, a bola parou lá na meia à esquerda. E aí o Marcinho puxou para a perna canhota, bateu. Mas ela também saiu à esquerda do Vitão, sem tanto perigo. Tiro de meta já cobrado.
0: Thiago Bastos, 9 minutos, 0 a 0, Thiago.
5: Jogo com aquela dificuldade natural, né? O Maranhão tenta se impor no meio campo, mas é claro, o Paysandu também faz um bom combate por ali, tem boa circulação de bola, sabe jogar, é um time consciente. Mas é bom o Paysandu não vacilar, né? Apesar dessa chegada, a chegada mais perigosa foi do time do Maranhão. E quando a gente percebe a aproximação da dupla Vander e Vagalume, sai coisa boa, né? Nesta configuração de time do Maranhão, que o jogo pelos lados vai ser um pouco mais difícil. Então esses dois jogadores têm que estar numa boa noite para que o Maranhão possa criar nessa partida, Gilson.
0: Boa noite para o time do Maranhão Atlético Clube. Marcinho domina pelo Paysandu, falta. O árbitro paranaense bem pertinho marcou. Grandalhão, né? O árbitro da partida com o uniforme ali que chama muito a atenção na cor laranja, não é isso, Thiago Bastos?
5: Exatamente, é 42 anos, trabalhando no seu 14º jogo nessa temporada, o José Mendonça da Silva Júnior, da Federação Paranaense. 3 jogos da Copa Sul-Sudeste, está apitando seu primeiro jogo nesta Série C, Gilson.
0: 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Vem o goleiro Vitão, do Maranhão Atlético Clube, tá valendo, Vitão sai jogando lá pelo lado direito, buscando Lucão, dominou pelo time atleticano para Fernando para Lucão número 4 do Maranhão, bate na bola para Rosivan número 15, ajeita pela intermediária, vamos Macão, bora Macão na Série C do Brasileirão, lançamento de Rosivan longo. Aqui quase do meio de campo na direita para Will, para Vagalume, vai encher o pé para o gol. Defendeu Gabriel Mesquita, cresceu para a bola, para o lance Gabriel Mesquita. Olha o Mac, é isso aí, tem que arriscar para marcar o Wallace Brito.
1: E olha a conexão desses dois jogadores de novo, Gilson, Will e Vagalume. Dessa vez foi o contrário, o Vagalume fez a tabela com o Will, tocou, recebeu e aí chegou batendo, né? Quando o Will foi na linha de fundo, rolou para trás, Vagalume chegou emendando ali na entrada da área, lado direito, goleiro Gabriel fez boa defesa, escanteio pela direita, vai Mac.
0: Vai Mac, lá pelo lado direito, Felipe Cruz foi lá, desistiu, vai pra bola, Vagalume, vai levantar na porta do gol do Paysandu pelo Maranhão Atlético Clube. Subiu pra afastar, pra tirar o perigo, ali o time do Paysandu de Belém. Ela vem caindo, ali para o Cleiton, tentou, não deu, sai da meta o goleiro Vitão do Maranhão para defender. Defendeu o Vitão rapidamente. sempre joga a bola na direção de Vander. Colocou para Lucão, Lucão pela direita para o Maranhão Atlético Clube. Maranhão Atlético 0, Paysandu também 0. Campeonato Brasileiro da Série C, isso é jogo grande. É um dos grandes jogos da Série C deste ano. A bola rolada pelo lado esquerdo para Rafael do Maranhão. Tocando aqui pela canhotinha, buscando o lateral Lucas Santos para Rafael. Vai descer, entrou Edilson, fechou a porteira pelo time do Paysandu. Aí falta, o árbitro parou e marcou. Parou e marcou, Wallace Brito, diga aí.
1: A jogada do Rafael, né? De individualidade, tinha marcação do Edilson e do Henrico. O Edilson parou ele com falta pelo lado esquerdo, setor de ataque da equipe atleticana. Maranhão voltando a atacar, né? Pisando no setor ofensivo, já criou uma grande chance com o Vagalume. Agora na bola parada, Vagalume e Lucas Santos estão na bola. Vagalume com a direita, Lucas com a esquerda. Bola parada perigosa, quem sabe o primeiro agora, Gilson.
0: Quem sabe agora, Macão Machão da Ilha, série C, coisa séria. Maranhão Atlético Clube na parada. Tem Vagalume, tem Lucas Santos aqui pelo setor esquerdo. 0-0 no placar. Fila indiana formada na área do Paysandu, com jogadores do time paraense do Maranhão. Lucas Santos cobrou direto pro gol. Defendeu Gabriel. Saiu Gabriel Mesquita para segurar no gol do Paysandu. Joga rapidamente aqui para Edilson. Edilson domina pelo setor direito, camisa número 2 para o Paysandu de Belém. Vem tocando na bola para o 19, Tylon. Não passa pelo marcador, sobra a bola para o Mac. Domina Vander. Vander para Lucão. Lucão dominando pela intermediária. Deu uma paradinha, colocou para Vander. Tem Rosivan pertinho dele. Rosivan domina a bola. Já recebeu por ali, Rosivan vai tocar no ataque para Felipe Cruz. Mergulhou, defendeu Gabriel Mesquita. Defendeu Gabriel no gol do Paysandu. Fala, Wallace.
1: Fera de bola do Vander, né? Pro Felipe Cruz. Muito inteligente, se colocou atrás da marcação. E aí, na finalização, o Gabriel já estava muito em cima, fez a defesa. Maranhão segue no ataque.
0: Vem pra bola o time atleticano, Rosivan dominando, tá danado no jogo. Rosivan número 15, deu uma paradinha, trabalhou, bota a bola pra Vander. Vander pela Baiuca, mais atrás pra Lucão. Lucão pelo setor direito, deu uma parada, trabalhou, limpou, colocou na direção de Vander. Vander domina pelo time atleticano, botou pra Tibúcio. Tibúcio pra Vagalume. Vagalume deu um toque na bola, entrou Henrico. Cortou pelo Paysandu, deixou com o Massinho. Bola agora com Pedro Henrique, lançou pra ninguém da equipe paraenses. Sai da meta Vitão para segurar no gol.
1: Pegou
0: do Mac. Diga aí.
1: Pegou no árbitro. Esse passe nem ia ser concluído, Gilson, mas como pegou no árbitro, aí vai voltar com a posse para a equipe do Paysandu.
0: 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Fernando vai para a cobrança de lateral para o Maranhão Atlético lá pelo lado direito. Vai para a bola. Detonou, botou para Lucão. Lucão bateu forte. Entrou o time do Paysandu para afastar. Vem Maranhão de novo, faz o rebote de bola. Ela caiu para o zagueiro Castro. Castro dominando, arrumando, limpando, vai chamar o goleiro. De longe, chama o goleiro Gabriel. Gabriel saiu da meta, batendo bola pelo setor esquerdo com Bruno Bispo. Bruno Bispo vai disparar, disparou. Entra ali o Will, vai para a bola pelo Maranhão Atlético Clube, mas ela caiu para o Paysandu. Vai embora o Paysandu, Juninho se enrolou todo. Entra Vagalume, dominou pelo Maranhão. Coloca para Felipe Cruz pela direita. Dá uma carimbada no zagueiro do Paysandu. Bate no Castro, vai lá pela linha de lado. Fala, Thiago.
5: Melhorou nos últimos minutos o Maranhão, né? Fortaleceu a marcação do meio campo, a turma de meio campo, especialmente Pedro Henrique Marcinho e também o Cleiton, né? Camisa 75, que flutua, né? Ora na ponta, ora também se encaixa ali no meio campo. Essa turma já não tá com a mesma liberdade. E o Rosivan, que você citou ainda há pouco, né? Ele tá funcionando como o segundo homem tradicional de meio campo. Fazendo a marcação, aparecendo para o jogo, demorou para se encaixar, mas agora se encaixou no jogo, também ajudando ao Maranhão Atlético chegar nesse momento no campo ofensivo. Gilson.
0: 0-0 no placar, galera. 0-0 Campeonato Brasileiro da Série C para você. Lateral para o Maranhão Atlético Clube lá pelo lado direito. Entra a zaga do Paysandu para tirar. Ela vai caindo lá pelo setor esquerdo para Cleiton. E aí, tá valendo, tá valendo, tá valendo. Maranhão tirou com o Fernando. Errou o passe ali pra Vagalume. Sobra a bola pra Marcinho de puxeta. Colocou pra Cleiton lá pelo lado esquerdo. Devolveu a gentileza, é isso? Hein, Thiago?
5: Exatamente. Maranhão que tinha uma boa chance, né? Uma boa roubada do Will. Tô gostando do Maranhão porque tá fazendo os desarmes próximos da área defensiva da equipe do Paysandu. Uma característica desse time atleticano, essa marcação alta, né? E o Vagalume, ele não tá voltando tanto aqui, porque pela presença do Rosivão, o Vagalume fica mais próximo dos atacantes. Esse é o posicionamento do camisa 20 atleticano. Até para ele não se desgastar tanto, sem a bola, está mais próximo de finalizar contra o gol do Gabriel.
0: 17 minutos do primeiro tempo. 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
0: Voltei nas ondas da Mirante News. Vamos à central da bola. A central da bola tem sempre informação importante. Fala, Técio.
3: Olha, o grupo é, os dois vêm de derrotas e o jogo está sendo em Kansas City, nos Estados Unidos. Equador com Curaçao, que já pegou a goleada de 7-1, estão jogando agora. Equador e Curaçao começou às 9, está no placar de 0-0 e a Alemanha já foi para o mata-mata de virada, 2-1, ganhou a Costa do Marfim hoje.
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0: Olha o Paysandu lá pelo setor esquerdo. Bonifácio domina, deu uma paradinha, trabalhou, tem Massinho pedindo, jogou de calcanhar mais atrás para Pedro Henrique. Dominou camisa 39 do Paysandu para Massinho, na canhotinha, paradinha, ajeitou, vai descolar para Castro. Castro pelo meio de campo, busca Bruno Bispo ali pelo setor esquerdo. Ele vai batendo na bola, chegou, limpou, bateu para Bonifácio. Agora para Bruno Bispo. Dominou Bruno no time do Paysandu de Belém. Estuda o jogo, a equipe paraense. Bola colocada para Castro. Castro pelo setor direito. Vai descer na equipe bicolor de Belém do Pará. Vai detonar a bola para Massinho pelo setor esquerdo. Fez a onda, vai disparar para ninguém do Paysandu. Bola longe do gol de Vitão do Maranhão pela linha de fundo. Wallace Brito, diga aí.
1: É o passe completamente errado ali do Massinho, que é o principal armador da equipe do Paysandu, mas ele tentava que a ultrapassagem do número 19, o Tylon, passe, saiu completamente equivocado. Gerson Testoni cobrando muito aqui o lado esquerdo, né, com o Lucas Santos e também com o Rafael, que é uma dupla que está jogando pela primeira vez, já que o Radija e geralmente o Luiz Gustavo costumam jogar por esse setor. Então, falando bastante com esses dois jogadores.
0: Laércio Costa transmitiu ontem Copa do Mundo, Brasil 3, Haiti 0. Laércio Costa transmitiu ontem Brasil e Haiti, transmitiu hoje Imperatriz 1, Maracanã também 1 na Série D. É, galera, Série D que apresenta amanhã, jogo quente aqui no Castelão, 5 da tarde, Sampaio Correa e Trem do Amapá. Jogo que promete ser pegado. Estaremos aqui, eu, Thiago Bastos e o Wallace Brito, com Sampaio e Trem de Macapá na Série D do Campeonato Brasileiro. Fala, Técio.
3: Agora uma coisa, hein, Gilson? Esses jogos assim de ida, Imperatriz, né? Um resultado de empate não foi boa coisa. Mas um Fluminense do Piauí, que em casa perdeu pro América de Natal por 3-0. Tira esse resultado, Gilson?
0: É bem difícil.
3: Lá em Natal?
0: Bem difícil.
3: Não tira não, né?
0: Bem difícil. Bem
5: é desse confronto que sai o time que vai enfrentar o vencedor do confronto entre Sampaio e Trem.
3: Sampaio e Trem. Aí é que eu diria, Thiago, é duro agora pro Fluminense, não, né?
5: Pra mim já foi, pra mim acabou.
3: Já foi?
5: Já foi.
0: Então vai desenhando a América de Natal aí pro vencedor do confronto Sampaio e Trem. Não é isso?
3: É, tá caminhando pra isso, né, Gilson? O confronto é esse.
0: Lá vem o América de Natal de novo.
3: De novo.
0: 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Reloginho conferindo central de tecnologia e mídias eletrônicas com Nonato Costa conferindo 21 e 23. 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Olha lá, 22 minutos no telão do Castelão. placa na Série C do Brasileirão. 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
7: Maranhão,
0: 0.
7: Paysandu,
0: também 0.
3: E na Série C, já terminou o Botafogo da Paraíba, 2, Volta Redonda, 0. Santa Cruz, terminou, hein? Recife, o Santa Cruz perde. Ipiranga, 1, Santa Cruz, 0.
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0: Amarelou. Pra quem? Do Paysandu, diga aí o Wallace.
1: Henrico, chegada forte ali em cima do Rafael, por cima. E aí deixou as travas no tornozelo do jogador do MAC. Amarelo pro camisa 5 do Paysandu.
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1: Gilson.
0: Diga.
1: 22 minutos, 23 agora, né? Se fosse na Copa do Mundo, esse seria o momento para a parada para hidratação. Na Copa do Mundo é obrigatória, mas no Campeonato Brasileiro, Gilson, é facultativo, ou seja, depende do árbitro. Então, provavelmente aí o seu José Mendonça, não sei se vai autorizar, né? Mas se fosse comparado à Copa do Mundo, seria mais ou menos nesse horário.
3: Agora uma coisa, viu? Miami, demonstrado agora aqui na Rede Globo Televisão, debaixo d'água, preocupação das autoridades. Muita chuva, Miami, viu? Wallace, Gilson e Thiago.
5: E lá que vai ser o jogo Brasil-Escócia, isso. Próxima quarta-feira, 7 horas da noite. Será lá, portanto, o terceiro jogo do Brasil na Copa do Mundo, Gilson.
0: 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A bola rolada para o time do Paysandu aqui pelo setor direito. Vem dominando o Tylon, balançou. Entrou Tibúcio para cortar pelo Maranhão. Afastou o perigo. Lateral para a equipe do Bicola Paraense pelo setor direito. Vem para a cobrança Edilson. Ele cobrou rapidinho. Botou bola para Henrico. Vai descer. Tentou. Ficou pelo meio do caminho. Ali o jogador Pedro Henrique, 39 do Paysandu. O árbitro parou e marcou falta. Para a cobrança Edilson. Edilson, número 2, colocou para Castro. Castro, número 15 da equipe do Paysandu. Atira pelo lado esquerdo para Bruno Bispo. Semana vai embora pela canhotinha. Tem Bonifácio pedindo. Tem também o camisa 75, Cleiton. Dominou Cleiton. Deu uma parada. Trabalhou Cleiton. Arrumou. Limpou. Vai disparar. Disparou para Massinho. Para Cleiton. Emendou. Bomba! À direita de Vitão desviou lá. Vai dar escanteio? Wallace Brito, vamos conferir.
1: Escanteio, escanteio sim. Chute do Cleiton de fora da área, né? Na tabela que ele fez. E disparou, a bola saiu à direita do goleiro Vitão, saiu forte, mas com desvio. Escanteio lá pela esquerda, o Marcinho, camisa 10, a fazer a cobrança.
0: Ele para a cobrança, Marcinho. Marcinho é ídolo da torcida do Paysandu lá em Belém. É o cara do momento lá no Paysandu. E de todo o futebol do Pará na temporada, segundo a imprensa paraense. Vai Marcinho para a cobrança, camisa número 10. Marcinho saiu aqui do Sampaio, foi para o América Mineiro, outras equipes. E agora está no Paysandu. Pé direito na bola, vai levantar, bateu bem na porta do gol. Sempre bate bem. Vitão aliviou na equipe do Maranhão. Goleiro atleticano, volta a bola para o Paysandu. Disparada pelo Pedro Henrique. Desviou, vai para fora, escanteio mais uma vez. Mais um escanteio a favor do Paysandu. 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Escanteio para o Paysandu, Edilson, número 2, na cobrança, vai ser autorizado. Vai levantar na porta do gol, levantou o goleiro, saiu, Vitão tirou, bateu, o time do Paysandu, bate no próprio jogador lá da equipe paraense, que estava quase dentro do gol, Cleiton. Vai agora o Maranhão no contra-golpe, no contra-ataque com o Will pelo setor direito. Velocidade no ataque, Maquiano carimbou o marcador, bateu no 31. Bonifazi vai lá pela linha de lado. Lateral para o Maranhão próprio. E o cobrou rapidinho para Fernando. Fernando para Lucão. Lucão ali pelo lado direito, botando bola para Tibúcio. Essa zaga vem se firmando, essa dupla aí. Lucão e Tibúcio. Tibúcio para Lucas Santos, agora para Vagalume. Vagalume domina pela equipe atleticana, colocou para Vander. Vander arruma. Não é mole não, é em clima de clássico, Wilson. Maranhão Atlético e Paysandu de Belém.
1: Sobre essa zaga, né? O Kevin hoje voltou a estar à disposição, mas justamente porque está voltando agora, o Gerson Testoni não decidiu colocar ele logo de vez, né? Para voltar a ser o titular, porque realmente o Tibúcio melhorou muito. Nos últimos 3 jogos o Maranhão não fez gols, mas também não tomou gols, né? E a defesa também foi um ponto forte dessa equipe atleticana nas últimas partidas.
0: Thiago Bastos falando, fala Thiago.
5: Sem dúvida, é perfeitamente compreensível a permanência da dupla, em que pese que o Maranhão de fato não tomou gols, mas sofreu bastante, né, para evitar que eles acontecessem, mas especificamente a dupla defensiva se comportando bem. Gilson, nos últimos instantes o Maranhão diminuiu o ritmo, né? Não à toa o Paysandu se aproximou, mas chegando muito com bolas paradas, pouca efetividade. E essa chance mais perigosa, o Vitão, né? Que vacilou na saída de bola. Vem time para isso.
0: Massinho colocou para Cleiton. Cleiton pelo setor direito no ataque do Paysandu, vai bater voltando. Entra Vander para cortar de boa. Jogou legal na canhota para Vagalume. Vagalume tem Rafael perto dele. Tem também Rosivan. Vagalume vai flutuando, detonou para Will. Veio buscar o jogo mais atrás pelo meio de campo. Camisa 17, vai embora. Gosto muito do futebol do Will. Para Fernando, desenhou, deixou com o Will. Will, camisa 17 do Mac, lá pelo lado direito, mais atrás para Vander. Vander pelo meio de campo, colocou para Vagalume. Vagalume arrumou pelo Maranhão, vai dar um toquinho para Felipe Cruz, ajeitou. Felipe Cruz, 2-3 da marcação. O Henrico tirou, agora o Paysandu vai descer, vai embora. Vem com Cleiton, aqui pela meia direita. Vai descer Pedro Henrique. Pedro Henrique para Massinho. Errou o passe. Chegou Rosivan. Domina pelo Maranhão. Atlético Clube Rosivan. Camisa 15 do Mac. Vai embora. Vai despachar. Despachou para Vagalume. Para Rafael. Na esquerda. Vai botar para Felipe Cruz. Castro alivia na zaga do Paysandu. A bola vem caindo para Cleiton. Cleiton para o setor direito. Bateu rasteira. Para Massinho. Massinho na dividida. Lá com o Vander do Maranhão. Cai bola para Juninho pelo setor esquerdo. Camisa 98 da equipe do Paysandu. Agora se deslocando mais pela ponta esquerda. Volta a bola a equipe do Paysandu lá pelo setor esquerdo com Massinho. Massinho disparou também na canhota. Vai sair o cruzamento do Bonifazi. Vai botar na porta do gol. A bola viajou. Vai cair para Rafael do Maranhão. Ele bota mais atrás para Lucas Santos. Dominou Lucas Santos. Camisa meia dúzia do Mac. Emendou para Felipe Cruz. Subiu o Bruno Bispo. Fez o corte pelo Paysandu, bola para Henrico. De longe, Henrico atirou lá na fábrica de refrigerantes. Botou lá na fábrica de refrigerantes. Tiro de meta para o Maranhão. Fala, Thiago.
5: Só esse tipo de jogada, esse tipo de lançamento para o Felipe Cruz dividir com o zagueiro pelo alto ou fazer o pivô, pode até dar certo, porque ele é um bom jogador. Mas não é a dele, né? Não é a dele. Felipe Cruz não é um jogador de área. Felipe Cruz é um jogador para ser lançado, para usar a sua velocidade para passar pela zaga que é firme no Paysandu, mas é uma zaga nitidamente que perderia na velocidade. Então é o jeito certo de acionar o camisa 29 atleticano.
0: Aquele nosso ouvinte, Mário Cajueiro, mandou lá para ele.
5: Grande sério. Mário Cajueiro.
0: Maquiano, né? Sério. Mário Cajueiro, Maquiano.
5: Tá na área e acompanhando.
3: Isso, é lá dentro do Maiobão, Manaíra no conjunto.
0: Grande Mário Cajueiro nos ouvindo, Maquiano. A bola de Vander, Vander para o Maranhão, na direita para Will. Fernando partiu, pediu, Will vai cruzar, cruzou. Alivia, tira o perigo, Bruno Bispo na zaga do Paysandu. Vai sair jogando o time paraense pelo setor esquerdo. Deu tudo errado, Fernando cortou pelo Maranhão, deixa com o Vander. Vem agora para Tibúcio, diga aí.
5: Uma orientação do Testoni para o Will, que deveria acontecer, né? E mais a linha de fundo, apostar na individualidade.
0: Lançamento de Vagalume para Felipe Cruz na esquerda, girou pelo alto, defendeu Gabriel. Segura Gabriel, goleiro da equipe do Paysandu. Diga aí, Wallace Brito.
5: Diga, Wallace.
1: O Felipe Cruz foi lançado e aí o Gabriel não se decidiu se ia sair ou não. O Felipe Cruz ficou com a bola, só que tentou por cobertura. Gabriel voltou a tempo para fazer a defesa.
0: 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Tem jogo!
3: Exilson.
0: Mirante News, tem jogo!
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0: Grandilson.
1: Só maquianos.
0: Todo mundo.
1: Só maquianos. Então, o William Barros está aniversariando hoje.
0: Está ele e o filho, Will.
1: Ele e o filho.
0: E a festa continua trolando lá na estrada de Ibamá, viu?
1: Ah, o pai e o filho aniversariando no mesmo dia?
0: Todo mundo. Eu curti até agora há pouco, viu?
1: É, e nem me chamou, né, rapaz?
0: É porque o senhor estava comprometido, viu?
1: Tá certo.
0: Se você antecipa logo e diz, hoje estou fora.
1: Não existe. Nas ondas da Mirante News tem jogo, Thiago Bastos. Diga,
2: Gilson, em relação ao Maranhão. Bom, em relação aos dois times, né? O 0x0 ele existe. Os times chegam ao campo de ataque, mas falta o capricho no acabamento de jogada, no passe ou na finalização, né? Exigindo muito pouco até agora, ambos dos dois goleiros. Agora, em relação ao Maranhão, o Will tá aparecendo muito no jogo e tá o tempo todo de mano, mas ele tem que ir à linha de fundo e arriscar essa jogada individual. Passar do marcador, né? A gente sabe que ele tem essa capacidade. Ele tá chegando ali e cruzando a bola. Tá errado. Ele tem que utilizar desse um contra um, dessa possibilidade que ele tem de estar sendo bem acionado e fazer esse um contra um para levar a vantagem, quem sabe chegar com maior vigor na área adversária. Jogo de alternâncias. Ora, momentos bons do Maranhão, ora do Paysandu, mas na maior parte deste primeiro tempo, o Maranhão prevalecendo aqui no estádio de Castelão.
1: Esse juiz também parece aqueles lá com a Copa do Mundo, hein, Thiago?
2: Pois é, né? Ele é bastante alto mesmo, né? E tem um jeito mais sereno de apitar, né? Até o apito parece que quase a gente não ouve, né? Uma arbitragem tranquila, né? Um outro lance pegado, mas uma arbitragem até agora sossegada do José Mendonça da Silva Júnior do Paraná.
1: Que continue assim. Bola com o goleiro Vitão do Maranhão. Vitão vai sair jogando ali na meia-lua da grande área. Vamos, Vitão. Te decide. Se decidiu. Bota a bola para Lucão. Lucão pelo setor direito. Tudo isso a 34 minutos e meio do primeiro tempo, 0x0. O jogo é difícil, o jogo é duro, é clima de clássico. Maranhão Atlético e Paysandu. Bola para o Will do Mac, lá pelo lado direito. Vamos furar o bloqueio paraense, Will. Aí, lá pela direita, carimbou no marcador.
2: Olha, ele foi para cima, Gilson, como tem que ser, ó.
1: A bola sai pela lateral, é arremesso. Arremesso para o bode. Quem vai lá para a cobrança? Rosivan. Rosivan, número 15 do MAC. Arremesso lá pelo setor direito, 0x0. 0x0, retífica pontual, a melhor retífica para o motor do seu carro. 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Rosivan jogou na entrada da área. Subiu lá, Fernando tentando a cabeçada pelo Maranhão, tira a zaga do Paysandu. Volta a bola para Rosivan, para a equipe atleticana. Caiu para Will, dividiu. Deixou mais atrás a bola, caiu para Lucão, Lucão atrasa para Vitão. Vitão para Tibúcio, Tibúcio no time atleticano. Vem o Maranhão aqui pelo setor esquerdo, Maranhão do Chaves. Fala Chaves do Filipinho, fala Nonato Chaves do Filipinho, torcedor do Maranhão Atlético Clube. Fala Jacozinho, Jacozinho, Joaci Gonçalves Oliveira, o popular Jacozinho. E o filho dele, doutor Joaci Filho. Fala, doutor Joaci. Doutor Joaci Filho, grande médico. Médico, doutor Joaci Filho, nos ouvindo, torcendo pelo Maranhão Atlético. Maranhão. Bola para o Macão Machão pelo lado esquerdo. Tibúcio domina, Tibúcio atrasa para Vitão. Vitão lá pelo setor direito, se quiser tem Lucão. Vai Vitão, goleiro do Maranhão, vai disparar pelo lado direito. Bola longa para Fernando, tentou, não deu. Aí a lateral para o Paysandu. A arbitragem está marcando o quê? Wallace Brito.
3: Lateral para a equipe do Paysandu.
1: É, mas pela o cara cobrou esquerda. E o juiz mandou voltar. Tem jogador do Maranhão caído lá, o Fernando.
3: É, o Fernando está caído ali no gramado, Gilson. E o jogo está paralisado momentaneamente. Por enquanto aqui ninguém do MAC no aquecimento, né? Já do lado do Paysandu, ainda há pouco o camisa 39, Pedro Henrique, ele colocou a mão ali na virilha, fez um gesto ali para esperar, mas o técnico Júnior Rocha já colocou uma turma no aquecimento. Tem jogadores do Papão aquecendo nesse momento, mas por enquanto sem nenhuma substituição.
1: E a gente que sempre admira, né, aquela casa cheia lá na Curuzu, no Baenão, no Mangueirão, lá em Belém do Pará, torcida do Paysandu aqui deita e rola. Olha lá o Paysandu tentando fazer o gol, perdeu o gol Cleiton. Perdeu o gol Cleiton, atacante do Paysandu. Jogou pra fora, ainda bem, diga aí o Wallace Brito.
3: Ah, perdeu mesmo, Gilson, porque a zaga do Maranhão dormiu agora no lance, viu? O Lucão pediu impedimento, só que ele tava dormindo no lance e não viu que o Cleiton tava sozinho, muito antes da

0: linha do último, penúltimo defensor. Recebeu de cara com o Vitão e aí tentou deslocar o goleiro, bateu para fora. Gol perdido pela equipe do Paysandu, quase, uma falha defensiva, o Maranhão pega o gol.
1: Ô Wallace, mas só para fazer aí a defesa da dupla, né? O Vitão tem que ficar atento, né? Ele é que dá bola de presente pro Marcinho, que lança pro jogador, pro Cleiton, né? Aí a zaga tava saindo, ficou perdida, né?
0: Também.
1: Né? Nessa questão do goleiro sair jogando. Esse é o risco. O Vitão, faz o simples, meu garoto. Eu sei que o técnico exige o mais elaborado. Faz o simples. Tentou esse passe um pouco mais agudo, mais objetivo, e criou a melhor chance do jogo, né? Aí não pode, né? O Maranhão criar chance pro adversário.
2: Ô Vitão, goleiro do Maranhão, faz o simples, não complica, cara.
1: Não complica.
2: Olha lá, o Cleiton pelo setor esquerdo disparou aqui pelo lado direito na direção de Tylon, botando bola para a chegada do Cleiton, girou pro gol, vai Vitão para defender. Defendeu agora no gol do Maranhão Atlético Clube. Caiu bola para Lucão na direita do Mac, vai disparar no ataque para Felipe Cruz, bola longa, vai para fora. 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Olha lá, 39 minutos. 39 do primeiro tempo, 0-0. Pessoal do YouTube, alô você do YouTube. Tudo bem? Boa noite para você no YouTube. Fique aí, não saia daí. Já são mais de 61.400 inscritos no YouTube. Fala, galera do YouTube, no chat ao vivo da Mirante News. A bola pingando pelo lado direito para Edilson do Paysandu. Perdeu. Sai para o jogo Lucas Santos pelo Maranhão. O jogo fica pesado agora. Parou. Arbitragem marcou ali. Lateral. Lateral para o Maranhão. Ou falta, vamos ver. Lateral para o time atleticano aqui pelo setor esquerdo. 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Bola de Lucas Santos arremessando para Vander, para Lucão, para Fernando. Pelo lado direito, Fernando tocou para Will. Will domina no time atleticano, deu uma girada. Ainda ele passa o pé sobre a bola, chama Lucão. Lucão se apresentou pelo Maranhão, colocou para Vander. Vander para Lucão, para Tibúcio agora pelo setor esquerdo. Tibúcio vem girando aqui pela canhota no time atleticano. Jogo pesado, jogo difícil. Vai embora Lucão pelo lado direito. Lucão pelo Maranhão, na direção de Vagalume. Um bloqueio forte do time paraense, o Paysandu. Bola com Cleiton pelo setor direito, na velocidade do time paraense. Invadiu na grande área, vai detonar, detonou, escorregou, camisa 75, Cleiton. Sai da meta o goleiro, Vitão para defender o gol do Maranhão. E é assim que o Maranhão vai indo. A bola vai na direção de Felipe Cruz, vamos lá, para matar. Felipe Cruz dominou, arrumou, mais atrás, para Rosivan. Pode abrir na direita para Will, dominou Will 17 pelo Mac para Rosivan. Se apresentou pelo lado direito, vai cruzar. Marcação para cima dele lá do zagueiro Bruno Bispo. Bola para Felipe Cruz, tocou, mas não controlou. Entrou Henrico, ficou. Sobra a bola para o Paysandu. Lá pela canhotinha, ela caiu para a equipe paraense. Parou. Arbitragem, vai marcar falta, não. Vai embora o time do Paysandu com Juninho. Dominou Juninho, agarrado pela camisa, ficou. Vai embora Juninho, vai disparar o gatilho para Edilson pelo lado direito, vai cruzar, cruzou. Tentou agora ali a meia bicicleta, Cleiton. Tira a zaga do Maranhão. Ajuda por ali o Will. O Will na direita para Lucão. Lucão desenhando, limpando. 42 minutos, sinal da Mirante News conferido para você. Lado direito, não, lado esquerdo, Paysandu pintando bola na porta do gol para Cleiton, desviou, defendeu o Vitão, goleirão do Maranhão, tava valendo, hein, Wallace?
0: Tava valendo tudo, e a zaga do Maranhão, na verdade, o Mac, tá ficando pouco tempo com a bola e o Paysandu tá crescendo no jogo, tá se livrando demais, e de forma muito rápida, como agora, lançamento pro Felipe Cruz, Mac não consegue mais trabalhar. O Paysandu já chegou com perigo dessa vez, bola por alto. O camisa número 19, o Tylon, acabou desperdiçando uma oportunidade de Vitão, fez a defesa. Vai passando.
2: Vai embora Henrique para Tylon, não deu para chegar a bola, chegou Edilson. Chegou o jogador do Maranhão também, Rafael ficou, falta lá. O árbitro parou para marcar. Campeonato Brasileiro da Série C, 43. 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Central de Tecnologia e Mídias Eletrônicas com Nonato Costa conferindo 21:45. Marcando tempo e placar. 43 no primeiro tempo. Maranhão. Série C para você, Maranhão 0.
3: Paysandu.
2: Paysandu também 0.
4: Segue pela Copa do Mundo, Equador e Curaçao, placar 0-0.
5: Gilson Rodrigues.
2: Thiago Bastos.
1: Ô Gilson, em duas oportunidades, né? Aquela chance que o Massinho coloca pro Cleiton, né? Quase fazer, perdeu o gol, a melhor chance do jogo foi o Maranhão que possibilitou. E agora há pouco, né? Com o domínio errado do Vagalume também, né? Isso não pode acontecer. Né? O Paysandu tá se aproveitando dos erros técnicos e das bolas oferecidas pelo time do Maranhão, e não são erros forçados, são erros em que os jogadores estão absolutamente sozinhos, né? Maranhão vive, talvez, seu momento mais delicado nesse primeiro tempo, em que aquele lance que ele possibilita para o time do Paysandu faz com que o Paysandu comece a crescer na partida, né? O psicológico fica mais favorável em relação ao time paraense, está na hora de um susto atleticano, Gilson.
2: O Maranhão tem que dar um sacode no time do Paysandu. Tem que assustar, tem que chegar. Tem que arrumar para assustar. Vai embora Bonifácio lá na equipe do Paysandu. Bateu bola, errou, entrou, tirou. Vagalume para o Will. Will lançou. Felipe Cruz na direita. Dominou camisa 29 do Bode. Limpando, ajeitando, tocou para o Will. O Will pela ala direita enganou o marcador. Tá bem no jogo hoje o Will. Vai cruzar pelo lado direito pelo Maranhão Atlético. Carimba do Castro, zagueiro do Paysandu. Aí o Paysandu vai sair jogando com o Massinho. Deu uma paradinha, trabalhou, batendo bola. Aqui pelo lado direito, o zagueiro Castro. Castro para Tylon. Tylon, camisa 19, na direção de Castro. De longe, chama o goleiro Gabriel Mesquita. 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Bola tocada para Tylon no ataque do Paysandu de Belém. Camisa 19 pelo lado direito para Henrico. Vai encher o pé, detonou para Massinho, vai lançar, lançou. E agora para Tylon, vai marcar, bateu, tira a zaga. Com Tibúcio pelo Maranhão. Sai jogando, tá valendo. Ou não, parou a arbitragem. Caiu ali jogador do Paysandu, goleiro Vitão do Maranhão também, o Wallace Brito.
0: O lance valeu, viu, Gilson? Que tá parado agora foi por conta do contato, né? O Massinho tá recebendo essa bola com liberdade, ele tá armando esse time do MAC sem ser dificultado. Bola por alto, ele buscou ao Tylon aqui pelo lado direito, ele recebeu, a zaga do MAC parou e aí fez a finalização. Na saída, o Vitão fez grande defesa de novo, teve o choque entre os dois jogadores. Massinho, portanto, marmando esse time do Paysandu e o Maranhão se livrando já nessa reta final. Vamos até 47.
2: As coisas acontecendo lá no gramado e o comentarista falando aqui na cabine Mirante. Fala, Thiago.
1: Gostei da maior parte do primeiro tempo atleticano, mas não estou gostando dessa reta final, não, né? Aquele lance, aquele erro possibilitou o crescimento do time do Paysandu. E o Maranhão bastava jogar o seu jogo, como estava jogando aqui no meio-campo, marcando bem. O Massinho está agora lançando bola, mas ele não estava com essa liberdade. E o time do Maranhão é que estava incomodando. E dessa vez, ó, tá perdendo bolas e possibilitando o crescimento do time paranaense. É terminar esse primeiro tempo, viu, Gilson? Já tô querendo.
2: Bola pelo setor esquerdo com camisa número 75. Cleiton detonou pro gol, vai Vitão. Entra ali o zagueiro do Maranhão. Tibúcio, que é isso? A bola vai para fora, vai pela linha de fundo. Quase complica tudo lá, hein, Wallace?
0: E quase ele faz contra, viu? Mas ele cortou bem, cortou providencialmente na jogada de ataque do Cleiton lá pela esquerda. Quase gol do Paysandu, que tem ataque lá pela esquerda, escanteio.
2: Massinho na cobrança, pé direito na porta do gol, mergulha para tirar em bloco a zaga do Maranhão Atlético Clube. Afastou o perigo lá, Fernando. O árbitro vai terminar, não. Terminou em cima de 47 minutos. Terminou o primeiro tempo, 0-0 no placar, Maranhão Atlético 0, Paysandu também 0, 0-0 galera, Campeonato Brasileiro da Série C para você. Mirante News na bola, Wallace Brito.
0: Intervalo de jogo, Gilson, jogadores do Maranhão vão se reunindo ali no gramado. Deu pra gente perceber, nessa reta final, a gente tá pertinho aqui do Gerson Testoni, ele muito bravo aqui com o lado esquerdo e também com essa falta de posse de bola do MAC, né, na reta final, né? O time entregou demais a bola pro adversário de forma rápida, não valorizou, e ele sempre aqui brigando principalmente com o Lucas Santos e Rafael, né? Que são jogadores que estão aqui correndo pela esquerda, onde ficam mais próximos do Gerson Testoni. Mas de uma maneira geral, não saiu satisfeito, principalmente com essa reta final, o treinador da equipe atleticana. Maranhão vai saindo agora pro vestiário, passando praticamente todo, já tá também ali no vestiário. Daqui a pouquinho as equipes voltam para este segundo tempo. Nessa primeira etapa, Gilson, tivemos apenas um cartão amarelo. Foi para o camisa 5 do Paysandu, Henrico, o único amarelado do jogo. As opções dos dois treinadores, no MAC, Cauã, 23, Railson, 5, Felipe Salles, 7. Joelson, 9, 10, Jorge, 13, Caio. 18, Kevin, 22, Rodrigo Oliveira e 26, Luiz Gustavo são as opções. O André Radige não está no jogo de hoje devido a um desconforto. Portanto, não está na partida deste sábado, o lateral esquerdo André Radija. No Paysandu, as opções do técnico Júnior Rocha, Jean Drosdi, Yarley, Lucão, Ítalo, Thiago Índio, Libonati, Thalisson, Luciano Taboca e Lucas Cardoso, as opções do Papão. Primeira etapa, portanto, já foi, Gilson, dois times no vestiário. Quando voltarem, vai ser em definitivo para este segundo tempo. De por enquanto, MAC 0, Paysandu também 0, Gilson.
2: Jogo bem complicado para o representante maranhense. Jogo pesado, jogo difícil, em clima de clássico mesmo. Maranhão Atlético e Paysandu. 21:51 nas ondas da Mirante News. Vamos à central da bola, Técio Dominici. Fala, Técio.
4: Valeu, Gilson. Olha, pela Copa do Mundo, Paraguai 1, Turquia 0. Holanda 5, Suécia 1. Alemanha 2, Costa do Marfim 1, estão jogando ainda. Equador e Curaçao estão no placar de 0-0. Aqui a Série B do Campeonato Brasileiro, Londrina 2, Atlético de Minas 0. Vila Nova de Goiás 4, Náutico 3. E o Ceará em casa perdeu em Botafogo de Ribeirão Preto 1, Ceará em Fortaleza 0. Série C do Campeonato Brasileiro, vamos aqui para Anápolis 2, Itabaiana 0, Botafogo da Paraíba 2, Volta Redonda 0, Ipiranga 1, Santa Cruz 0, jogos encerrados. Ituano e Figueirense ainda está em movimento, está 0-0, Ituano e Figueirense, assim como no nosso intervalo aí para Maranhão e Paysandu. Olha, na Série D do Campeonato Brasileiro, tivemos hoje o América de Natal ganhou do Fluminense do Piauí, lá em Teresina, placar de 3-0. O Imperatriz empatou com o Maracanã, placar de 1-1. Os resultados também que nós temos aqui do Campeonato Maranhense, a segundona, né? Duas partidas realizadas hoje. Tupã, 1, Expressinho, 0. Balsas, 1, Timó, 1. Olha, Gilson, público mirante. Federação de Cabo Verde, a Federação Cabo-Verdiana divulga o seguinte comunicado. As federações de futebol de Cabo Verde, de Curaçao, do Uzbequistão, de Congo, Haiti, Argélia, Tunísia, Marrocos, Egito, Gana, Senegal, Costa do Marfim e África do Sul expressam sua profunda decepção após as recentes declarações do presidente da UEFA, Alexander Seferin, sobre a expansão da Copa do Mundo de 2026. Da FIFA com esse número atual de 48 e ainda nos seus pronunciamentos a sua classificação de que muitos jogos são como desinteressantes. Para os nossos países não existe jogo insignificante na Copa do Mundo. Tudo é de enorme envergadura para o povo. Os nossos países, a qualificação para o Mundial da FIFA representa uma conquista histórica e a realização de um sonho partilhado por gerações. Sugeri que alguns dos nossos jogos saíram de alguma forma menos importantes é profundamente decepcionante e equivale a ignorar os esforços, sacrifícios e as aspirações de jogadores, treinadores, clubes, dirigentes de futebol e torcedores de um modo geral. Volto com você, Gilson.
2: Voltei. 21:54. 48 seleções. A Copa com o maior número de participantes.
4: Isso.
2: 48. E olha que a FIFA já estuda aumentar esse número de participantes aí até para 64, quem sabe.
4: Com certeza esse dirigente deve ter dito: olha, tem muito jogo aqui, não vale nada, que
2: não adianta nada.
4: Não adianta nada, mais ou menos.
0: Faltava isso. Essa também, né, gente?
2: Isso. Também.
0: O Alexander Seferin, presidente da UEFA, devia se preocupar com uma das grandes nações de seu continente, a Itália, que há 3 Copas
4: não participa,
0: né? É. E em vez de estar preocupado com Curaçao, com República Democrática do Congo,
2: Cabo Verde,
0: que deram mais trabalho para a Espanha, para Portugal, do que outras grandes seleções, né?
4: As europeias,
0: inclusive,
4: né?
0: Exatamente.
4: Isso.
2: Pode crer. Você nas ondas da Mirante News, tem bola, são 21:55, já tem Thiago Bastos, o comentarista da Análise Fácil.
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6: 21:56.
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6: 26 graus.

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1: Intervalo de jogo aqui no Estádio Castelão, Complexo Esportivo Canhoteiro, em São Luís. Por enquanto, Maranhão Atlético 0, Paysandu também 0. Tem coisas boas pra gente falar do Maranhão, sim, no primeiro tempo, mas a reta final não foi boa, né? Não foi boa. O Maranhão Atlético, que neste primeiro tempo usou muito o lado direito com o Will, o lado esquerdo, de fato, a coisa não andou, não encaixou o Rafael. Eu até entendi a escalação por parte do treinador atleticano, mas pensaria aqui no Luiz Gustavo já neste intervalo, porque acho que é um jogador que pode agregar na linha de fundo, pode ir até, inclusive, auxiliar o Felipe Cruz e pode finalizar gol, né? Que foi uma dificuldade atleticana nesse primeiro tempo. Praticamente não houve finalização do Maranhão Atlético nesse primeiro tempo. E não foi falta de chegada, foi o acabamento. É o passe, é o chute, é a jogada do Will, que até aparece bem, não está se omitindo. Mas quando você tem ali aquele tipo de situação, você tem que ir para cima do adversário, tentar ultrapassá-lo no drible, fazer prevalecer talvez ali a sua habilidade. Isso não aconteceu. O Will foi muito acionado, mas cruzava bolas. E a gente não pode esquecer que o Maranhão Atlético, o Rafael, ele até é um jogador que às vezes sai da ponta, se coloca, em vez de um ponta de lança, um segundo atacante, mas o Felipe Cruz não é um cara de área. E o único jogador de área está totalmente em baixa do Maranhão Atlético, que é o Joelson. Esse tipo de jogador faz falta para um jogo como esse, porque os dois zagueiros do Paysandu, o Castro e o Bruno Bispo, são altos, têm bom posicionamento. Então, nesse jogo físico, você tem que ter alguém ali que combata, né? E isso faltou para o Maranhão Atlético, que desarmou bastante. Acho que foi o principal elemento positivo do Maranhão Atlético. Evitou várias situações do time do Paysandu. Mas quando pegava a bola, acelerava o jogo e não sabia, em muitos momentos, o que fazer. O Vagalume foi um jogador que foi melhor posicionado. A entrar, a volta do Rosivan faz com que o Vagalume tenha que voltar menos aqui na faixa central para armar o time. Mas foi um jogador que também não se destacou como a gente imaginava neste primeiro tempo. Seja no arremate ou seja na distribuição de bolas. Quem foi bem? O Rosivan, né? Num determinado momento do primeiro tempo, e o Will, que foi muito acionado, mas faltou acabar melhor a jogada, né? Porque várias situações surgiram pelo lado direito. E tudo bem que tem aí uma situação que a gente tem que relativizar. O Will hoje não teve o apoio do lateral direito. O Fernando é um jogador que está ali apenas compondo posição. Não está comprometendo, mas ele não é um jogador que vai à linha de fundo. Então o Maranhão, que perdeu lá atrás o Negueba, que poderia fazer perfeitamente essa função, também não tem o Maurício, que é um outro jogador agregador desse tipo de função. E aí, sem o Bal, vai com o Fernando, tem que se virar o Will. Mas acho que ele pode tentar esse tipo de jogada, que em muitos momentos você não tinha a marcação dobrada ali do Paysandu. Então, se ele passasse do marcador, ele estava livre para entrar na grande área. Isso não aconteceu. Então, foi um 0-0 em que o Maranhão Atlético, pouco inspirado no sistema ofensivo, na parte defensiva e na parte meio-campo, de marcação, ok, pouquíssimas situações. E quando o Paysandu chegou, que é um time que circula bem a bola, é bem armado pelo seu técnico, o Júnior Dutra é um técnico relativamente jovem, mas desde lá do Luverdense, né, que era um time sem tanta representatividade, mas ele dava um padrão de jogo, né? Essa equipe já veio aqui e deu trabalho para os maranhenses, né? E aí depois ele rodou, mas sempre seus times com padrão. Só que o time, quando chega ali na frente, também tem dificuldades. E o Paysandu chegou porque o Maranhão, nas situações mais agudas, porque o Maranhão proporcionou. O Vitão, que foi um personagem até importante com as mãos, na saída de bola e com os pés, fez duas boas defesas, mas as jogadas mais perigosas do Paysandu também tiveram a participação negativa dele. Ele é um goleiro que está começando e é normal que oscile. O que não pode é o Paysandu chegar tanto ali. Na saída de bola do primeiro tempo, em que ele soca errado, e que o Paysandu só não faz o gol porque o jogador que chutou, chutou em cima do outro jogador do Paysandu, que estava na trajetória da bola, senão era 1-0. E principalmente, Por isso que a gente falou, Vitão, faz o simples. O treinador do Maranhão gosta desse jogo apoiado. E até acho que o Maranhão hoje abusou menos, utilizou menos. Mas na hora que o Vitão disse assim, não, eu vou tentar aquele passe, o famoso passe entre linhas. O que é isso, Thiago? Aquela bola que passa por adversários e você consegue ali ultrapassar a primeira linha de marcação e colocar essa bola no meio campo. Foi o que tentou o Vitão num lance no primeiro tempo. Só que aí ele errou. E quando ele errou, a defesa do Maranhão estava saindo, ficou vendida. E aí o Lucão não viu que tinha jogador nas costas, o Massinho lançou e o Cleito acabou perdendo. Perde o gol. Então, em síntese, o Maranhão já poderia estar perdendo o jogo, porque oportunizou a chance mais perigosa da equipe do Paysandu. Thiago, e com a bola nos pés, sem errar, o Paysandu fez alguma coisa? Muito pouco. Muito pouco. O Paysandu chega, o Paysandu até, em muitos momentos, faz o jogo especialmente correndo aqui pelo lado direito. O Cleiton foi muito acionado nesse corredor, o que prendeu o lateral do Maranhão, né? O Lucas Santos teve que ficar ali preso na marcação, por isso que eu faria essa mudança, para dar um pouco mais de vigor para esse lado esquerdo, com o Luiz Gustavo, que acho que pode flutuar e ajudar ali o lateral, o Lucas, até sair para o jogo, e por isso que faz falta também nessa situação, mesmo fisicamente abaixo, o Radija, que acho que aparece melhor. Mas o time do Paysandu, com o jogo apoiado, com o elemento dele criar Paysandu, muito pouco. Foi um jogo de pouca criatividade, em que o Paysandu jogou no erro e o Maranhão esbarrou na sua questão técnica do acabamento, da questão do Will, que está tentando ali a jogada errada, do próprio Vagalume abaixo e do Felipe Cruz muito isolado. Eu espero um pouco mais desse meio campo atleticano, tanto do Vander, que acho que foi pouco participativo com a bola, e principalmente do Rosivan, que até teve bons momentos em lançamento, está voltando hoje ao time, mas acho que pode agregar mais lá na frente. E principalmente esperar mais do Vagalume, que acho que é um jogador que pode aparecer melhor para esse time atleticano. Não é nenhuma surpresa que o jogo seja difícil. O Maranhão está enfrentando uma das forças do eixo norte-nordeste e um dos melhores times nesse momento da Série C. Mas dá para fazer mais. Dá para fazer mais. O Paysandu é um bom time, é um bom time. Mas deu para ver também que não é nenhum também bicho de sete cabeças. Se botar um pouquinho a bola no chão, Maranhão, dá para envolver
2: Luiz Gustavo,
1: esse time paraense. Diga, Wallace.
2: Mudança no MAC, vem aí o camisa 26, Luiz Gustavo. Rafael sai para a entrada do jogador do MAC.
1: Bom, correto. O Testoni acho que faz a alteração e dentre as opções de banco, sem dúvida, nesse momento, a mais confiável. Jorge pode ser que entre num determinado momento. Então descartaria até o Felipe Salles, porque as opções rareiam aqui do time atleticano. Mas acho que para esse momento é a melhor opção. Não encaixou o Rafael. Diga, Wallace.
2: Lembrando, né, Thiago, que o Maranhão anunciou essa semana duas contratações para o ataque. Richarlis e Ronald vieram do IAP, mas só podem jogar a partir do dia 20 de julho. Então daqui a um mês é que vão poder atuar dois jogadores por conta da janela de transferências, que abre só depois da Copa, então eles não vão poder ser utilizados daqui até lá. Mas são dois jogadores para o sistema ofensivo que foram anunciados pelo MAC.
1: Que em tese chegam para serem opções, até para serem titulares, especialmente o Ronald, na minha opinião. Né? Para o lado esquerdo ali, se performar como performou com a camisa do IAP, acho que pode ir bem nesse time atleticano. Mas é como o Wallace falou, é daqui a um mês. Até lá tem muita coisa. Tomara que o Luiz Gustavo possa entrar bem. Enfim, o Maranhão desarmou. O Maranhão só teve chances criadas contra si porque possibilitou. Tem que errar menos nessa saída, o Vitão fazer o seu, que é defender o gol atleticano e buscar o jogo pelos lados do campo. Vamos ver se a turma de meio campo entra no segundo tempo numa outra pegada, numa outra situação. Enfim, jogo em aberto, mas dá pro Maranhão ainda beliscar esses três pontos e tomara que aconteça nesse segundo tempo que tá prestes a começar. E você vai ter a bola rolando no seu rádio, na voz marcante do locutor da torcida maranhense.
3: Gilson Rodrigues.
4: Voltei, galera. Tá comigo, tá com Deus. 22 horas e 8 minutos na Grande São Luís do Maranhão. Vamos para a segunda etapa de MAC e Paysandu pelo Campeonato Brasileiro da Série C 2026. Neste segundo tempo, o Maranhão atacando para o lado da fábrica de refrigerantes, o Paysandu para o lado da Vila Palmeira, Avenida dos Franceses. Saída para o Bicola Paraense. Neste segundo tempo, apita o árbitro, Tylon toca na bola.
3: Edson Rodrigues.
4: Comunicando com a galera. O Paysandu saiu no segundo tempo e vem com Massinho. Massinho agora batendo bola para Juninho, para Massinho, vai descolar para Tylon, na direita para Edilson. Parou. Amarelou também para o jogador do Maranhão. Vamos conferir.
2: É, a primeira dele foi o amarelo, Luiz Gustavo. Falta ali em cima do Massinho. Acabou de entrar e já tomou o cartão amarelo o jogador do MAC, Luiz Gustavo. Falta em cima do camisa 10 da equipe do Paysandu, Gilson.
4: Falta para o time bicolor, papão da Curuzu, Paysandu de Belém. Você nas ondas da Mirante News, tem jogo. Falta para Massinho, camisa número 10. Pelo menos está ajeitando ali. Com muito carinho. 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Falta para o time do Paysandu, da intermediária, daí o cara pode pegar para o gol. Vai para a bola Massinho, pé direito nela, engatilhou, bomba para o gol, Vitão defendeu, largou, voltou, segurou. Ele defendeu, a bola subiu, descaiu, ele agasalhou. E agora ajoelhou ali, tá sentindo. O goleiro Vitão do Maranhão. Wallace Brito, fala o Wallace.
2: Uma defesa um pouco estranha, né? Mas ainda bem que foi feita a defesa, né? Chute forte do Massinho, foi um chute forte no meio. E aí o Vitão espalmou para cima, ela ficou ainda à sua disposição e ele defendeu em dois tempos. A bola vai ser retomada já, Gilson. Tudo igual, 0-0 no Castelão.
4: Dois minutos de jogo no segundo tempo, tempo final de partida no estádio Castelão, 0-0, Maranhão Atlético e Paysandu de Belém. Galera no YouTube, fique aí, não saia daí. Alô, você do YouTube, boa noite. Tudo bem aí, galera? Já são mais de 61.400 inscritos no YouTube da Mirante News. E a galera pode interagir também no Zap da Mirante News, não é isso, Thiago?
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4: É a Mirante News interagindo com você, você interagindo com a Mirante News. Aqui pelo lado direito, lateral para o Maranhão, vem Fernando para a cobrança. 0-0 no placar. Falta para o time atleticano, Fernando cobrou curtinho e bateu para Lucão. Lucão para Tibúcio. Tibúcio pelo setor esquerdo. Tibúcio vai embora, bate bola com Lucas Santos. Lucas Santos pela canhota para o time atleticano. Ele vai emendar para Vagalume de primeira pela esquerda. Batendo bola lá com Luiz Gustavo. Balançou, ficou. Bola para Vagalume, não deu. Não deu também para Felipe Cruz. Entra para cortar, para tirar a zaga do Maranhão, a zaga não, do Paysandu. Dizia no jogador do Maranhão, é lateral para o Paysandu. Assim apontou a arbitragem. A bola para a equipe paraense lá pelo setor direito com Juninho, para Tylon, para Juninho, balançando, limpando. Ganhou lateral. Lateral para o Paysandu de Belém. Lá pelo setor direito. Vamos ver. Lateral para o Paysandu. Lá pelo setor direito. Foi cobrado lá o lateral pelo setor direito, bailou, limpou por lá, equipe paraense, entra Lucão, afasta na zaga do Maranhão. Bola para Will, tira ali de costa na cabeçada, Bruno Bispo na zaga do Paysandu. Will vem de novo pelo Maranhão, falta nele, não marcou porque não quis, o árbitro do Paraná. Sobra a bola pelo setor esquerdo com Bonifácio, o paraguaio vai embora. Na equipe do Paysandu, afasta a zaga do Bode. Sai bola pela linha de lado lateral. Você nas ondas da Mirante News, tem bola. Bonifácio pelo setor esquerdo. Atirou na direção de Cleiton. Cleiton, camisa 75 para a equipe do Paysandu. Para Henrico, para Cleiton na esquerda. Tentou, girou lá do outro lado pela linha lateral. E arremesso para o Maranhão Atlético Clube. Nas ondas da Mirante News, 4 minutos e 40, vamos chegando a 5 minutos deste segundo tempo. 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Vai Maranhão, Luiz Gustavo recebeu de Vagalume, vai tocar para Vaga, Vagalume atirou, isolou para fora do gol, pela linha de fundo, para fora do gol. Maranhão perde uma chance muito boa de abrir o placar.
1: Maranhão
4: no estádio Castelão, diga aí o Wallace Brito.
2: Ah, vacilou o Vagalume, né? Tava 4 contra 1 e ele puxou esse contra-ataque pro Mac. A primeira escolha dele foi muito boa, abriu na esquerda pro Luiz Gustavo, que foi muito inteligente em voltar com o Vagalume. Ele estava sozinho. Só que a bola, Gilson, vinha um pouco pulando, quicando. Isso dificultou também a batida, mas poderia ter caprichado um pouco mais o Vagalume, já que estava com liberdade. Principal chance até agora do segundo tempo foi do Mac, desperdiçada pelo Vagalume. Vai, Mac.
4: Bora, Macão, bora, Macão, bora, Macão. Luiz Gustavo pelo setor esquerdo. Lucas Santos partiu, pediu, recebeu, vai cruzar na canhota, cruzou na porta do gol. Mergulha para afastar o perigo, Pedro Henrique. Alivia no time do Paysandu, vem bola para Juninho. Juninho aqui pelo setor esquerdo, ficou. Falta do camisa 98, Juninho do Paysandu, em Will do Maranhão.
5: Ô Gilson, diga. Naquele lance anterior, também fiquei com a impressão, não sei, que o terreno também não ajudou, né? Mas claro, claro, o Vagalume poderia ter feito coisa melhor, né? Era um lance de 4 contra 2, foi a principal chance atleticana nesta partida.
4: Pode crer. 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Maranhão no ataque. Saiu da meta o goleiro Gabriel para defender no Paysandu. Ela caiu para Tylon lá pelo lado direito.
2: Ô, Gilson.
4: Foi obstruído. Falta. O árbitro para marcar. Parou e marcou. Diga aí.
2: É só antes, naquele lance que o Vagalume perdeu o gol, ele pegou o cartão amarelo.
4: Will domina no time do Maranhão pelo lado direito, balançando, limpando. Ficou preso na jogada. Agora o Will sai para o jogo. Bonifácio para Castro. Domina Castro, zagueiro do Paysandu, para Marcinho. Marcinho cresce no jogo, atira na esquerda para Cleiton. Balançou Cleiton, camisa 75 para Marcinho, vai encher o pé na meia-lua da grande área e deixou para Pedro Henrique, bateu para o gol. Defendeu Vitão, goleiro do Maranhão. Volta a bola agora para Juninho, pelo Paysandu, para Marcinho, para Juninho. Descolou, tira a zaga do bode, alivia Vander. Volta a bola para a equipe do Paysandu, vem agora pela linha de fundo. Olha, tem que parar com isso. Maranhão Atlético Clube tem que dar uma arrumadinha aí, hein, Wallace?
2: É, pois é, e ainda há pouco o chute de fora do jogador do Henrico, o Vitão fez grande defesa, tá? Um jogo muito lá em cá, né? Maranhão cria chance, depois o Paysandu vai e cria também. Mas por enquanto, gol que é bom e Gilson nada, 0-0.
4: Pimentinha tá no banco, tá
2: não.
4: Na bola ou não?
2: Nem no banco.
4: Nem no banco.
3: Tem notícia, Wallace? Cadê?
2: Não foi informado nada, né?
3: Nada até agora, né? Pimentinha, cadê o Pimentinha, Gilson?
4: Não sei.
3: Pois é.
4: Ninguém sabe, ninguém viu. Ninguém sabe, ninguém viu, sumiu.
3: Uniforme, enfim, né? O que é que tá acontecendo?
4: Pois é. A bola rolada para o ataque do Maranhão e agora sai da meta o goleiro Gabriel Mesquita do Paysandu para tirar. Joga pela linha de lado. Veja que o zagueiro Bruno Bispo esperou a saída do goleiro. O goleiro saiu no abafa, tirou pelo Paysandu. Maranhão apertou. Bora Macão, bora ganhar Macão. Série C do Brasileirão, é ralação. Rala Macão no Castelão, no Brasileirão. Falta para o Maranhão Atlético aqui pelo lado direito, não. Lateral. Vem Fernando para a cobrança. 0-0 no placar. 0 Maranhão, 0 Paysandu. Fernando fez um arremesso de bola. Bateu na direção ali do camisa 4, Lucão. Lucão pelo setor esquerdo para Tibúcio. Tibúcio disparou para Lucas Santos. Tem Luiz Gustavo perto dele. É para Luiz Gustavo. Falta! Pode parar, pode marcar. Parou e marcou. O árbitro do Paraná, o Wallace Brito, conferindo.
2: Conferindo. Falta lá pela esquerda, lá pela canhota, em cima do jogador da equipe atleticana, Vagalume e Lucas Santos. Já cobrada, Gilson, para trás. Maranhão com a posse de bola.
4: Vagalume bateu na direção de Tibúcio. Tibúcio dominou, atrasa para Vitão. Vitão está fora da grande área. Está fora do gol. Ele joga pela intermediária de pé direito. Deu um chutão na diagonal. Mal pela linha de lado. Ô, Vitão! Para com isso, cara! Qual é o Wallace Brito?
2: Pois é, finalizou mal, né? O jogador da equipe do MAC. Mas vem aqui pra Atleticana, Gilson.
4: Depois da lambança do Lucão, o Vagalume vai embora pelo Maranhão, vai marcar, detonou! Pra fora do gol! E deu pra imaginar que tinha sido lá dentro, mas foi pra fora do gol, pra fora, pra fora! Que perigo! Que perigo! Vagalume, Chelpe! Queimando rede pelo lado de fora, diga aí o Wallace Brito.
2: É, também achei no primeiro momento que ia ser gol, viu, Gilson? Roubada de bola do Vagalume, ele arrastou, bateu de fora, canto direito, rasteiro. Bola passou raspando a trave. Se tivesse em direção da meta, acho que o goleiro não chegaria, mas é o Maranhão respondendo.
4: Responde, Maranhão. Bora, Macão, Rosivan na direita, agora balançou, limpou, vai cruzar, cruzou pra Felipe Cruz, alivia a zaga do Paysandu. Tem que sufocar. Tem que apertar o Paysandu. Vai embora, Massinho. Categoria do Massinho. Velocidade pelo meio de campo. Camisa 10 do Paysandu. Conhecido. Jogou no Sampaio Corrêa. Ele atirou para Juninho. Corta Fernando na zaga do Maranhão. Volta a bola para Pedro Henrique no time do Paysandu. Para Henrico. Vai descer o camisa 5. Gira, gira para Edilson na direita. Dominou o lateral da equipe paraense para Massinho. Massinho arma todo o time do Paysandu. Detonou na porta do gol. Tirou a zaga do Maranhão. Voltou para Massinho. Caiu bola agora para Tylon. Tylon limpando, arrumando, limpando, deixando mais atrás para Edilson, carimbou, bateu no marcador ali, o jogador do Paysandu parou, o árbitro marcou falta a favor do Maranhão Atlético Clube. Campeonato Brasileiro da Série C para você. 0-0, 0-0, 0-0.
2: Ô Gilson.
4: Diga aí.
2: O Maranhão tem uma série de desfalques, né? A gente lembra, Jean não tá jogando, tá cumprindo suspensão, Maurício é a mesma coisa. O Bau, ele acabou tendo uma torção no pé, ele ficou em campo na última partida uns 10 minutos, porque tinha substituído ao Maurício, mas também se machucou, por isso que o Fernando está jogando hoje como lateral. E o Maranhão não tem hoje o Pimentinha e também o André Radija, os dois, de acordo aqui com a informação passada, sofreram desconfortos musculares, dois jogadores. Pimentinha estava trabalhando ao longo dessa semana, depois que o Maranhão se reapresentou, mas nas vésperas acabou sentindo esse desconforto. Ele está aqui no estádio, inclusive, assistindo o jogo, junto com os jogadores do MAC, que não foram relacionados, mas não está disponível para a partida.
4: Pronto, Pimentinha apareceu, viu, Thiago?
5: Está localizado.
4: Localizado,
5: tal do desconforto
4: Pimentinha no
5: muscular.
4: Castelão. Bola para o Will do Maranhão e agora vai girar para o gol! Para fora do gol! Gostei. Will de canhota encheu o pé, um balaço, passou. Ali raspando a trave do goleiro Gabriel da equipe do Paysandu. Valeu, Wallace Brito, diga aí.
2: Puxou para canhota, né? O Will, ele é destro, mas bateu forte. E ela passou com perigo na meta do goleiro da equipe do Paysandu, tudo igual, 0-0.
4: Não sei se é impressão minha, mas acho que o Will tá bem no jogo hoje, hein, Thiago?
5: Ah, tá participativo, né? Falta acertar a jogada. É essa a questão, né? Ele tá até sendo bastante acionado, tem jogo aqui com ele, mas falta um pouquinho mais de efetividade. Vem, Paysandu.
4: Pode crer. Esqueça aquela história de ser comentarista depois que encerrar a carreira de narrador. Não dá pra mim.
5: Não, mas ele tá bem.
4: Não dá pra mim.
5: Ele tá acionado. Só que assim, Gilson, existe uma diferença entre, por exemplo, tem jogador que é acionado uma, duas vezes, consegue fazer a jogada efetiva, né? O Will, eu sinto falta daquele drible, daquele lance mais agudo, mais efetivo.
4: Felipe Cruz dominou no ataque do Maranhão para Luiz Gustavo pelo setor esquerdo. É perigo, velocidade no ataque. Maquiano vai sair o gol do bode. Luiz Gustavo pro gol! Desviada a bola, vai pra fora, vai pela linha de fundo. Que é isso, cara? Que é isso, Wallace Brito? Escanteio para o bode. Acorda, Maranhão. Acorda, Macão Machão no Castelão. Fala, Wallace Brito.
2: Tá chegando perto, gente. Esse gol, viu? A bola tá passando perto da meta. Grande lançamento lá de trás do Rosivan. E aí o Felipe Cruz ganhou na velocidade, acionou o Luiz Gustavo. Ele recebeu, puxou para a direita, bateu. Ela saiu com desvio. E ainda raspou a trave esquerda do goleiro Gabriel. Escanteio para o Mac. Vagalume na bola.
4: A bola raspou a trave ali, passou raspando na trave, raspou um pouquinho. Escanteio para Vagalume pelo Maranhão, botou na porta do gol, tentou a cabeçada ali o zagueiro Lucão. Afasta o time do Paysandu de Belém do Pará. Ela vem caindo aqui pela linha de lado, desviou no Lucas Santos do Maranhão. De quem é a bola?
2: Do MAC.
4: É do MAC. Por último no jogador do Paysandu, a bola é Maquiana. Setor direito do campo, 0-0, 0-0, galera. 0x0 no Estádio Castelão, Campeonato Brasileiro da Série C. Será que é latereio? Rosivan. Rosivan toma longa distância, vai pra bola, jogou quase na entrada da área, tira a zaga do Paysandu. Você nas ondas da Mirante News, 15 minutos de jogo. 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
4: Comunicando com você. E o Maranhão apertando. Agora tem bola parada para o time atleticano, Wallace Brito.
2: É, ainda há pouco, quase gol do Fernando, viu? Sobrou uma bola para ele, a meia altura ele bateu, mas aí não é muito centroavante, né? A bola foi no meio. Maranhão tem escanteio.
4: Bora, Macão, vagalume na cobrança, vai detonar, detonou pelo alto na porta do gol. Luiz Gustavo pegou, isolou. Para fora do gol, pela linha de fundo. Tiro de meta para o Paysandu. Wallace Brito, diga aí.
2: Apertando a equipe atleticana. Escanteio, a zaga rechaçou o segundo pau. Luiz Gustavo emendou de primeira. Ela passou à direita do goleiro Gabriel. Daqui a pouco, duas mudanças na equipe do Paysandu. O técnico Júnior Rocha vai mexer pela primeira vez.
5: Ô Gilson, em relação ao Maranhão, melhorou nesse segundo tempo. Já pelas minhas anotações, 5 finalizações, 2 delas com grande perigo, apenas uma do Paysandu. Quer dizer, o Maranhão Atlético finalizando bem mais nesta segunda etapa. E não foi somente a entrada do Luiz Gustavo. É um time atleticano mais objetivo, do meio para frente, definindo melhor as jogadas e o vagalume crescendo, né? Nesse segundo tempo, aparecendo bem na articulação do time atleticano.
4: Libera. Macão Machão, libera o futebol no Castelão pra galera fazer a festa. Campeonato Brasileiro da Série C pra você. Eram 2, agora são 3 pra entrar no Paysandu. Tem ali o 25, 77 e o 99.
5: Não à toa o Júnior Dutra mexendo, né? Ele tá percebendo o crescimento do time adversário. Ouso dizer que é o melhor momento atleticano no jogo, nesse momento, 17 minutos. É, né? O momento em que o Maranhão está mais próximo de marcar o seu primeiro gol, Gilson.
4: Treinador do Paysandu é Júnior Dutra ou Júnior Rocha?
5: Júnior Rocha, corrigido.
4: Está perdoado. Então, alterações no Paysandu, 2 alterações.
2: É o 25, né, o Thiago Índio e o 99, Lucas Cardoso. Vou entrar daqui a pouquinho. Já tô vendo ali o Cleiton já se preparando para sair. Acho que vai ser ele realmente que não deve continuar. Cleiton pego. Mas vamos só aguardar aqui a confirmação dessas duas mudanças. Vamos lá. Um dos que vão sair é o Cleiton. E também aguardar para
5: Henrico.
2: Tem tá vários jogadores chegando aqui perto, né?
5: O Henrique tá amarelado, né? E o Thiago Índio, os que vão entrar, é jogador de meio campo. Assim como o Henrique.
2: Henrique e Cleiton saem e entram Thiago Índio e Lucas Cardoso.
4: E aí, Thiago
5: Bastos? Não muda a configuração tática, né? Só que o Thiago Índio é um jogador de mais aproximação, é um pouco mais ofensivo, né? Então abre o setor de meio campo um pouco mais. O técnico Júnior Rocha. E o Lucas Cardoso é um ponta de lança, né? Que aparece aqui para ser elemento agudo pelo lado esquerdo, mas que deve se juntar ao Juninho. Enfim, né? É a melhora do Maranhão Atlético. Isso é muito sintomático, né? O Paysandu voltou sem mexida, reconhecendo que havia terminado melhor o primeiro tempo. Com o crescimento atleticano, teve que se mexer o técnico do time paraense, Gilson.
4: 0x0 no placar. 0x0, galera. 19 minutos e meio. Neste segundo tempo, 0 para o Maranhão. 0 também para o Paysandu de Belém do Pará. 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Vai embora, Maranhão. Macão Machão aqui pelo setor direito. Will dominou. Ajeitou o Will no ataque do bode. 1, 2, 3 na marcação. O Will ajeita pelo time atleticano. Gira mais atrás para Fernando. Fernando buscou Lucão, Lucão pela meiuca para o Maranhão, busca agora na esquerda, na lateral, Lucas Santos, dominou Lucas Santos, mais atrás para Tibúcio, camisa 14 do Mac, vai embora, deu uma paradinha, passa o pé sobre a bola, tocou para Lucão, Lucão para Tibúcio, zagueiros do Maranhão batendo na bola, vem agora para Rosivan, sobrou para Vander, vai emendar pelo lado direito, bola para o time atleticano, longa para Will, aí fica difícil, mas ganhou lateral Paysandu. Paysandu pelo setor esquerdo vai descer no contragolpe, no contra-ataque com Lucas Cardoso, vai avançar, avançou, colocou para Marcinho, velocidade no ataque do Paysandu, é perigo, Marcinho vai cruzar na porta do gol, fica de graça para o Maranhão, cai bola para Luiz Gustavo, lá pelo outro lado pelo setor esquerdo, dominou Luiz, Luiz Gustavo no time atleticano, chama Lucas Santos, Lucas Santos está sem marcação no momento, atirou para Tibúcio, Tibúcio para Vander, no tripé de armação do Marcão Machão, ele viu aqui o Will pelo lado direito, visão boa de jogo, o Will domina pelo time atleticano, colocou para Fernando, Fernando mais atrás para Lucão, Lucão pelo Maranhão, para Tibúcio, Tibúcio lá na canhota, tá difícil, jogo duro, jogo duro, jogo pesado mesmo. 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Vem o Paysandu, tenta ali o Tylon, saiu o goleiro Vitão, torcida do Paysandu pediu pênalti, não houve nada, 0 a 0 no placar. Rosivan domina pelo Maranhão, falta, pode marcar se quiser, marcou só lateral. Lateral, lateral para o time atleticano. Thiago Bastos falando com a gente, fala. Olha, Thiago.
7: 21 minutos, Gilson, o jogo é duro, sem dúvida, normal, mais do que esperado, clássico, como você está citando, são duas equipes que se olham de frente, que há muito tempo não se enfrentavam, mas sempre proporcionaram duelos assim. Mas o Maranhão está no jogo, agora me preocupa isso, né? Essa saída que você faz e proporciona a bola para o time adversário. Mas o Maranhão está bem no jogo, quando ele consegue superar essa marcação aqui do meio campo, do time do Paysandu, que se abrir um pouco mais nesse setor, o Maranhão tem um campo aberto. E aí tá vacilando naquele acabamento, naquele último passe, naquele último arremate. Mas tô gostando do segundo tempo atleticano. Acho que tá vivo no jogo e tá mais presente no campo de ataque do que o adversário, Gilson.
4: 22:31, marque tempo e placar na Série C. Gravadinhos, 23 minutos de jogo no segundo tempo, galera. Tempo final no estádio Castelão, em São Luís do Maranhão. Série C do Brasileirão, placar na Mirante News. Tá
8: Maranhão.
4: Lá. Maranhão Atlético 0.
8: Paysandu
4: também 0.
9: E nós estamos também com 0-0 para a Copa do Mundo, Equador e Curaçao. E na Série C, onde o MAC também está, Ituano, Figueirense, terminou nesse momento 0-0.
10: Gilson Rodrigues.
4: Aqui com você na Mirante News. Acho bom o Maranhão vigiar mais de perto aí o Marcinho. Ele tá armando o Paysandu o tempo todo.
7: Especialmente no segundo tempo. Ele já se soltou na parte final do primeiro tempo, mas no segundo muito solto. E aí um jogador dessa qualidade, né? Nunca foi problema a qualidade dele. É complicado, viu, Gilson?
4: Olha ele lá, lançando na direita para Edilson. Dominou o lateral do Paysandu de Belém. Olhou, vai cruzar. Cruza na porta do gol. A bola viajou para Tylon, alivia a zaga atleticana, tira lá Tibúcio. Volta a bola para Marcinho, não. Pedro Henrique do Paysandu detonou. E aí, foi para fora? Vai para fora do gol. Confere aí, o Wallace Brito.
11: É, passou perto, viu? Passou muito perto. Na verdade, o chute foi do número 99, o Lucas Cardoso. É, ou melhor, do Pedro Henrique, realmente, o Pedro Henrique, ele que limpou a marcação e aí a zaga do Maranhão parou no lance, né? Ficou com a porta escancarada o Pedro Henrique, ela passou à direita do goleiro Vitão, que tirou com os olhos. Técnico Gerson Testoni chama Joelson e Felipe Salles.
4: Olha aí, Thiago.
7: Pois é, e o Maranhão Atlético que criou mais nesse segundo tempo, mas não tem jogo pelos lados, né? Nas laterais. E o time do Paysandu cresceu com as mexidas. E nesse momento é mais perigoso.
4: Perigoso mesmo, Paysandu. Vamos desafogar, Macau Machão, Luiz Gustavo dominou, atirou para Vander, para Luiz Gustavo. Lá pelo setor esquerdo ele vai descer. Viajou com a bola, deixou Edilson na saudade no time do Paysandu. Bailando, limpando Luiz Gustavo. Edilson vai para cima. Falta lá. Falta o lateral, vamos ver.
7: E aí, Gilson, devem dançar o Will e o Felipe Cruz. Deve ser a dupla para Felipe Salles e Joel. Vamos ver se o Felipe Salles estreia.
11: É.
7: Com a camisa atleticana. Vamos lá, Wallace.
11: E o Raílson também vem aí. O Fernando já pediu para sair. E o Raílson vai fazer a lateral direita, né? É o jogador que mais se aproxima de fazer essa função. Porque os dois laterais do MAC, os dois estão indisponíveis. Maurício e Bal. Maurício suspenso, Bal machucado. E aí o Fernando foi improvisado, mas deve sair. O Will está se preparando aqui também para sair. Mesma coisa o Fernando. Vamos ver quem vai ser o outro jogador. Saindo 3, Fernando. Entrando 5, Raílson. Raílson vai jogar pela direita.

0: entra, acha que vai passar raiva e de repente o cara vira herói. E 9, por mais que esteja numa fase ruim, 9 sempre tá perto do gol. Então vamos ver se hoje é a noite do Joel. Mas tinha que mexer no ataque. E são as opções que tem o técnico atleticano.
1: É, vê se vira o contrário hoje para Joelson. No jogo passado ele perdeu. Vamos ver se ele marca hoje contra o Paysandu. Paysandu vai descer lá pelo setor direito do campo. Placar marcando 0-0. 0-0 no Brasileirão da Série C. Epa, viva São João! Cruzamento do Taylon lá pelo lado direito. Balão, viva São João! No balão do Papão da Curuzu. A bola para longe do gol de Vitão do Maranhão. Fale.
2: O Maranhão também que está tendo que gerenciar nessa parte de elenco, porque o elenco do MAC é enxuto, né? Bem mais enxuto do que várias equipes da Série C. E vem contando com muitos jogadores machucados, lesionados, alguns indisponíveis. Hoje a gente já passou a lista de jogadores não disponíveis, seja por lesão ou por suspensão. E o Raílson está voltando também, né? De lesão. Ele passou aí os 3 jogos indisponível, mas hoje está voltando, recuperado de lesão, para fazer uma função improvisada, que é a lateral direita, né? Devido a justamente os problemas que o MAC tem nesse setor.
1: Juraci Filho ligado com a gente. É, resultado do Maranhão Atlético 0-0. Juraci Filho ligado, antenado. O locutor explosão do rádio do Maranhão. O mais vibrante. Juraci Filho, sem comentários. Dispensa qualquer comentário. Juraci Filho. Fala, grande Juraci Filho. Doutor Nicodemo Barbosa. Até se o conhece, doutor Nicodemo. Fala, doutor Nicodemo, médico cardiologista. Doutor Nicodemo, doutor Marquinhos, já jogou no Maranhão Atlético Clube. É a galera nos acompanhando, o Jailton e o Batatinha. A turma aí do doutor Nicodemo. Bola girada para o paraguaio, Bonifazi do Paysandu. Cruzou para Juninho, testou pelo Paysandu. Defendeu Vitão, goleiro do Maranhão. Defendeu Vitão. Ficou caidão lá no gramado. Wallace Brito.
2: Jogada aqui da esquerda, né? Do lateral, o Bonifazi. Bonifazi que é uruguaio, viu, Gilson? Uruguai que vai jogar amanhã contra a seleção.
1: É paraguaio? É uruguaio.
2: Isso, de Cabo Verde, né?
1: É
2: lá em Miami.
1: Paraguaio ou uruguaio?
2: Uruguaio, uruguaio.
1: Ah, tá certo.
2: Bonifazi.
1: Porque primeiro eu ouvi por aqui que era paraguaio.
2: É, não,
1: mas
2: aqui
1: é na... uruguaio.
2: É.
1: Ainda bem que parece, são próximos e do mesmo continente.
2: Vamos lá, saindo o camisa 19, Taylon, e entrando o 30, Talisson. Sai Taylon, entra Talisson. Sai o 98, Juninho, entra o 9, Ítalo. E antes que alguém pergunte, né? Não é aquele Ítalo, ex-Sampaio, que jogou no futebol paraense, né? Recentemente, não. Isso aí é outro Ítalo, viu, Gilson?
3: E o Ítalo, ex-Sampaio, jogou no Remo, né? No rival,
2: isso,
3: né?
2: Exatamente.
3: É. Do Paysandu, né? E aí são peças ofensivas a resposta do Júnior Rocha, técnico do Paysandu. Vem, Marcos.
1: Felipe Salles pela direita, carimbou, bateu no marcador do Paysandu. A bola vai pra fora, explodiu, vai lá fora. Bate no camisa 14, Bruno Bispo vai para fora do gol. Escanteio para o Maranhão. Agora vai, agora vai. Está em aberto.
3: Fala, jogo em aberto. Pode falar, total, pode falar. Total, totalmente em aberto nesse momento, né? As duas equipes se lançando, querendo os 3 pontos, né? Ambas as equipes insatisfeitas com esse resultado, Gilson.
1: É, Paysandu quer ganhar, o Maranhão também, querendo ganhar. Vai o homem do cabelo grande para a cobrança. Vagalume, número 20, pelo Maranhão. Levantou, fechou na porta do gol, passou lotado o zagueiro do Maranhão. Caiu bola para Felipe Salles, pegou de longe, desarrumou para fora do gol. Para fora do gol, pela linha de fundo. Tiro de meta para o Paysandu, Wallace Brito.
2: Felipe Salles, né, pegando a sobra depois do escanteio. Ele pegou de primeira, mas o chute saiu completamente sem direção. Segue o jogo, segue tudo igual, 0-0.
1: 0-0 no placar. Vai embora a equipe do Paysandu lá pelo setor direito do campo. A bola caindo para Edilson, vai tentar o cruzamento. Olhou, chegou, travou. Tirou. Tibúcio. Afastou camisa 14 do bode. Na hora certa, hein, Wallace?
2: Hora certa, realmente, né? Cresceu muito o Tibúcio nas últimas partidas. Se firmando aí ao lado do Lucão. Fez um corte providencial, era um cruzamento perigoso. Ele fez um corte e agora está caído no gramado. O jogador da equipe do MAC é...
3: Rosivan.
2: Na verdade é o Rosivan. E acho que ele vai sair porque o Rodrigo Oliveira já está aqui sendo acionado. Camisa 22, Rodrigo Oliveira. vai ser a última mudança da equipe atleticana.
0: Caiu fisicamente.

0: É o Maranhão Atlético, né? Várias as mudanças por conta disso, o próprio Rafael e o Rosivan, claro, tá voltando depois aí de um tempo afastado. E a função dele exige muita parte física, né? Wander e Rosivan, essa dupla hoje, senti falta dela com mais vigor na maior parte do jogo. 31 minutos, jogo em aberto, mas ainda perigoso pro time atleticano, viu, Gilson?
1: Pode crer, galera, escanteio lá para a equipe do Paysandu, pingou na porta do gol, bola testada para fora. Pela linha de fundo, testou Bruno Bispo para fora do gol, tiro de meta para o Maranhão Atlético Clube. Olha o tempo de jogo, 32 minutos. Mirante News tem jogo.
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1: Aqui pela Mirante News. Vai embora o Maranhão com o Vander, de longe pode pegar, vai lançar, lançou para Joelson, ficou preso ali pelos zagueiros do Maranhão e subia também a amarelinha, o Wallace Brito.
4: É, o Joelson já estava em condição de impedimento no lançamento do Vander. Jogada paralisada, Gilson. E aí daqui a pouco vem a última mudança do Paysandu. Já estou vendo ali mais um jogador sendo acionado.
0: 77,
4: Luciano Taboca. Jogador que vai entrar daqui a pouquinho. Então, com isso, os dois times vão ter estourado as suas substituições.
0: Faz a função de zagueiro e também de jogador pelo lado esquerdo. Deve entrar aqui nesse corredor pela esquerda para fazer aqui esse trabalho com o Lucas Cardoso. Deve ser esta a ideia do técnico Júnior Rocha.
1: Talisson tocou na bola pelo time do Paysandu, disparou lá pelo setor direito na direção de Adilson, balançando, limpando, arrumando na equipe do Paysandu. Bota a bola voltando, caindo lá na direção do camisa número 25. Thiago vai tentar, aí parou tudo. Vai para fora, tiro de meta para o Maranhão Atlético Clube. Você nas ondas da Mirante News. Não deu para Thiago Índio, flechou, mas errado pela linha de fundo. Tiro de meta para o Maranhão Atlético. Alteração no Bicola.
4: Isso, saiu Bonifazi, Uruguai Bonifazi, e entrou o número 77, Luciano Taboca.
0: Saiu também cansado, não é fácil gramado Castelão para quem não está acostumado, viu, Gilson? Ele que é um jogador mais defensivo, Uruguai Bonifazi, mas que apareceu a linha de fundo, né? E o Taboca se lança mais, né? O Paysandu também se lançando, pode ser bom pro Maranhão Atlético, mas tem que avisar pra turma que veio do banco, que é bom atacar também, viu, Gilson?
1: É, mas o Marcelo Bielsa lá, o argentino, não lembrou do Bonifazi na seleção do Uruguai pra Copa?
4: Não
1: lembrou,
4: foi do, convocado.
0: Lembrou do Vina, não sei quem é o outro lateral
4: esquerdo. Acho que é o Piquerez, né, do Palmeiras.
0: É isso, do Palmeiras. Aliás, o Uruguai tem que ganhar esse jogo, hein?
4: É.
0: De Cabo Verde, hein?
4: Piquerez e Arrascaeta, né? Estão ainda voltando de lesão. Piquerez se machucou no amistoso e o Arrascaeta às vésperas justamente de ser chamado para a Copa. Problemas para a seleção uruguaia.
5: Ô Gilson.
1: Diga.
5: Técnico, ex-técnico da seleção brasileira, Carlos Alberto Parreira, tem quadro estável, mas segue sedado e sem previsão de alta no Rio de Janeiro. O técnico Carlos Alberto Parreira, ex-treinador da seleção brasileira, continua internado na UTI do Hospital Samaritano no Rio de Janeiro, a Barra da Tijuca. Ele está com um quadro pulmonar agora estável, mas ainda segue sem previsão de alta. Mas há uma evolução no seu quadro, viu, Gilson?
1: Estamos torcendo aí pela recuperação de Carlos Alberto Parreira.
0: Toda a força, família, companheiros. Um dos grandes nomes de futebol brasileiro, campeão em 70 como preparador físico, 94 como técnico.
1: E grande pessoa, um cara sensacional, isso, Carlos Alberto Parreira. Isso.
5: Uma pessoa humilde, maravilhosa, é o nosso grande Parreira.
1: Pode crer, Marcinho vai dominar no time do Paysandu. Descolou lá pelo lado direito para Talisson. Velocidade no ataque do Paysandu, balançou, limpou, descolou, errou, entrou Lucão, afastou pelo Maranhão. A bola foi muito adiantada, sobrou pelo setor direito para Talisson, para Marcinho, vai pelo lado direito Marcinho, camisa 10 do Paysandu, vai cruzar, cruza na porta do gol, afasta de qualquer jeito a zaga atleticana, mergulhou lá para tirar Lucas Santos, aliviou, cortou. Vem bola caindo lá pelo lado esquerdo do Maranhão Atlético Clube. Joelson tocou na bola, bateu para Rodrigo Oliveira. Rodrigo agora na direção do camisa número 5, Railson. Diga, Thiago.
0: É o Lucas Santos, né, que tava caído, né, Wallace?
4: É, o Mac até pediu pra o time parar, né, o jogo pra ele ser atendido.
1: Não parou.
4: Mas não parou. Vai, Mac.
0: E ele já voltou.
1: Vai, Mac. Chegou o camisa 77, Luciano Taboca. Aí sai da meta o goleiro. Gabriel Mesquita para defender, todo de verde no time do Paysandu. Só o meião ali, nem sei se o meião também é verde.
4: Todo verde, Gilson, todo verde.
1: Meião verde escuro. A bola girada para o Paysandu lá pelo lado direito. Entrou Lucas Santos e aí abriu a caixa de ferragem. O bicho pegou. Falta para o Paysandu. 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Vai descer o time do Paysandu com Pedro Henrique, camisa 39 para Tylon lá pelo lado direito. Dominou 30 na camisa, mais atrás para Pedro Henrique. Botou para a porta do gol para Ítalo. Sai da meta, Vitão, fora do gol. Fora da área. Tirou, botou pela linha de lado. Ameaçou que ia jogar para frente e foi apertado.
4: Oi, Gilson.
1: Aí teve que fazer o que fez, diga aí.
4: Isso aí, Gilson, é costume de goleiro que quer fazer terceira, passar tempo. Acha que tem a jogada controlada e aí quase oferece uma situação de perigo para a equipe do Paysandu. Por essas bobeiras é que às vezes o Maranhão pega gol, né? E não pode, o Vitão às vezes se baseia em alguns exemplos ruins, né? De goleiro que faz cera, que pega cartão, que quer passar tempo e aí quase complica.
0: E no debaixo dos três paus ele tá fazendo um bom jogo.
4: Isso.
0: Fazendo umas boas defesas, não tá comprometendo, né? Agora nessa saída de bola com o pé... Tá complicado, viu?
1: A Joelson também tem que colaborar com o Maranhão.
0: Demais. Meu Deus do céu.
1: Tô tem mal, que colaborar.
0: Mal. Muito mal, né? Ele, filho. Mas são as opções que tem o técnico, né?
1: Tá certo.
0: Não dá pra gente condenar as alterações, porque ele tá tentando criar uma coisa nova no jogo.
1: 99 na camisa, domina Lucas Cardoso no time do Paysandu na grande área pelo setor esquerdo. Invadiu, balançou, pode cruzar, não cruzou. Railson. Entrou pra bola, falta... Deu escanteio, não deu a falta no Railson? Fala sério. Deu escanteio para o Paysandu. Esquinado para o time bicolor de Belém. Bola para Massini, Massini pelo lado esquerdo de pé direito. Lucão! Alivia na zaga do Maranhão. Tira Lucão. Volta a bola para o camisa 25 do Paysandu, Thiago Índio. De cabeça. Botou na porta do gol, saiu Vitão para defender. Rapidinho para Rodrigo Oliveira. Deixa a bola agora na direção do Vander. Vai descolar. Lá pelo outro lado, vai pela linha de lado, lateral para o Paysandu. 39 e meio. Vamos passando disso no segundo tempo. Que jogo difícil.
0: Caiu, né, Gilson?
1: Também.
0: Caiu o jogo, né?
1: É.
0: Segundo tempo melhor do que o primeiro, até ali os 25, 30 minutos. Agora muitos erros, né? Os times talvez sentindo ali desgaste, muitas mexidas, é verdade, né? Os times, essas cinco alterações desconfiguram, né? Seja de um lado, seja do outro, né? E jogo em aberto nesse momento.
1: Pedro Henrique lançou aqui da esquerda para a direita, para Thalisson, girou para o gol, Vitão vai lá. Vai dar escanteio para o Paysandu de Belém. O Wallace Brito, olho no jogo.
4: O Paysandu reclamou aí de uma mão na bola, né? Mas... apenas desviou. O Thalisson reclama, mas a arbitragem estava bem posicionada. Escanteio lá pela direita. Edilson vai fazer o cruzamento.
1: Ele, Edilson para a cobrança. Vai, Edilson. E tem o Edilson lá, que é amigo do Zé Maria Fotógrafo, lá no Maiobão. Fala, Edilson. Fala, Zé Maria Fotógrafo. Vai, Edilson, no Paysandu. Cobra o escanteio pelo setor direito. 0-0, galera. Edilson bateu direto na porta do gol. Mergulha a zaga do Maranhão para afastar. Caiu agora para Felipe Salles, chegou Thalisson, tirou pelo Paysandu, colocou para Massinho. Tem que tomar cuidado, ele está livre, vai botar para o gol, carimbou. Aí bate no 25 do próprio Paysandu, o Thiago Índio. Vai caindo bola para o Macão, Machão para Felipe Salles pelo setor direito. Simona vai embora, Felipe Salles. Fala sério, Salles. Felipe Salles. Aí fica difícil, cara. Qual é o Wallace?
4: Aí é complicado, Gilson. Aí tem jogadores que justificam serem às vezes últimas opções, né, para o MAC. É um jogador que chegou com status de ser titular. Aquele atleta que ano passado jogou muito aqui contra a MAC, contra a Sampaio, fez uma grande campanha com o Altos, comandado pelo Gerson Testoni. Veio com esse status, pô, vai ser titular, mas hoje é a última opção. Por quê? Porque é o campo que responde. E todas as vezes que entra, justifica justamente isso, né? Passe fácil e acaba errando. Agora o Maranhão tem uma falta perigosa, né? O Paysandu também errou na saída. Tá um jogo bem franco, na verdade, né? Os dois times proporcionam chances. Paysandu fez a falta, uma falta de longa distância, não tá tão perto assim, mas o Vagalume já fez cobranças perigosas dessa distância. Vamos ver se essa vai direto, quem sabe, na bola parada, Gilson.
1: Quem sabe agora, galera, 42, sinal da Minute News, conferindo 42, no segundo tempo. Falta para o time atleticano, Vagalume para a cobrança, 1, 2, 3, 4 homens do Paysandu na barreira. Vagalume, eu acho que ele vai arriscar. Vai para a bola, bateu direto para fora do gol, mas arriscou. Ela vai encobrindo o goleiro Gabriel da equipe do Paysandu. Pela linha de fundo, tiro de meta para o bicolor paraense Papão da Curuzu. É Macão Machão da Ilha. É o Bode Gregório, demolidor de cartazes, contra o Papão da Curuzu. É, o bicho tá pegando. Placar 0-0. 43 minutos, 0-0, Thiago Bastos, fale aí.
0: Pois é, faltou o gol atleticano, né? O Maranhão até volta bem nesse segundo tempo, até os 15, 20 minutos, depois cansa, arreia, e aí entra o limite do elenco, né? Porque aí o Testoni é obrigado a trocar, qualquer um faria as alterações dele, e o time cai, né? Assustadoramente. E o time do Paysandu com as trocas também, né? A primeira leva de trocas do Júnior Rocha até deu certo, mas depois o time também caiu de produção e um 0-0 que vai se arrastando, né? Um jogo agora de muitos erros, né? O jogo é franco, é verdade, mas de muitos erros, né? Os times não estão aproveitando os espaços deixados, seja pela defesa de um time, seja pela defesa de outra equipe. O que vai ser uma pena, né? Porque o Maranhão Atlético, apesar de enfrentar um duro adversário, vai deixando mais 2 pontos pelo caminho jogando em casa, Gilson.
1: 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E o Josimar Souza, que trabalha na Fitabras. Fala, Josimar Souza. Fala, galera, nas ondas da Mirante News. Tem bola, 44, sinal da Mirante News, mídias eletrônicas. Com Nonato Costa marcando central de tecnologia, confere 44 e meio agora.
6: Maranhão
1: 0,
6: Paysandu
1: também 0. Central da bola
5: segue, olha, Gilson, Equador e Curaçao, Equador se enrolando, hein? Ainda 0-0, Copa do Mundo.
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1: Botei a central da bola agora entre a cruz e a espada, viu? Sinuca de bico.
0: 0-0 em Kansas e 0-0 no Castelão em São Luís.
5: Rapaz, que coisa aqui. Também sai, não sai boa, do 0-0, viu?
1: Vagalume no time do Maranhão, desenhou lá pelo setor esquerdo. Entra para afastar, para tirar o perigo, Thiago Índio, da equipe do Paysandu de Belém. Vai tentar descer Thiago Índio, ficou pelo meio do caminho. Sobra a bola para Vagalume do Maranhão, vai aplicar na esquerda, aplicou, chegando lá, balançando o time atleticano com Luiz Gustavo. Aí deu em nada. Vai sair jogando o Paysandu pelo setor direito, 0-0. O quê?
0: Mais 5.
1: Mais 5 minutos de acréscimos. Vamos nós. Domina Thalisson, Thalisson na equipe do Paysandu, camisa número 30, girando, limpando, balançando lá pelo setor direito. Deixando bola mais atrás para Pedro Henrique. Pedro Henrique na direção de Thiago Índio. Qual será a aldeia dele? Thiago Índio dominou, bateu para o camisa 77, Luciano Taboca. Gira a bola lá para Pedro Henrique. Olha Pedro Henrique mostrando bola agora no segundo tempo. Camisa 39 do Paysandu. Setor direito, Edilson disparou lá na direção do Thalisson, avançou, vai cruzar, não cruzou, fez que ia, não foi, agora vai, levantou, botou na porta do gol para Thiago Índio, afastou a zaga do Maranhão. Caiu para Marcinho no rebote, detonou, isolou, bateu lá na Vila Palmeira. Bateu lá no Parque Folclórico da Vila Palmeira. Marcinho, camisa 10 do Paysandu. É, Paysandu, continua assim, Marcinho, continua assim, Paysandu. Fala o Wallace.
4: É, finalização equivocada, né, do Marcinho, que armando o time, ele foi bem, mas finalizando, nem tanto assim, desperdiçou algumas oportunidades. Reta final desse jogo, Gilson, vamos até 50 minutos. Tudo igual com esse resultado. Maranhão vai chegando ao seu quarto empate consecutivo, o quarto pelo mesmo placar, 0-0.
1: 47, vamos a 50 minutos. Ô Macão, Machão, cadê o gol no Castelão? Bora Macão, bora Macão, bora Macão, nem que seja no finalzinho. Rodrigo Oliveira dominou pelo time atleticano, chama o goleiro Vitão. Vamos lá, Vitão. Vitão na grande área do Maranhão. Vai sair jogando aqui pelo lado direito. Detonou para Felipe Salles de cabeça, errou. Até na cabeçada que ele tentou jogar para o ataque, deu errado. Caiu bola para a equipe do Paysandu com Marcinho, detonou lá na porta do gol. Entrou, afastou, tirou o perigo, Tibúcio na zaga do Maranhão. Ela vai caindo para Luiz Gustavo, para Joelson. Cadê você, Joelson? Simana vai embora pelo lado esquerdo, ligando o Maranhão. Girando, conectando agora com Vagalume, detonou, tira o zagueiro Bruno Bispo. Na zaga do Paysandu de Belém. Ela cai pelo setor direito para Thalisson. Thalisson arrumando, limpando. Marcação do Lucas Santos. Falta do Lucas Santos do Maranhão. Falta. O árbitro viu e marcou. 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Série C. Amanhã tem Série D. Sampaio e Trem do Amapá. Vai começar o mata-mata para o Sampaio. Já começou hoje para o Imperatriz. Imperatriz 1-1 com o Maracanã. Lá na cidade de Imperatriz. Amanhã o Sampaio. Olha o Thiago Índio, vai marcar pelo Paysandu. Detonou, defendeu o goleiro, voltou. Bateu lá dentro. Ítalo, lá dentro. Gol do Paysandu. Ítalo número 9. É gol do time paraense. Ítalo, Ítalo, camisa 9. Tudo isso aos 48. 48 do segundo tempo. Vibra a torcida do Paysandu.
6: Paysandu
1: no setor 5 do estádio Castelão. É gol do Papão da Curuzu na Série C do Brasileirão em São Luís do Maranhão.
6: Paysandu.
1: Placar na Mirante News, agora tá lá.
6: Paysandu.
1: Paysandu tem um, Ítalo número 9.
6: Maranhão.
1: Maranhão Atlético 0, QQA Wallace Brito.
4: É, no momento em que não podia, né, dessa bobeira e deixar com tanta liberdade os jogadores do Paysandu pra finalizar. Final de jogo, se não dá pra ganhar, se fecha todo, arma o esquema e evita que essas bolas cheguem na área, né? Melhor sair com um ponto do que sem nenhum. E o Maranhão deu espaço. A jogada foi trabalhada aqui pelo lado esquerdo, teve um chute, o Vitão fez a defesa e aí o Ítalo estava sozinho, sem marcação. A zaga não reagiu, na sobra ele só escorou, emendou para o fundo das redes, marcando nesse final de jogo o que deve ser o gol da vitória. Maranhão teve chance, não fez. Paysandu também criou muitas, mas teve essa no final. E agora está 1-0 para a equipe do Paysandu, Gilson.
1: 50 minutos, central da bola, Gendinha no Atécio Dominici.
5: Olha, nesse momento, gol de número 239 gols do Campeonato Brasileiro da Série C, 18 para o Paysandu. Ítalo marca o seu terceiro gol. Nesse momento, meu craque Gilson, torcida maranhense, o Paysandu que começou no quarto lugar, depois caiu para o quinto lugar, só nesta rodada, hoje, sábado. Agora o Paysandu está indo para o segundo lugar, 20 pontos, Gilson.
6: Paysandu.
1: Tá de boa, tá dando bom para o Paysandu, tá dando ruim para o Macão Machão. Dentro de casa. E tomando no finalzinho, um minuto a mais, vamos a 51, falta para o Maranhão, Vagalume na cobrança, vai levantar, levantou, fechou, na porta do gol, tentou a cabeçada, Lucão, afasta a zaga do Paysandu. A bola subiu, descaiu, vai para fora, escanteio lá para o Mac, Lucas Santos na cobrança, pode ser o último lance para o time atleticano, é agora ou fica para o próximo jogo. Lucas Santos para o Maranhão, vai cobrar o escanteio lá pelo setor esquerdo, bora Macão, bora Macão, bora empatar. 1-0 para o Paysandu. Lucas Santos para o Maranhão, levantou, fechou na porta do gol, subiu Castro, aliviou Castro na zaga do Paysandu, volta a bola para Pedro Henrique, vai sair jogando, tirou no cabeçalho, o árbitro vai apitar, apitou, terminou. Terminou no Castelão, em São Luís do Maranhão. Vitória do Paysandu de Belém.
8: Paysandu.
1: Paysandu, um gol de Ítalo já no finalzinho, nos acréscimos. Maranhão Atlético 0. A torcida atleticana, ninguém esperava por isso aqui em São Luís do Maranhão. Mas aconteceu. Wallace Brito, Paysandu. Paysandu sai do Castelão com 3 pontos. Fala, Wallace.
4: É, e o MAC perde a invencibilidade, né, jogando em casa. Até aqui o MAC ainda não havia perdido no Campeonato Brasileiro, jogando em casa, tinha empatado, vencido, mas perdido ainda não. Então, perdeu essa invencibilidade jogando aqui em São Luís, sai com essa derrota e aumenta, né, a sequência de jogos sem vencer. Agora são 5 partidas sem vitória, né? São 2 derrotas e 3 empates. MAC que esperava justamente voltar a triunfar, acabou não conseguindo esse resultado. E o papão da Curuzu, o Paysandu, que também vinha de derrotas, mas acabou saindo com essa vitória no final da partida. Jogadores se lamentam bastante, principalmente porque foi um gol tomado no final do jogo, né? Onde ali já estava para segurar os últimos lances e acabou tomando esse gol que culminou na derrota. Muita festa da torcida do Paysandu, que compareceu em maior número aqui hoje no Castelão, e o time paraense voltando a vencer e subindo na tabela de classificação. Daqui a pouco a gente vai chamar, Gilson, para entrevistar, né, personagens desse jogo aqui, dessa derrota do MAC no Campeonato Brasileiro.
1: E aí, Thiago Bastos, Paysandu vence no Castelão. Diga aí, Thiago.
0: Olha, qualquer que fosse o vencedor, né, se houvesse, o jogo estava caminhando para o empate, a gente diria a mesma coisa. Foi um jogo de altos e baixos o tempo todo, né? Ora o Maranhão bem, ora o Paysandu bem. Mas não dá para dizer que o resultado é injusto. O que é importante a gente observar são dois aspectos, né? As opções que não tem no banco de reservas, o Maranhão Atlético, até o time titular em campo, competia com essa equipe do Paysandu, né? Com mais investimentos e com outras questões. Depois que começaram a vir as mexidas, o time acabou arriando e acabou vacilando no final, né? O banco de reservas teve um peso também muito, mas muito importante. Quando estava lá o time titular atleticano, as chances criadas no segundo tempo que não foram aproveitadas deixaram o Paysandu no jogo e o Paysandu não desperdiçou essa oportunidade. Mas foi um jogo em que qualquer um dos dois poderia ter saído vencedor nesta noite aqui no Castelão, Gilson.
1: 23 horas e 2 minutos aqui pela Mirante News. Deu ruim para o Maranhão Atlético. MAC 0, Paysandu 1. Já no finalzinho, Paysandu marcou com o Ítalo e a torcida comemorando. Agora temos que tirar o chapéu para a torcida do Paysandu. Torcida paraense, maior do que a do Maranhão, e acabou dominando as ações por aqui esta noite.
0: Mas você sabe o que me deixa triste, Gilson?
1: O quê?
0: É que a gente já teve aqui há muitos anos, nesse mesmo palco, torcidas de equipes maranhenses fazendo festas muito mais bonitas, muito mais belas. E esse torcedor, não sei o que ele está fazendo. Se sumiu, não quer ir mais, se está desmotivado, não sei a questão. Agora, a cultura da torcida do estado do Pará realmente é uma coisa fantástica, fantástica. Porque mesmo nos momentos aqui em que o Paysandu estava em situação complicada, a torcida do time do Paysandu empurrando o time e apoia, né? Grita, vai para cima, tosse, enfim, né? A esperança é que o futebol maranhense um dia volte a esses tempos. Mas a cada momento, Gilson, até para nós mais jovens, fica mais difícil acreditar que a gente possa voltar a esses bons momentos. O estado próximo ao nosso tem essa cultura e aqui a gente já teve, se perdeu com o tempo, Gilson.
1: Pois é, e aquela história, não, Belém é bem aí, não é tão pertinho assim para vir esse monte de gente,
4: Gilson,
1: aqui para São Luís. Mas veio, tá aí a torcida do Paysandu como se estivesse lá na Curuzu. Eu que já transmiti jogos e mais jogos na Curuzu, aquele verdadeiro
4: Gilson.
1: Fala aqui com o Vander, né? Rapidinho. É isso que chama lá? Alçapão lá do Paysandu. Fala, Wallace.
4: Vamos lá, fala aqui com o Vander. Uma derrota, Vander, final da partida, o MAC toma um gol e amplia nessa série sem vencer. Onde é que o time tem que trabalhar para recalcular a rota e voltar para o caminho das vitórias?
9: Primeiramente, boa noite. O que falta pra gente é
4: não é nem trabalhar mais, é ali o último terço ali, né? A gente acertar às vezes ali no 4 contra 2. Muitas das vezes nos jogos a gente está tendo a oportunidade, não estamos sabendo concluir no gol. Agora é trabalhar, semana que vem já tem um jogo importante contra o Ituano fora de casa. É trabalhar mais para voltar para o G8, se Deus quiser, e não sair mais.
8: Tá certo, obrigado ao Vander, meio campo da equipe do Marco. Fala aqui com o Tibus também. O Tibus, uma derrota que vem já no final do jogo, né? O Maranhão estava segurando, teve chance para concluir e acabou saindo com resultado negativo. Agora é um jogo fora de casa, você acredita que o MAC pode conseguir voltar a jogar e principalmente vencer para voltar a subir na tabela?
9: Primeiramente, boa noite aí a todos os ouvintes. Cara, você falou tudo, né? A gente teve algumas chances na mão, né? Para a gente matar o jogo. Não conseguimos finalizar bem. E a equipe deles ali no final, uma bola rebatida, o nosso goleiro fez uma bonita defesa e sobrou no pé do centroavante e a gente levou o gol. Então, o que eu tenho para falar desse jogo foi muita entrega, muita dedicação, cara, e nos minutos finais a gente levar um gol é muito triste, a gente fica cabisbaixo, mas levantar a cabeça no decorrer da semana é, como você falou, né? Lutar para esse jogo fora de casa também contra o Ituano. Eu tenho plena convicção que a gente pode chegar lá em São Paulo e fazer um belo jogo também contra o Ituano e sair de lá vitorioso. Como o Paysandu veio para cá também fez um belo jogo contra a gente. Então, pode ter certeza que a gente tem essa convicção de sair vitorioso do jogo lá contra o Ituano.
8: Tá certo. Obrigado ao zagueiro Tibúrcio, defensor da equipe atleticana. Gilson foi o último jogador a passar por aqui. E próximo jogo do MAC é no domingo que vem, 8h30 da noite, viu? É horário de Série C, pois é. Domingo, 8h30 da noite, lá em Itu. Jogo contra a equipe do Ituano. Só para fazer também um registro, né? O Maranhão, desses 19 jogos, vai fazer mais jogos fora de casa do que em casa, né? É uma divisão que pré-feita, digamos assim, que leva em consideração as equipes que já permaneceram, os times que vieram da Série D. Então o MAC vai fazer 10 jogos fora, 9 jogos em casa, por isso que às vezes o torcedor tem essa impressão, né? Pô, o Maranhão só joga fora, né? Joga mais fora do que em casa, mas é muito por conta justamente disso. Então o próximo jogo do MAC é contra o Ituano, fora de casa. E a próxima partida do Paysandu, que venceu o jogo, a 12ª rodada, é contra o Santa Cruz. O jogo vai ser no próximo sábado, dia 27, na Curuzu. Então o Paysandu subindo na tabela, o Maranhão ficando ali naquela parte do meio. Os resultados com o fim dessa 11ª rodada, Gilson.
1: Pois é, agora não é fácil também aguentar a torcida do Paysandu fazendo caldeirão aqui no estádio Castelão. Abafando, bandeirão ali para todo lado, fazendo festa no estádio Castelão, a torcida do Paysandu. Paysandu ganhou de 1-0 e eles têm todo o direito de fazer a festa.
8: A gente já conhece, né, essa torcida do Paysandu. Eles realmente são... Eles invadem mesmo, né, Gilson?
1: Não tem conversa. É a torcida do Paysandu, é a torcida do Remo. A Tuna não, mas Remo e Paysandu. A torcida da Tuna é, claro, bem menor. Com todo respeito à Tuna. Mas essas duas torcidas são realmente gigantes e impressionam.
8: Agora, isso que o Thiago falou, realmente a gente sente, né, também muito. Eu que também cresci vindo para cá, para o Castelão, para o Niozinho Santos, né, acompanhando grandes partidas e grandes festas das nossas torcidas. E hoje é um momento assim que deixa a gente muito triste, na verdade. Nós, principalmente como torcedores amantes, maranhenses que somos, né, vermos aqui uma massa encher o setor de visitantes da torcida adversária, a torcida do Paysandu, e o mesmo não conseguir ser feito hoje pelo MAC, mas as outras equipes, nossa, Sampaio, Mota, enfim, Maranhão, são os três grandes aqui da capital, não estão conseguindo, né, em nenhum momento nos últimos anos. Isso deixa a gente assim muito triste, de fato, desse momento, né, que se reflete também no futebol. O torcedor que fica desmotivado, prefere ter outros programas do que torcer para o seu time. E aí a gente tem que ver, um jogo como esse, a torcida do Paysandu sendo maior do que a do MAC.
1: Pois é, e a gente que acompanha isso aqui há 200 anos fica triste também. Eu lamento essa história de torcida de todos, de todos, né? Porque desde as lanterninhas dos celulares, Sampaio e Macaé, 77 mil, 40 mil no estádio Castelão, e chegar agora nessa situação realmente é bem complicado, né?
4: E assim, diga-se de passagem, né? É uma torcida que merece todo o reconhecimento, na verdade. Porque é uma torcida que chega em peso, uma torcida que canta todo jogo, né? Que apoia, que chega em massa, critica o time depois do jogo quando perde, principalmente. Mas durante a partida foi apoio total, Gilson.
1: É.
4: Do começo ao fim.
1: Agora a nossa torcida aqui, por que que já tivemos no passado, o que acabei de falar? E não temos agora. Agora é sempre uma desculpa. Não tá chovendo. Não o Arraial. Não a Copa do Mundo. Não sei o quê. Ah, e por aí vai. É bem difícil, bem complicado. E o resultado ainda não ajuda? Tá aí, ó. Maranhão 0, Paysandu 1, em pleno Castelão. Festa da torcida paraense em São Luís do Maranhão. Temos que engolir.
0: E aí o pior, o torcedor que de repente tá te ouvindo, tá dizendo assim, ah, então ainda bem que eu não fui. Tá vendo? É. Fiz bem de não ir.
4: Eu é que não vou mais.
0: Eu é que não vou mais.
4: Eu não vou gastar meu dinheiro.
0: Lembrando que o Paysandu, que comemorou, fez a festa aqui, vinha de derrota em casa pra Inter de Limeira. É. E ainda assim o torcedor não desanimou. Ah, então eu não vou no próximo. Não, vou deixar. Ah, perder. Ah, tô nem aí. Não, veio aqui e levou os três pontos.
4: E o Maranhão, né? Quando vinha de sequências vencendo, não conseguia lotar nenhum setor, torcida.
1: É.
4: Né?
1: Então, eu sempre tive.
4: Um time que vem numa sequência negativa, como o Paysandu, consegue encher, consegue vir com uma boa presença. E o Maranhão, mesmo quando estava nos grandes momentos, não conseguia fazer o mesmo, né? E assim, há muito tempo a torcida do MAC vem faltando, né? Eu sei que tem muita gente que vem para o campo, a gente conhece praticamente boa parte dos torcedores que vem todos os jogos, conhece mesmo de encontrar, mas tem muita gente que se diz torcedor e não vem, e aí deixa de contribuir, deixa de apoiar, e aí a gente tem que ver uma cena como essa, né? A torcida visitante sendo muito maior.
1: Eu sempre tive e tenho maior respeito e vou continuar tendo esse respeito, admiração pela torcida maranhense, mas temos que voltar aos velhos tempos. Temos que voltar. Já fizemos isso. Já fizemos isso, como falei ainda há pouco, né? A presença de público aqui no Castelão, Niozinho Santos, em qualquer lugar. As torcidas de Sampaio e Moto que viajavam aí para Belém, para qualquer lugar também.
0: Gente, o Maranhão na Série D, na arrancada do ano passado, era bem mais numerosa do que os tempos de hoje. Né? Eu não estou nem trazendo mais para trás mente, né? Estou falando de meses atrás. Né? E esse torcedor que queria tanto, né, o time na Série... Tá aí o time na Série C.
4: E o MAC vem fazendo uma campanha, apesar da derrota, a campanha do MAC é sólida, é boa, no geral, né?
1: Não é essa derrota aqui que vai manchar a campanha do Maranhão,
4: não. O jogo de hoje foi decidido, né, na última bola.
1: Isso.
4: Mas o Maranhão teve chance de vencer. O MAC tá numa posição ainda, de certa forma, confortável. Tá indo além das expectativas que foram criadas pelo próprio MAC, né? Que era de lutar lá embaixo, contra a zona do rebaixamento. O Maranhão colocou uma certa distância. Então, assim, se isso não é motivo pro torcedor vir, quando é que vai vir, então? Né? Quando que vai se sentir motivado para apoiar seu time?
1: Pois é. Mas eu continuo acreditando na torcida maranhense. Vamos fazer a virada, torcedor maquiano. E serve para todos. Ah, o Moto parou. Tá aí o Sampaio Correia amanhã. Vamos esperar a torcida de Sampaio amanhã contra o Trem do Amapá. Um jogo decisivo. Sampaio tem que fazer o resultado aqui. Não é que não possa ganhar lá, não possa decidir lá, ou já vai para lá, de qualquer jeito, não. Mas é aquela história, tem que fazer o dever de casa, tem que aproveitar a presença da torcida, o campo, o Castelão, amanhã na Série D, Sampaio e Trem, lá do Amapá. E esperando a torcida correspondendo pela boa fase que o Sampaio, de repente, acendeu dentro da competição da CBF. Isso é amanhã. Ah, não, mas a torcida do Sampaio não tem nada a ver com a do Maranhão. Ah, tá sobrando agora para a torcida do Sampaio? Não, estamos apenas falando, né, aí de exemplos, como anda a nossa torcida, porque nunca mais tivemos aqui 20, 30 mil. Quando dá 5 mil, a gente comemora. A gente comemora. Mas vamos acreditar. Eu continuo acreditando. Não desisto nunca. Não desisto nunca. Mas vamos chamar essa torcida.
0: Vamos lá.
1: Principalmente a do Maranhão, que Série C é o quê? Série C é superior à Série D, é uma divisão superior. Não é? Onde está o Sampaio, onde esteve o Moto, onde está o Imperatriz, né, Thiago? A Série C é superior. Ah, o Sampaio já esteve na B, o Moto já esteve na B, e estiveram na C e por aí vai. Mas hoje temos um time com um nível mais elevado aí nos campeonatos da CBF, que é o Maranhão Atlético Clube. Mas a torcida não tem correspondido. Agora, a gente sempre, como o Wallace Brito falou, a gente está aplaudindo sempre, sempre, e vamos aplaudir aqueles que vêm, que estão aqui todos os jogos do Maranhão Atlético Clube. Já falei até demais, nem era preciso.
0: Ah, mas o tema é importantíssimo.
1: Nem era preciso eu falar tanto. 23 horas e 15 minutos. 23 e 15. Obrigado, galera, no radinho de pilha, no rádio do carro, em todas as plataformas, na internet. Muito obrigado a todos vocês. Obrigado pela audiência. Continue com a gente. 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Vem aí Thiago Bastos, o comentarista da Análise Fácil.
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0: Final de jogo, Gilson, queda da invencibilidade do Maranhão jogando aqui em São Luís pela Série C. Maranhão 0, Paysandu 1. Um jogo que principalmente pelo segundo tempo. Primeiro tempo não. Primeiro tempo o Maranhão tem que agradecer. Tem que agradecer pelo fato do Paysandu ter perdido duas chances claras e oportunizadas pelo time do Maranhão. Mas no segundo tempo não. Segundo tempo foi um jogo de alternâncias. Foi um jogo em que o Maranhão teve seu bom momento, o Paysandu depois cresce. Um jogo que fica até difícil aqui a gente apontar quem foi de repente o melhor em campo, porque muitas alternâncias, mesmo o Vitão que fez defesas, mas teve seus momentos também de complicação. O próprio Marcinho, que citaria da equipe do Paysandu, né? Em alguns momentos com boas jogadas, mas em outros momentos sumindo na partida. O Vagalume, né? Que até cresce no segundo tempo, mas no primeiro tempo não vai tão bem. Enfim, as duas defesas, Lucão e Tiburcio, bons momentos, mas em outros, né, dando liberdade, ou mesmo também os zagueiros da equipe do Paysandu. Enfim, o segundo tempo, que consolidou o placar, né, que trouxe o único gol da partida, mostrou um jogo em que qualquer resultado era possível. Qualquer resultado era possível. E a grande lição que fica, são duas, na verdade, para o Maranhão. Uma delas, o Maranhão já sabe. O torcedor atleticano já sabe, né? É a questão das opções no banco de reserva. Já é um elenco enxuto. E aí você não tem Radija, você não tem Jean, você não tem outros jogadores. E aí, em algum momento, o técnico precisa se levantar e dizer o seguinte: eu preciso utilizar o banco. E hoje, até os 30, o Maranhão teve chances, teve pelo menos 5 oportunidades na segunda etapa. Quando ele mexeu, e eu não condeno. Eu não condeno. Ele tinha que colocar para criar alguma coisa nova, porque o Will já estava cansado, o Rosivan estava cansado, o próprio Rafael não foi bem, o Luiz Gustavo entrou bem na partida, o próprio Felipe Cruz, sacrificado, porque a bola em muitos momentos não chega, não é a dele, né? Falta esse centroavante. Mas aí o time do Maranhão, principalmente com essa dupla, né, gente? Joelson e Felipe Salles. Que show de horrores, gente. Meu Deus do céu. Que coisa absurda, né? Dois jogadores que não contribuem em nada. E aqui fica o questionamento. Eu tenho certeza que a turma lá atleticana nos escuta. Será que não tem ninguém aí da base? Algum jogador mais jovem? Não sei se pode ser utilizado. Sei lá, cara. Porque não é possível. É possível. É, e aí o time do Paysandu, que... Eu vou falar um negócio aqui que vai parecer dor de cotovelo, mas não é. O Paysandu tem um bom time? Tem. Né? Mas hoje foi mais bonita a sua torcida do que o time. A bem na verdade é essa, né? O time do Paysandu é um bom time. Tem jogadores em alguns setores até melhores que o Maranhão, mas também não é. Pai, meu Deus, que time. Tá entendendo? Então dava pro Maranhão beliscar. A gente ficou falando isso o jogo inteiro. E hoje o Vagalume, só no segundo tempo. A dupla de meio campo, Vander e Rosivan, não entrou no jogo em nenhum momento. Faltou pro time atleticano. Os laterais a gente já sabia, já era bola cantada, né? Não avançam, Fernando não vai à linha de fundo, Lucas. Isso prejudica o jogo do Will, que jogou sozinho na ponta o tempo todo. Ele até teve iniciativa. Até o Gilson destacou, a bola passou muito por ele. Mas primeiro jogando muito só. E segundo, às vezes arriscando jogadas erradas. Isso também não ajudou. E aí você tem um time do Maranhão que, né? Mesmo no segundo tempo em que teve chances... mas não aproveitou. Como, por exemplo, aos 10, o Vagalume para fora, naquele contra-ataque. 5 minutos antes, o Luiz Gustavo para o Vagalume. 12, o Will arriscando. O Luiz Gustavo arriscando aos 14. Aos 15, o chute do Fernando. Então teve sua chance o Maranhão. Se a gente pegar o segundo tempo, que o jogo foi decidido, teve mais do que o Paysandu. Teve mais chance do que o Paysandu. Então a mexida do Testoni funcionou, da entrada do Luiz Gustavo. Mas no seu momento positivo, até os 25-30, o time não aproveitou. E aí quando não aproveita, o que, que acontece? O outro cresce e aí você precisa rodar o time. Ah, Thiago, mas não é obrigado a mexer. Mas a turma, gente, aqui já estava cansada. Aí esbarra no limite. Maranhão hoje tem 11, eu venho falando isso aqui. Tem 11, olha lá. Quando precisa mexer é complicado. E num torneio como esse é difícil. E aí o Paysandu foi rodando e meio que quando a coisa já estava encaminhada para o 0-0, não vou dizer que achou um gol, mas foi uma jogada meio isolada, em que a defesa atleticana vacilou. Aliás, isso tem me chamado a atenção, né? Um jogo decidido nos acréscimos. Na Copa, que é um torneio que dita muito das coisas do futebol, várias partidas decididas nos acréscimos. Gente, o jogo só acaba quando termina mesmo. E hoje foi uma lição, né? Maranhão parece que se descolou, né? Não entendeu o que estava acontecendo e não percebeu que poderia até perder o jogo, como perdeu. E se em algum momento poderia acontecer, poderia. O Paysandu vem de derrota em casa, com essa gente toda lá na Curuzu, para a Inter de Limeira, né? Que subiu com o Maranhão, ok. Mas o que preocupa é o médio a longo prazo. Essa campanha atleticana, para mim, era satisfatória e não é nenhuma surpresa no que diz respeito à luta atleticana. Qual é a luta atleticana? É não ser rebaixado. Entenda atleticano. E quando a torcida não vem, mais ainda. Porque a luta fica ainda mais árdua, mais difícil. A gente olha aqui o Paysandu, a camisa, é Bampará, é não sei o quê, é empresa tal, aquela coisa. E do outro lado é a luta, porra. É a luta do futebol maranhense. A gente aqui implorando pro torcedor vir. Então não é fácil. O Maranhão está nessa conversa, né? Então, o Maranhão poderia ter ganhado esse time no Paysandu. Poderia. Assim como o Paysandu ganhou o jogo. Então foi um jogo, principalmente no primeiro tempo, não. No primeiro tempo, o Paysandu foi melhor. No segundo tempo, o Maranhão, na maior parte do tempo, foi melhor. Mas não aproveitou o seu bom momento. E aí o Paysandu acabou se aproveitando, achou ali um gol e leva os 3 pontos para casa. Mas acho que o torcedor entendeu, né? Quando a gente fala, não é desprezando. É entender que o Paysandu, com toda essa moral, com toda essa... Pô, a gente chega aqui e olha, pô, legal, tá, mas... Pô, dava pra ganhar, né? Um pouquinho mais caprichado, um pouquinho mais de banco, um pouquinho mais de inspiração no meio campo, a turma da frente aproveitando. Enfim, mas não foi o que aconteceu e o Maranhão amarga mais um resultado ruim. Já são 4 jogos sem vitória. Enfim, em algum momento, talvez, o Maranhão quebre essa barreira. Não sei se vai ser no próximo jogo. Tomara que seja nesse compromisso diante da equipe do Ituano. Arbitragem de José Mendonça da Silva Júnior, ok. Não vi nada demais. Não vi comprometimento na arbitragem no resultado final e vitória do time paraense. Bem como o trabalho dos assistentes Roberto Rivelino Júnior e João Fábio Machado do Pará. Agradecendo a nossa equipe técnica aqui na cabine da Mirante News, no estádio Castelão, e a você, ouvinte sintonizado na Mirante News, que está nos acompanhando desde a jornada esportiva Imperatriz 1, Maracanã também 1. Aliás, o Maracanã não perde para Maranhense. Quase perdeu hoje. Esteve bem perto de perder. Mas não perde. Não perdeu pro Sampaio, não perdeu pro Moto. Aliás, ganhou as duas, Thiago, no Moto. E não perdeu pra equipe do IAP. Diga, Tesso.
5: E, Thiago, e o nosso jornalista Lourival Borgela, do Jornal Pequeno, ele até citando, mandando um abraço para você e pro Gilson, o Alas. Um
0: abraço.
5: Que o nosso maranhense, hoje, Imperatriz e Mac, pega um gol bem no final do jogo, né?
0: É verdade. Eu citei agora há pouco, mas que te adivinhou, né? Nem tava lembrando disso no jogo do Imperatriz. E aqui foi nos acréscimos. Na Copa tá acontecendo direto. A Alemanha hoje ganhou nos acréscimos. Por aí vai.
5: E o Lourival, ele ainda cita, porque ele é
0: boliviano. Ana ganhou outro dia do Panamá.
5: Isso, ele cita ainda o Lourival Borgé, porque ele é boliviano. Ranzinza, quem vai apagar isso tudo amanhã? Apagar é o Sampaio, que vai ganhar e bem.
0: A gente quer isso, a gente quer isso. Ver o nosso futebol bem. Tomara que o Sampaio amanhã faça um bom jogo e que o torcedor venha, né? Porque vem quando, então?
5: Eu
0: se não vier
5: cito,
0: amanhã, vem quando, torcedor boliviano? Você vem quando?
5: Viu, Thiago? Até cito.
0: O campeonato terminar?
5: Eu cito um dos momentos também que a gente passa por essa falta de torcida. É o mau momento que viveu o Sampaio e que vive o Moto, viu?
4: É verdade, Tess, mas assim, eu acho que o torcedor tem que carregar o time. Acho que o papel do torcedor
5: é esse. Não é que esteja certo. Né? Eu acho que é um dos motivos.
4: Mas
5: né?
4: Você tem razão nesse aspecto, né? De às vezes o torcedor acha que o time tem que levá-lo. E não
5: vai
4: o
5: ficar fazendo. Vai ficar fazendo aposta quem nasceu primeiro, o ovo ou a galinha.
4: Pra mim é o torcedor que tem que levar o time. Sempre foi assim. Pra mim sempre foi assim.
5: Não, eu só vou se tiver bom, e aí eu só posso fazer o time bom se você vier.
4: Mas, gente, eu me lembro aqui do Sampaio, Série B pra subir e tinha 1.000 pessoas. Isso é outra desculpa que tem que cair, gente. Isso não existe, o torcedor coloca isso, é desculpa. O Maranhão não era pra subir, pra ser? Tá aqui o Maranhão nascer, jogou com o Paysandu. Cadê o torcedor?
5: Olha, Paysandu e Remo, a gente dá exemplo, que já fica até chato, mas Paysandu e Remo, lota quando eles vão subir, eles caem, voltam.
4: Na chuva. Gente, o torcedor
5: tem que combinar. Até em coletivo, coletivo.
4: A gente tem muito carinho, mas é muita desculpa também, viu?
5: O Remo, quando ia subir, um coletivo apronto do Remo, deu mais gente do que aqui do ano todinho.
4: É muita desculpa. É. Aí do Sampaio é porque é Sérgio, que é não sei o quê. O Maranhão, porque é o presidente, é não sei o quê. A gente esquece.
5: É nada
4: o seu
5: disso.
4: Time.
5: Quem joga é o
4: seu time. Quem joga é o time. Esqueça dirigente. Esqueça não sei o quê. Venha pro campo. Mas enfim, é uma luta que, sinceramente, viu, Técio? É uma luta árdua. Grande demais. Agradecendo ao nosso Nonato Costa. Estamos bem pertinho já do encerramento aqui da nossa jornada esportiva. Vou devolver agora pra você, viu, meu craque? Tércio Dominici, até porque aqui no Castelão já estão fechando os portões, viu, Tércio? Um abraço.
5: Tá certo. Grande Thiago Bastos, nosso comentarista da Análise Fácil. Ele que esteve ao lado de Gilson Rodrigues, o locutor da torcida maranhense, na condução do jogo Maranhão e Paysandu, que infelizmente nossa torcida, que nem foi tanto, mas a torcida do Maranhão, do estado do Maranhão, o ouvinte mirante da 104,1, nós agradecemos sempre você, a sua torcida. Foi uma decepção, né? O Maranhão perder esse jogo aí pro Paysandu. Não é que o Paysandu não possa ganhar, pode sim, mas o Paysandu de Belém do Pará, quase 50 minutos, você pega o gol, rapaz. A Imperatriz hoje pegou lá do Maracanã, quase 50 minutos, gente. Olha lá. É um prejuízo enorme para o Imperatriz aquele empate. Como é para o MAC hoje perder esse jogo aqui para o Paysandu? Mas decepcionou, sim. 1-0, o Paysandu ganhou e olha lá, outra, a torcida do Paysandu estava lá. Meu amigo Alexandre, Alex, que foi meu colega de aula, nós estudamos, somos muito amigos. Grande Alexandre, fazia tempo que não via. E ele hoje me passou, como ele trabalha com representação, tem uma afinidade muito grande com os paraenses, uma convivência comercial. Ele me disse, olha, eu vou pro estádio. E foi, me mostrou as fotos com os paraenses. Todo mundo equipado de Paysandu, gente. Todo mundo equipado. A Nan ali, o uniforme do Paysandu e tal. Olha, a gente não deixa de dar uma dor de cotovelo, né? De uma forma sadia, mas sim. Meus amigos, olha, hoje, Anápolis 2, Itabaiana 0. Botafogo da Paraíba 2, Volta Redonda 0. Ipiranga 1, Santa Cruz 0. E Paysandu 1, Maranhão 0. Os jogos que ainda teve Ituano e Figueirense, placar de 0-0. São jogos aí do Campeonato Brasileiro da Série C, acontecidos hoje. Na D, nós vamos destacar aqui o empate do Imperatriz diante da equipe do Maracanã, iniciando a série de mata-mata da Série D, não é, gente? 1-1. E aqui vai sair o adversário Sampaio Trem. Quem se classificar? A gente quer o Sampaio. Mas quem se classificar vai pegar quem se classificar aqui de América do Natal e Fluminense. Acho que o Fluminense deu um passo para trás muito grande na derrota de hoje. Em casa, Teresina perdeu para o América por 3-0. Ainda tivemos, então vamos lá, Imperatriz e Maracanã, empate de 1-1. Vamos ver aqui a Copa do Mundo hoje, gente, Copa do Mundo, Turquia 0, Paraguai 1, Holanda 5, Suécia 1, Alemanha 2, Costa do Marfim 1, e agora há pouco Equador e Curaçao 0-0. Um abração, nosso grande William Barros, né? Que é parentão da gente, irmão do Iramá Barros. Ele hoje aniversariou ao lado do filho Will e foi uma festança lá na estrada de Ibamá, reunindo grandes amigos dele, do seu meio funcional e também conterrâneos parentes de São João Batista. Nosso Iramá e aí o Batista Dedoberto, um grande abraço para você, seu Di também que estava lá. Torcida maranhense, ouvintes, olha meu garotão Didi Dominici é boliviano, mas ligado aqui na Jornada do MAC. Tchau, gente, boa noite.
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11: 23 horas e 30 minutos.
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11: 25 graus.
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3: 23 horas e 45 minutos.
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3: 25 graus.
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3: 0 hora.
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3: 25 graus.
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2: 0:30.
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2: 26 graus.
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2: Uma hora.
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2: 26 graus.
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0: 1:30.
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0: 25 graus.
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2: 2 horas.
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1: 25 graus.
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1: 2:30.
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1: 25 graus.
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2: 3 horas.
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1: 25 graus.
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1: 3:30.
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1: 25 graus.
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2: 4 horas.
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2: 25 graus.
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1: 4:30.
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1: 25 graus.
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4: 5 horas.
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4: 25 graus.

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3: 5 horas e 15 minutos.
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3: 25 graus.
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3: 5:30.
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3: 25 graus.
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3: 5 horas e 45 minutos.

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4: 25 graus.
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3: 6 horas.
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6: 25 graus.

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3: 6:30.
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3: 25 graus.
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1: Muito bem, meu povo, muito bom dia, essa é a Xua FM, nós temos um problema aqui de técnico aqui, um problema no computador, e por isso deu esse tempo todinho para poder ele revoltar, tá bom? E muito bom dia, meu povão, essa é a Xua FM, a voz do vaqueiro do campo, dando um abração para toda a vaqueirama, que está ligado com nós em qualquer canto do mundo, mas primeiramente vamos agradecer a Deus, nosso Pai Criador, por tudo que vós tem feito com nós, pelo dia, pela noite, pela nossa família, pelo seu pão de cada dia, nossas fazendas, nosso rebanho, nosso comércio, para que Deus abençoe as nossas famílias, de Nova Olinda, Pai do Brasil e do mundo, que é um povo pecador, meu povo santo, muita saúde, muita felicidade, que a graça de Deus caia a cada uma, a cada uma família, em nome do Senhor Jesus, amém. Vamos trazer o Padre Santo Campo para mim, nosso chave, porque eu sou sem Jesus, que nós somos nada sem Jesus, e nós voltamos já.

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1: Muito bem, estamos de volta, mandando um abração a Vaqueirama, meus amigos fazendeiros, meus amigos vaqueiros, um abraço para vocês, estão ligados com nós em qualquer canto do mundo, nossa internet, um abraço para toda a Vaqueirama, para meus amigos agricultores lá na roça, um abraço para vocês, meu pessoal do campo, recebam um abraço do Zé Gregório, muito obrigado pelo radinho ligado, aí você estiver ligado com nós. Um abração do Zé Gregório, obrigado pelo radinho ligado, um abraço ao pessoal que está ligado com nós aqui no Curral, nos Currais, os homens dos Currais, os Vaqueirama do Currais, um abraço para vocês, estão tirando leite, chamando a vacada. E a vem pra cá, vem, vem pra cá, e que é isso, é gostoso demais, mas no curral tirando leite, chamando a vacada para tirar leite, a bezerrada berrando. Um abraço a Vaqueirama, meus amigos fazendeiros, vaqueiro cantando uma toadinha para animar o santo. Quando é no meio de novembro, para entrada de janeiro, só se fala em vaqueiro.

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E... alô, vaqueirão, aquele abraço, pessoal que tá ligado com nós, pessoal da B1, da B2, da B3, da B4, da B5, lá em Santa Cruz, Monte Alegre, da 3, da 4, 5, 6, 7, 8. Pessoal da 9, da 10, da 11, da 12, da 13, do Carrasco, Engasal, Café, da Mata, Luco 7, Luco 8, Araguanã, Cruz da Linha, Nazaré, pessoal da Prano B, Jericó, da Belém, da Betel, pessoal de Pedro do Rosário, um abraço para vocês. Muito obrigado pelo Rádio Ligado. Curva da Linha, abraço pessoal da Curva da Linha, Povoado Nazaré, Satu, Pedreira, Pelonha, um abraço para vocês, muito obrigado pelo Rádio Ligado. Pessoal da cidade de Araguanã, muito bom dia, um abraço para o Zé Gregório, estão ligados com nós na cidade de Araguanã, um abraço para vocês. A nossa querida cidade de Nova Olinda do Maranhão, aqui onde nós estamos aqui em Nova Olinda, cidade bacana, nossa cidade de Nova Olinda. Pessoal do Barro da Vaquejada, Barro Novo, Balsalho, Barro da Piaba, se você estiver ligadinho com nós também aqui na nossa querida cidade, receba um abraço do Zé Gregório, continue ligadinho com nós, pida sua música, manda sua mensagem de voz, de texto, ligue para cá, nós estamos para ter vocês com muito prazer e muito carinho. Aqui é a voz do vaqueiro, o homem do campo. Um abraço para vocês, muito obrigado. O nosso internet, o nosso Brasil todo ligado com nós. A gente também recebe mensagem de todo canto aqui. Sempre a gente recebe mensagem. Está ligado com nós lá em Alagoas, na Bahia, no Sergipe, lá no Paraná, Mato Grosso. Alô, pessoal do Mato Grosso, um abraço para vocês. Muito obrigado, pessoal do Manoel Grande, Santa Catarina, também ligado com nós, muito obrigado. São Luís também ligado com nós, muito obrigado. Vocês estão ligados com nós aí no nosso internet, tá bom? Pode mandar sobre nós, estou aqui para dizer vocês, com muito prazer e muito carinho. Primeiro, vamos jogar a música aí no ar, vamos jogar a música, vamos jogar. Galega Boiadu, vamos trazer o Galega. Vamos trazer o Galega para nós já. É, recoração de um vaqueiro. Manda a música, eu quero dizer que nós temos dois lotes para vender na B2. Viu? Se você está aí, onde você estiver ligado com nós aí na Chua FM, ouvindo o programa do Zé Gregório, nós temos dois lotes para vender do PR, dois lotes para vender na B2. 350 o preço, o valor é 350, viu? Se você estiver ligado com nós, dois lotes bons. Dois lotes de terra, eu quero você que está lá em Alagoas, ouvindo meu. Você sabe que nós lá em nós, sem tarefa de terra já é uma fazenda lá em nós, né? Sem tarefa é uma fazenda. E aqui é 100 hectares. 100 hectares de terra dá o quê? Dá 300 e poucas tarefas. Então é uma fazenda. Se você quiser comprar por R$350, liga para a Rádio FM, o Madeira vai dar o telefone do Madeira aqui. E você liga para o Madeira, Madeira, fala comigo, nós fala com o PR, vamos olhar a propriedade, muito boa, tem uma casa boa, tem um curral, tem um bocado de pasto, viu? Então fala comigo que nós vamos vender esse terreno agora, tá bom? São R$350, viu? 100 hectares, dois lotes. Terreno bom, uma região muito boa de criar gado, é a região da B2, é 20 quilômetros daqui da cidade, lá é 20 quilômetros. Mas lá, quanto mais para lá, que as terras lá é boa. Nós aqui, da cidade, mas as terras aqui é mais fraca. Lá é melhor para criar gado, viu? Então, se você quiser comprar essa propriedade, você vai falar comigo, falar com o PR, falar com o Madeira aqui, que nós estamos aqui para... pega o telefone da Rádio Show FM, pode ligar para casa e falar com o Zé Gregório. Eu quero comprar esse terreno. Você está em Alagoas, na Bahia, no Sergipe, Mato Grosso. Quando você quiser comprar um terreno aqui, nós vamos ali aqui, uma cidade muito bacana de criar, nós viver aqui, muito bacana viver aqui, é tudo gente boa. Nós temos um prefeito de qualidade, nós temos deputado de qualidade, vereador de qualidade, nós temos aqui gente boa, nós temos Meteiro Velho ali, que é o nosso baluarte, nós temos aqui o neto de Meteiro, que é uma pessoa boa, nós temos aqui o prefeito, nós temos aqui várias pessoas aqui, nosso povo aqui, é tudo gente do coração, tá bom? Se quiser vir para cá contar nós, pode vir, só era ligar para cá e vir comprar o terreno, tá bom? Vamos trazer música, galera, vamos dar para o Zezinho, que ele pediu essa música desde ontem e eu me esqueci.

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2: Muito bem, estamos de volta, mandando uma vazada na grama, mandando um abraço, todo mundo está ligadinho com nós, um abraço para você, está ligado nós também no interior, nas fazendas. Obrigado pelo radinho ligado, pessoal do Café da Mata, aquele povão que está ligado pela Xoé FM, a voz do vaqueiro, homem do campo. Quero abraçar o povo que está ligado também aí lá na B2, um abraço para vocês. Quero mandar um abraço pessoal que está lá no Café da Mata, ligado com nós, muito obrigado aí pessoal aí lá do município de Inajá. Um abraço para vocês também, ligado com nós, muito obrigado pelas mensagens. Quero abraçar esse povo ligado com nós também aqui na nossa querida cidade de Nova Olinda. Seu João de Adigar, seu Adigar, seu Ataíde, esse povo aí, Roberto Ferreira, Dona Neninha, Mandé Amorim, Mandé Alagoano, essa turma aí de gente tá ligado com nós. Dona Selminha, um abraço para a senhora também, Zé Surubinha, essa turma aí, tá ligado pela Xoé FM, a voz do vaqueiro. Mandar abração para o Vanjo, lá também na Fenda Matão, o Vanjo, seu Aduraldo, um abraço lá na Fenda Matão. Para vocês aí, muito obrigado pelo radinho ligado aí, tá bom? Para seu Juquinha aí na fazenda, por mim aí o vaqueiro, o Nego Cara aí, o vaqueiro de Jorge Duca, vaqueiro do Galino, um abraço para vocês aí, muito obrigado aí pelo radinho ligado aí. Pessoal lá da Santa Cruz, dá um abraço para vocês aí, muito obrigado, pessoal lá da B5. A pessoa da B5, um abraço para todos vocês aí, tá ligado pela Xoé FM, a voz do vaqueiro, homem do campo, tá bom? Vamos trazer mais música, vamos trazer mais toada, mais repente. Vamos trazer Manoel Alagoano, um abraço para o Mané que tá pedindo música. Vamos trazer mais toada, o Sergipano. Eu quero mandar um abraço para o Sergipano, lá para o patrão Sergipano, lá para o Posto Redondo. Dá um abraço aí. Pega o Sergipano, que tem umas músicas boas com o nosso companheiro aí, umas duas músicas, que eu preciso atender o pessoal lá do Sergipe, estão ligados com nós. Um abraço para vocês aí no Sergipe, tá bom?
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1: Muito bem, essa é a Show FM, a voz do vaqueiro homem do campo. Aqui está o Valdemir Santos daqui com nós, né? Com a bolsinha na mão, dizendo que achou a bolsa, mano. Achou, foi? Tu estava onde? Aí na rua, tu achou essa bolsa, essa mochila cheia de coisa. Pois é, então ele achou aqui. Vem aqui, se você achou, venha. Vem dizer aqui. Agora é para falar em português, não é falar em inglês não, viu? Diga aí. Vai, fala aí.
2: Oi, José.
1: Diga aí.
2: Oi, José, rapaz, eu achei a bolsa abandonada, mas o documento não. Se é que alguém achou a bolsa, mas o documento não. Rapaz, o garçom, o que? O filho diretor, falou que levou a minha. Eu
1: já morri, mas não nada. Pronto, tem que dizer para o Valdemir Santos que ele está com a bolsa. Tá bom, Valdemir?
2: Não, José, mas o botão é o documento.
1: Tem documento na bolsa, tem?
2: Não, é só roupa. Achei lá no João.
1: É só roupa. Tá bom.
2: Mas importante minha identidade, o documento.
1: Verdade. Pronto, tá bom. Quando você falar mais português, você vem de novo, viu?
3: Tá bom.
1: Muito bem, esse é a Show FM, a voz do vaqueiro, o homem do campo, mandando um abração para a Vaqueirama, os amigos fazendeiros, vaqueiros, um abraço para vocês e muito obrigado pelo radinho ligado, você ter ligado com nós, tá bom? Quero agradecer de coração toda a Vaqueirama, todos meus amigos fazendeiros. Seu Manelinho, tá ligado com nós, um abraço seu Manelinho, um abraço para seu Hermenil Lulu, um abraço para vocês que estão ligados com nós. Muito obrigado pelo radinho ligado aí, onde você ter ligado com nós. Um abraço pessoal lá do bairro da Vaquejada, Barro Nu, pessoal lá do hospital, um abraço para vocês que estão ligados com nós. Muito obrigado pelo radinho ligado, tá bom? Mandar um abraço também aí para você estar ligado aí com nós, o filho, seu Zequinha, dona Ritinha, aí no, na, é, seu Claudio, aí na dois, um abração aí, sua Casa Nova, essa turma aí ligada com nós, mandar um abraço também para o doutor Barro, a esposa dele, doutor Barro, o Jesus, essa turma aí de vaqueiro também, doutor Barro, um abraço aí, doutor Francisco, um abraço para doutor Francisco, estou com saudade do doutor Francisco, nunca mais vi o doutor Francisco. Ele é um doido regado que vinha aqui, até ele não apareceu. Doutor, vem para nós cantar uma estuadinha aqui. É. Doutor Francisco Caba Macho, um abraço para ele aí lá no Café da Mata, na fazenda dele. Um abraço, muito obrigado pelo rádio ligado, tá bom? É, vai lá, Madeira, vamos lá com ele. Já está 7h08, vai lá.
3: É, Sazé, vamos lá atender os ouvintes, vamos começar a atender os pedidos musicais. Primeiro pedido, nós vamos atender o nosso amigo Roberto Ferreira. Ele pediu, vamos colocar uma música para ele de Zezé do Camargo e Luciano, já está no roteiro musical. Ele oferece uma especial para sua esposa Nininha e para todos os ouvintes que estão ligados no programa Voz do Vaqueiro. E vamos atender o nosso amigo lá, nosso amigo, né? Primeiro atender o nosso amigo Manelinho. Manelinho, fui passando ali, me chamou e disse: vai, bota lá duas músicas para mim, A Volta do Vaqueiro e O Fim dos Tempos. Já está no roteiro musical, nosso amigo Claro da Quadra 2 já mandou um ar para o nosso programa. Vamos embora ver aqui o ar dele para ver o que é aquele.
1: Isso.
3: Qual é a música que ele vai pedir. Vamos ouvir.

Alexandre. Todo mundo que é na escuta aí.

0: Bom dia, José. Bom dia, Maria. Falando aqui, Cláudia, para dois. Menina, eu. Sucesso aí, a Roxa, a Leiane. Esse aqui para Cavaqueiro, Luiz. Neto, Gabriel, Valdir, Paulo, Janes. Todo mundo que é na escuta aí. Até a volta da Leiane.
1: Muito bem, seu Grau.
2: Não está muito bom aqui o som, foi a volta da Leidiana que ele quer ouvir. Isso. Já vou colocar para ele aqui.
1: Muito bem, essa é a Show FM, a voz de vaqueiro, homem do campo, mandando um abraço para você, tá ligado? E nós vamos ouvir música na volta já.

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1: Muito bem, mandando um abração para Vaqueirama, meus amigos fazendeiros. Quero mandar um abração para o Joaquim do Posto. Joaquim, um abraço para você na fazenda. Quando você tiver, um abraço para a velha dura, grande Joaquim do Mar. Mandar um abraço para ele, a esposa dele, gente boa. Mandar um abraço para vocês aí, tá bom? Muito obrigado pelo radinho ligado aí. Se você tiver ligado aí com ele, ah, não perca sua programação, não. Estou ligado com você direto. Um abraço aí. Eu quero mandar um abração também aí para todo mundo que está ligado com nós também aí lá no Araguanã, Curva da Linha, Nazaré, esse povo aí, o Assis aí lá no Bisto Rio, na Chácara Masgarém, né? Aquele velho Masgarém, né? Era o chefe velho aqui do Rumo do Mundo. Um abraço para ele, eu gostava daquele velho, era danado ele. Um abraço para toda a família dele aí, tá bom? Quero mandar um abraço para B1, para o Antônio Cangaceiro, o menino, o Assis, esse povo aí ligado com nós, seu Dido, Dona Maria aí no assentamento da B1, um abraço para vocês, obrigado pelo rádio ligado, o Gido Salada, o menino, a Dona Yolanda, um abraço aí o menino do Paulinho, um abraço a todos vocês aí que estão ligados aí no assentamento, do pessoal, a família de seu Chico Alexandre, o menino, a menina, um abraço para vocês aí na Plano B. Você da Tranqueira, Neve, um abraço para o pessoal da Tranqueira, um abraço para vocês. Obrigado pelo radinho ligado aí, tá bom? Todo mundo, um abração, todo mundo está ligado nós. O pessoal da B3, um abraço para o seu Antônio Agripino, seu Manelão. Todos vocês aí ligados com nós, muito obrigado aí, Dona Neta. Esse povão aí estão ligados na B4 também. Todos vocês, muito obrigado pelo radinho ligado aí, tá bom? Pessoal aí da quadra 10, da 11... Para vocês ligados com nós, muito obrigado aí, da quadra 10, da 11, da 12, da 13, um abraço para vocês, muito obrigado. Um abração também pessoal lá da Pelonha, da Pedreiro, pessoal também lá do Engasal, ligado com nós, muito obrigado aí pelo radinho ligado, tá bom? Vai lá, Cumbeiro Maneiro, vamos, 7 horas 37 minutinhos já, vai lá.
2: Vou atender mais ouvinte, vamos atender aqui o nosso amigo Jonas da Rua da Matriz, ele quer ouvir dois sucessos com a Madeira de Deus. Pode ser qualquer sucesso. Oferece para a sua filha Andréa Madeira, Zé Gregório. Para todos os ouvintes, eu vou atender o seu Toninho da Rua Holanda, irmão do seu Martins Carroceiro. Ele quer ouvir dois sucessos com o Lindardo Pandeiro, que ele gosta muito do nosso programa. Está sempre ligado em ouvir na voz do vaqueiro. Seu Osmar aqui na Rua das Neves. Nosso amigo Bernardino aí no Povoado Boa Vista, ligado também no nosso programa. Nosso amigo Raimundinho Topeira aí na B2, Reizinha. Todos os ouvintes estão sempre ligados no nosso programa. Dona Rosa, na rua Boa Esperança, no bairro da Piaba, sempre está lá com o radinho ligado, ouvindo a voz do vaqueiro.
1: Muito bem, essa é a Show FM, a voz do vaqueiro, homem do campo, mandando um abraço para você, tá bom?
2: Para nosso amigo Zé Branco, na rua Teixeira Mendes. Rapaz, manda um alô para mim, estou sempre ligado no programa de você.
1: Muito bem, Zé Branco, um abraço, obrigado aí, nosso programa. Obrigado, Zé Branco, um abraço para vocês.
2: Nosso amigo Agostinho do Marrinha, na rua 1º de Maio. Tá ligado também no seu programa. Manda um alô para o nosso amigo Agostinho aí do Marrinha, na Roupa Meio de Mais, ligado no nosso programa.
1: Seu Agostinho, um abraço para o senhor daí. Obrigado aí, viu? Muito obrigado, seu Agostinho. Um abraço para todos vocês que estão ligados com nós. Muito obrigado. Que Deus abençoe todos vocês, tá bom? Continue ligado aí com nós. Vamos até às 8 horas, se Deus quiser.

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1: Muito bem, meus companheiros, esse alegre cantou três vezes, manda o Zé Gregório pegar o cheguinho dele, o lugar do vaqueiro na fazenda. É, ajeitando as vaquinhas lá, dando leite, dando bezerro, dando mais bezerro. Mas antes, vamos falar sobre esse terreno do Pietro, vamos vender na B2, olha, dois lotes. Viu? Dois lotes, 2 lotes, dá 300 e poucas tarefas, viu? Você que está ouvindo em qualquer canto do mundo, quiser comprar, você vai falar com nós. Fala aí, Madeira, dá um telefone aí para o nosso terreno, nós vendemos dentro do PR.
2: Muito bem.
1: Tá bom? Então, você, se quiser comprar nosso terreno, você vai falar comigo. Fala comigo,
2: Zé,
1: aí, fala aí.
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1: Pronto, nós vemos, o terreno é bom, tem curral, tem casa, tem cercado, tem um bocado de capim. Fala com nós, você vai ver apontar nós. Você que está aí em Alagoas, na Bahia, no Sergipe, quer comprar um terreninho bom, aqui no nosso lugar que chove. Lá, nossa região, nós sabemos que é boa, mas não chove, é ruim de chuva. E aqui não é bom de chuva aqui, viu? Vem apontar nós aqui. Fala aí, onde? Vamos embora.
2: É, senhor, chegou o final do programa, estamos de volta no próximo final de semana, se assim Deus nos permitir. Um domingo abençoado para todos os nossos ouvintes. E até o próximo final de semana, se assim Deus nos permitir.
1: Pessoal, muito obrigado. Você que tem ligado nós, a única qualquer canto do mundo ligado com nós. Que Deus lhe abençoe, tá bom? A palavra muito bonita, né? Eu gosto de dizer essa palavra. Deus abençoe a todos vocês. Que Nossa Senhora Aparecida, Nossa Mãe, Padroeira do Brasil, Mãe de Jesus Cristo, cubra cada uma casa, cada uma família, cada uma fazenda, cada um comércio, cada um de nós com o vosso santo manto. Nós, Senhor, não somos nada na vida. E muita saúde e muita felicidade. E a graça de Deus sempre esteja ao nosso lado, dias e noite, todo o tempo, em nome do Senhor Jesus. Amém. Senhor, nós estamos de volta. Para o próximo sábado, nós estamos aqui. Um abraço. Fui.

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sei que a missão do organizador era muito difícil, porque assim, muitas pessoas sabem só falar miolo de bode.

Opa! Alô? Chegou, Bruno? Chegou, né? Muito bem. Bom dia, amigos da NOEC TV, ao vivo, Estádio Municipal Mangueirão, cabine de transmissão. A bola rola já já para América de Boa Vista do Gurupi e NOEC Nova Olinda na categoria sub-17, né? Na verdade, são duas equipes, os treinadores fizeram aquele misto dos atletas para que pudesse dar oportunidade para pelo menos 40 atletas aqui de Nova Olinda do Maranhão. Olha, a bola vai rolar já já. Tudo pronto aqui no gramado do estádio Mangueirão. Arbitragem já postas, as duas equipes também. Boa Vista do Gurupi chegou logo cedinho. Nosso Davi Coelho será o comandante da partida de hoje, né? Com hoje rodada tripla, porque à tarde nós vamos fazer também mais dois jogos aqui no estádio Municipal Mangueirão. Bom dia, Davi. Seja bem-vindo à NOEC TV, a Rádio Exuá, que transmite também pela internet. Você

0: 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Seja bem-vindo, Davi Coelho.
1: Olá, bom dia, meu caro Cícero, bom dia aos telespectadores da NOIC TV, a galera também da Rádio Exuá, nos ouvindo pela internet. Um abraço então a todos. Estamos aqui para acompanhar nesta manhã as emoções de América da cidade do Gurupi, lá do Boa Vista do Gurupi, diante da equipe do NOEC, o NOEC que vai na categoria sub-19. As duas equipes já no campo de jogo, a arbitragem também já adentrando para as quatro linhas. Então a expectativa de um grande jogo aqui nesta manhã, envolvendo América da cidade de Boa Vista do Gurupi diante do NOEC sub-17. A categoria do campeonato é sub-19, mas como já falou o Cícero, o NOEC vai dividir as equipes, e o NOEC de hoje aqui é o sub-17. Então a gente fica aguardando que seja, na expectativa que seja uma grande partida, que América e NOEC possam proporcionar um bom espetáculo. O sol aqui aberto, né? Visibilidade boa, né?
0: Visibilidade boa. E tem um detalhe, o torcedor ainda vai acostumar com a volta do futebol. Ontem, né, foi que a abertura da temporada oficial. Este ano de 2026, nós ainda não tínhamos ainda as competições oficiais aqui no estádio Mangueirão. O torcedor está vindo, o América chegou bem cedo, né? Saíram 5:30 da manhã lá de Boa Vista do Gurupi, já fizeram o café da manhã aqui mesmo em Nova Olinda do Maranhão, e vem para essa estreia. À tarde, mais dois jogos. São 12 equipes, incluindo equipes de Zedoca, Araguanã, Nova Olinda, Santa Luzia do Paroá, Presidente Médici, Centro do Guilherme e a cidade de Governador Nunes Freire, Boa Vista do Gurupi, estão envolvidos nesta competição. São 12 equipes, são quatro grupos com três equipes em cada grupo, passa dois para a próxima fase. É uma moleza essa primeira fase, né? Só que só tem um detalhe: quem perder uma, já na segunda já tem a obrigação de ganhar e tirar saldo de gols, é tiro curto, né? Então nós vamos já para a bola rolar já aqui no Municipal Mangueirão. Gramado bom, mas a galera tá apanhando da bola também, tem esse detalhe, né? O América definido com... Vamos começar com o time da casa. O NOEC definido com o goleiro Gedeilson, o camisa 12, está estreando hoje na equipe do NOEC. O lateral direito é o 2, é o Ronan. Os zagueiros é o Jota, número 5. Jota, cada enxadada é uma minhoca, viu? Aí eu disse pro treinador, tem que jogar fora da grande área, viu? Alá Júnior Baiano. 23 é o Raan e o 6 é o jogador Anthony. No meio, Davi, número 19, 21 é o Vitor, 9 é o jogador Jefinho, o 10 é o Guilherme, que é o Guilherme Caleb, na frente 20, Yuri, e 11, Daniel, técnico é o Berg Costa, né, que tem ainda no banco o Gordo, o Diogo, o Talisson e Dudu como opções, mas deve chegar mais gente aí para a equipe do NOEC sub-17. Já o América, o goleiro é o Giovanni, o lateral direito é Paulinho, 2, 3 é o Caleb, 4 é o Brian, 6, Maciel, 5 é o Arthur, 8 é o Adrian, 7, Kelvin, 10 é Edielson, 18 é Edielson e 9, Gabriel, o técnico é nosso Geilson Freitas, que tem ainda como opção o Hugo, Felipe, Eliezer, Arthur e o Marlon. Geilson, né, o nosso Geilson lá, que é o treinador da equipe do América, lá de Boa Vista do Gurupi. 144 quilômetros, é a estrada, viu? A arbitragem é Fera Maranhão, que é o árbitro central, Fábio Cabral Magalhães, assistente 1, Antônio Leilson Macedo é assistente 2, e a Carla é a quarta árbitra.
1: Ok, então, definidas as duas equipes, vamos, o nosso grande Antônio Repórter por aqui também, Bruno, né, galera aqui da NOEC TV. Então é isso, gente, um abraço a todos, aqui as duas equipes já no campo de jogo, expectativa da bola rolar aqui em instantes para essa competição aqui. Então, confirmando América, Giovanni, Paulinho, Caleb, Braia e Maciel, Arthur, Adria, Kelvin e Edielson, Edielson e Gabriel. O NOEC sub-17 com Gedeilson, Renan, Jota, Rauan e Anthony, Davi, Vitor, Jefinho, Guilherme, Yuri e Daniel. Grande Antônio Repórter por aqui, nosso amigo Bruno, né? É o comandante. Vamos aguardar então que seja uma bela partida aqui nesta manhã, meu caro Cícero Ferraz.
0: Muito bem, para você que acompanha também na opção do streaming em áudio, a Rádio Exu FM, a programação segue no rádio normalmente, mas na internet é o futebol, né? A transmissão aqui do futebol da Copa Nova Olinda, categoria sub-19. Olha o América já pronto, também prontinho a equipe do Noek. Agora vamos saber se a garotada vai resistir ao sol, viu? Porque a temperatura vai ser fortíssima e nós vamos ter aí esse adversário para as duas equipes, né? Que é a elevada temperatura.
1: Ok, 9:18 na cidade de Nova Olinda. Então é isso, a expectativa que fica para a bola rolar. Então, arbitragem já no campo de jogo, vamos aguardar as duas equipes já batendo bola aqui no estádio. É no estádio Mangueirão, na cidade de Nova Olinda, do Maranhão. Tem hora que eu confundo, né? Mangueirão com Serra Dourada, mas aqui nós estamos, é no Mangueirão,
0: aqui é Nova Olinda,
1: na cidade de Nova Olinda.
0: Vamos lá, bora a bola rolar. Tá demorando aqui, esse protocolo aí, sempre a galera tá em cima ali, tá? Então o nosso Geilson, a turma lá do Noek Nova Olinda e a turma do América, o América lá de Boa Vista Grupo, o Geilson Freitas, né? É quem sempre faz esse trabalho lá junto com a turma lá de Boa Vista do Grupi.
1: Então a gente quer dizer para as pessoas que estão na Noek TV, também ouvindo pela Rádio Xuá, que futebol é isso, cara. Se não tiver alguém para dar as mãos, correr atrás, se envolver, fica difícil, né? Então aqui de parabéns à organização dessa competição, que é a Copa Nova Olinda da categoria. Esperamos que seja, na verdade, uma grande competição. Então, você que nos ouve, o nosso muito obrigado pela sua honrosa sintonia. O Nardo hoje está com a garganta não 100%, né? Ontem a gente transmitiu um jogo, eu sem ter aquela famosa escuta, complicou para nós, mas estamos aqui para fazer esse trabalho aqui na medida do possível, e se Deus quiser vai dar tudo certo. Lembrando que hoje à tarde a bola continua rolando na Copa Nova Olinda, né? Dois jogos vão acontecer, um às 14:20 e outro jogo logo na sequência. Esse, isso?
0: É 14:20, 16:20.
1: Isso.
0: É, 14:20 e 16:20. Tudo certo, Bruno? Tá. Tudo certo, né? Então, vamos lá.
1: Então a bola vai rolar por aqui. O árbitro, o apelido do cara já tá dizendo Fera Maranhão.
0: É,
1: né?
0: Fera Maranhão.
1: Tem que fazer jus ao nome, né? O apelido, isso. Aí, o nosso Fera Maranhão, né? A gente fica torcendo para que possa fazer um bom trabalho. Eu posso ficar aqui de ladinho, né? É isso aí. É porque o narrador não é mais um garoto, viu? Nem visivelmente falando, viu? Nem na visibilidade. Garoto hoje é o Bruno aí, menino novo aí, ó. Outro cidadão ali do outro lado aí, ó. Mas essa garotada tem que pedir a Deus para chegar onde nós estamos, né, esses? Menino novo ainda, né?
0: É verdade.
1: Mas vai dar certo. Então tá aí, ó, o time do... A equipe lá do América, América da cidade de Boa Vista, né, Cícero?
0: Isso, o América de Boa Vista do Gurupi. O nosso
1: Geilson Chaves, segundo
0: ele. Chaves, é isso, é. Não é Freitas, não, é Chaves.
1: É Chaves.
0: Né?
1: Alguém vai bater a foto lá? Tá ali o nosso Bob Marley, né? Batendo a foto ali, né? Isso, então tá aí o time. Tá demorando, né? São 9:22 agora. 9:22 aqui na cidade de Nova Olinda. Você nos acompanhando aqui através da Noek TV, também da Rádio Exuá na internet hoje. 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Toda a equipe da Noek TV prontinha para levar até você as emoções do futebol. E os parceiros aí, você pode
0: muito
1: citar?
0: Bem, os parceiros, vamos lá, o apoio do nosso parceiro Marlon Cutrim, o apoio do nosso parceiro Marlon Cutrim, secretário de governo, Hilton Barata, que é o secretário adjunto de esportes, secretário adjunto de agricultura, né? 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Na telinha, da Noec TV, está indo aí o seu, está indo na Noec TV, está indo aí o link para a turma e passando todas as informações.
1: Muito bem, então está aí, ó. Então aí, confirmado aí, América e Noec. O Noec aqui, é bom lembrar que o campeonato é sub-19, a categoria do campeonato, só que esse Noec que está aqui é sub-17, né, Cícero?
0: Tem base sub-17, está uma misturada aí, isso, na verdade, viu?
1: Muito bem.
0: Está uma misturada.
1: Então, dois Noec representando a cidade, né?
0: Exatamente.
1: Dois na... Noecs.
0: É. Aí é considerado o time 2.
1: Oi? E... Não, não tem nada a ver. Todos dois Noecs. Isso. A competição é sub-19, mas esse aqui está na categoria sub-17, jogando sub-19. Já explicado, né? Para todo mundo ter a sua oportunidade, né? Esse é o problema, viu? Antigamente, viu, Cícero? Antigamente o cara chegava assim num bar, ele pedia uma música, né? Hoje ele pede logo o sinal da internet. Rapaz, tu tem o pai. Essa é a realidade. Então vamos pro jogo aqui, ó. Os árbitros ali tomando as últimas providências. Está ali o árbitro da partida. É, vai ali para aquela breve conversa, né? O que é que o árbitro pede nesse momento aí, Silvio? Você que já foi árbitro, essa reunião rapidinha ali com dois capitães.
0: Pedindo que os times joguem na bola, que respeitem as regras, né? Que só o capitão possa falar com o árbitro, né? Porque tem a regra nova agora, né? Só o capitão pode falar. Então tem esses detalhes aí tudinho, viu?
1: E procura e joga a bola, porque
0: é verdade.
1: Se vacilar, vai pra F. Então vamos que vamos. 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Aqui estamos direto do Mangueirão. A bola vai rolar por aqui nesta manhã ensolarada, aqui na cidade de Nova Olinda do Maranhão. Estamos então aqui acompanhando, a bola vai rolar, posicionados as duas equipes. O atleta ali já está em pose de cartão amarelo, se espera a regra, sentadinho no campo de jogo, antes da bola rolar. Tá vendo aqui, agora sim, um está de pé, viu? Número 3 lá da equipe do América, o Caleb. Então vamos para o jogo. Aqui o gramado propício para a prática do futebol, só o nosso Porquinha Magra, né, que ao chegar ali para a escalação, disse, olha, viu, o campo em determinados locais está um pouco pesado. Ele acha que a galera pode, não, mas a galera é jovem, né, eles vão romper esse problema, eles vão passar por cima desse problema. E aí, Bruno, você dá muito de falar, não, Bruno? Quer bater um papo com a gente aí rapidinho?
0: Não, o homem não fala aí, de jeito nenhum, só no comando aqui. Vamos
1: isso,
0: lá.
1: Vamos lá.
0: Vamos para a bola rolar, porque daqui a pouquinho questão emenda os jogos, né? O da manhã com os jogos da tarde.
1: Cronômetro zerado, bate-papo continua altíssimo por ali. O nosso Pera Maranhão, que é o árbitro, ele continua papeando com os dois capitões, olha eu falando. E vamos ver o que vai dar, né? Se conselho fosse remédio, não tinha ninguém doente, né?
0: Verdade.
1: É, rapaz.
0: Muito bem, à tarde a gente vai estar com retorno, viu, Davi?
1: Certo, tranquilo, tranquilo.
0: Beleza, tranquilo.
1: Então a bola vai rolar aqui, né? Qualquer coisa o Cícero segura a parada à tarde, né? O homem é experto, né? É o pós-tudo, né? Isso é bom, né? Quando o cara tem esse conhecimento, esse talento, e é assim que tem que ser. Então... Escreve aí. É, pode ser depois. Mas vamos lá, a bola vai rolar aqui, ó. Então vai rolar a bola, o árbitro agora ali. Beleza, os famosos cumprimentos, tudo certinho. Bola no grande círculo ali, no local, o grande círculo do gramado. Enfim, a bola vai rolar agora. Bola vai rolar para América e Noec. O que diz o regulamento, Cis? Tempo de jogo do campeonato? 40 minutos, né? Então a bola vai rolar, cronômetro zerado. Vai ser disparado agora. Você na Noec TV, você na Rádio Yeshua. Bola rolando aqui no Mangueirão. Bola trabalhada ali com o zagueiro da número 3 ali do América, o Caleb. Joga lateralmente ali para Paulinho. Paulinho já perde a bola. Vai o time novolindense ali com o Yuri. E a primeira falta do jogo. Yuri tentou, foi barrado com falta. Em favor da equipe do Noec na entrada da grande área, meu caro Cícero Ferraz.
0: É, falta é aquela falta boba, né? O atleta de Nova Olinda não estava nem com o domínio da bola ainda, né? Então se desesperou, chegou empurrando nas costas E uma ótima oportunidade ali para o Caleb, que pega bem na bola, que é o Guilherme. Guilherme número 10.
1: Muito bem, Guilherme número 10 para a cobrança. Três homens na parede humana, você vai vendo tudo através da NOEC TV, ouvindo pela Rádio Oxuá. Vai, portanto, Guilherme da número 10 para a cobrança. Goleiro Giovanni do América posicionado. Olha a bola batida, bate mal. Subiu sem perigo algum.
0: A gente disse que ele pegava bem na bola, né? Agora bem na bola ele pegou, agora sem direção.
1: Sem,
0: né?
1: Isso. A bola simplesmente subiu, né?
0: Subiu. Tiro de meta para em favor da equipe do América. É a Copa Nova Olinda, categoria sub-19. Hoje à tarde tem bola rolando pelo grupo 3. Às 14h20, tem Pelônia e Panela de Araguanã, que eu acabei esquecendo lá na primeira lista que eu passei, né? Que é a equipe de Araguanã. E às 16h20, grupo 4, Esporte Clube Internacional de Nunes Freire e NOEC, categoria sub-19.
1: O jogador Kelvin tentava ali pela seleção, aliás, pela equipe do América, ouvi dizia, lateral para a equipe do NOEC. Antony para a cobrança, a bola fica ali pelo meio, retomada lá pelo camisa 7, Kelvin. A bola vai se perdendo ali pelo setor defensivo de Nova Olinda, bola dominada ali para o jogador Antony. Novamente a bola girada pelo campo de ataque ali para o Gabriel. Ele vai ali pelo setor direito, ameaçou, conduziu, marcação dupla para cima dele. Olha a equipe do América atacando perigosamente ali. A bola batida para o gol, ela vai ali pela linha de fundo. Primeira chegada da equipe do América. Ali o camisa 5, Arthur, bateu pro gol, hein?
0: Bateu pro gol, bateu com a perna canhota, perna esquerda, só que pegou embaixo da bola. Goleiro Gedeilson só acompanhou a caída da bola. Tiro de meta, placar é 0-0. Para você que acompanha na NOEC TV, aquele abraço. Para você também que fica sintonizado no som da Yeshua através do streaming, somente aí na internet. Estamos fazendo a transmissão. Placar 0-0. Cidade Nova Olinda do Maranhão. E à tarde, mais dois jogos. Por falar em jogos, à tarde, lá no distrito de Monte Alegre, tem a decisão da Copa Olegário Vidal na terceira edição. Barcelona e a equipe do Cruzeiro da B1 fazem a final hoje à tarde, lá no distrito Monte Alegre. E saiu campeão ontem na Baixada, na categoria Quarentões. Pinheiro sagrou-se campeão da Copa da Baixada, aliás, bicampeão.
1: Edielson pela equipe americana, toca mal, toca errado, retoma, perde o jogador novolindense, bola para Edielson, tocou na direita, agora para Kelvin, a bola tocada pela linha lateral ali, né? O jogador da equipe do NOEC, o Antony, chegou na marcação, já vai ser feita a cobrança lá pelo Paulinho, a equipe do América no campo de ataque, chegou a marcação ali, a bola tocada ali pelo lado esquerdo, vai Antony pela equipe do NOEC, tenta a jogada, recuperação ali do jogador Brian, a bola disparada ali, vai pelo lado direito, não chega a sair, bola está em jogo, diz a arbitragem, a equipe do NOEC com a bola, ela fica trabalhada agora ali pelo meio, chega a marcação ali do jogador Arthur, ele fica com a bola, tocou pelo lado direito, o jogador Antony recupera, ela chega aqui no sistema defensivo da equipe do NOEC, agora falta, né? Falta em cima ali do Brian, jogador da número 4, que tentava ir pro ataque. É isso, Cícero?
0: É, falta. Falta ali em cima do Brian, aqui quase que na divisória do gramado. Falta já cobrada.
1: Ali o jogador Maciel toca na bola, a praia de Elcio passou na primeira, ainda de Elcio pela equipe americana, campo de ataque, trabalha a bola, vira frente, rolou, rapidamente agora para Arthur dominou mais atrás, o Braia, a bola chega agora para o jogador Maciel da meia dúzia, bola tocada pelo lado esquerdo de ataque aqui para o Adielcio, ele domina, chega a marcação, melhor para o jogador Renan da equipe do NOEC, retoma novamente a bola ali o time, é o Adrian, trabalhou camisa 8 da equipe americana, rola a bola para Dielcio agora ali pelo meio, direção de Arthur, tocou novamente ali para o jogador Caleb, da número 3, a bola recuperada aí da equipe americana, trabalha a bola, é o América de Boa Vista do lado do grupi, Adrian, camisa 8, dominou, melhor para o lateral da equipe do NOEC, que é o Renan, ele toca a bola agora ali pelo meio, para o jogador Guilherme, da número 10, tenta a jogada, é recuperação do Caleb pela equipe americana, bola devolvida agora ali para o jogador Adrian, trabalhou campo de ataque agora, vai saindo da meta o goleiro Gedeilson para praticar a defesa, houve a proteção, goleiro saiu firme, lá vai o América, olha a bola batida pro gol ali pelo jogador de Elcio, ela vai pela linha de fundo, Cícero.
0: É, o detalhe é que a equipe do América subiu as linhas de defesa, tá pressionando a equipe do NOEC no campo de defesa, o time do NOEC não sai tocando a bola, tenta sair naquela ligação direta e complica. Tem que trabalhar a bola, sair jogando. É o time da casa, é o que conhece aqui os atalhos do estádio Mangueirão. Então tem que fazer valer esse conhecimento nesse primeiro tempo. A equipe muito nervosa, né, saindo sem tranquilidade, a bola toda hora é devolvida para a equipe do América, que vai se aproveitando disso.
1: Bola trabalhada agora ali, o time do Noé, que vai se mandando agora para a festa de ataque. Bola ali pelo meio, a equipe do América não dá mole no jogo. A bola trabalhada agora ali pelo lado esquerdo, para ontem, Anthony, dominou, tenta mais atrás ali. Eu confirmo, 0-0 é o placar do jogo. Aqui 6 minutos gravados, você vai curtindo o jogo através da Noec TV. Você também na Rádio Chua, aquele abraço. Olha a equipe americana tentando melhor para o lateral direito, Renan. Renan sai jogando ali pelo meio. Bola para o jogador da equipe do Noé, que é o Davi. Davi está com a 19, já perde a bola. Ela fica dominada ali. Recuperação, perde e ganha danado. A bola volta novamente ali para o jogador Arthur. Rolou pelo lado esquerdo aqui. O Edielson trabalhou, camisa 18 agora. Rapidamente ali, a bola batida para o gol. Ela vai pela linha de fundo. Tentativa do Adria, da número 8. Houve desvio, a escanteio. Pelo menos o assistente está marcando por lá, meu caro Cícero.
0: Marcando escanteio, ali pelo lado da direita, o atleta do Noec foi o último a tocar na bola. Lá para a direita, cobrança com a equipe do Boa Vista do Gurupi, é o camisa 10, o Dielson.
1: Dielson então vai para a cobrança do escanteio, cobrou rápido ali para o Adrian, ainda não, né? Não cobrou, ameaçou, levantou agora na porta do gol, bola vai passando por toda a extensão da grande área. Ela volta aqui. Já havia saído, segundo o assistente.
0: Tiro de bola meta. Saiu tiro de meta. O goleiro Gedeilson saiu, acompanhou a caída da bola. Placar 0-0. E o apoio aqui do subtenente Nelly, mandamos um abraço para ele lá em Santa Inês.
1: Um abraço para você também, meu caro Nelly. A bola trabalhada ali, o jogador Davi mandou para o campo de ataque. Retoma lá o jogador da equipe americana, novamente com o time do Noec. O árbitro parou, né? Tá marcando a pauta ali em pavor da equipe do Noé, que é ali no grande ciclo do gramado, Cícero.
0: Falta em cima do volante Dudu, que tentava sair para o jogo. Acabou sendo atropelado, falta marcada, cobrança para o Caleb.
1: Muito bem, meu caro Cícero, aqui você já conhece a galera, o Dudu aqui. Vamos ver, vou seguindo aqui, ó. Bola trabalhada, vai novamente o jogador Gabriel, camisa número 9, chega ali o Renan para dominar, o lateral novolindense, fica com a bola inteiramente dominada, com calma, domina a bola.
0: É, o Dudu é camisa 8,
1: isso,
0: né?
1: Isso, tá aí, então essa fera ainda entrou no jogo, hein? Porque na primeira escalação ele tava fora, né, Cis? Então o Dudu tá aí, camisa de número 8 tá no jogo. Lá a equipe americana trabalhando, tentou pelo lado direito ali, vai ali o jogador, bola caminhando ali, melhor para a defensiva da equipe do Noec. Era o Arthur que tentava, a bola vai para a festa de ataque, chegando o zagueiro ali da número 3, ali o Caleb, ele tira da zona de perigo, a bola vai para a festa de ataque, agora deu certo, lá vai a equipe do Noec, tentativa de jogada, foi puxado, está marcada a falta, inclusive falta dupla para cima aí do atleta Yuri, meu caro Cícero.
0: O Yuri, camisa 20, que arrancava aqui pelo lado direito, fazia a jogada. Chegou ali o Dielson, acabou atropelando e a falta está marcada. Na cobrança aqui, quem se prepara aqui é o jogador Jafinho.
1: Muito bem, camisa 10, a equipe do Noé. Que ali
0: deixou agora para o Guilherme 10.
1: Muito bem, saiu o 9, Jafinho. Guilherme na bola, agora há pouco ele não foi feliz na cobrança, né? E o detalhe, nesse contra-ataque só tinha um jogador de Nova Lima com a bola, né? Ninguém para receber. Bola levantada na porta do gol. O árbitro está marcando o impedimento na jogada.
0: Impedimento. Na jogada ali, impedimento do jogador, ali é o Daniel.
1: Daniel. Muito bem, vamos que vamos aqui no EEC TV, Rádio Chuá, caminhando aqui para 10 minutos. Tempo de jogo são 40 minutos cada tempo, assim diz o regulamento. Olha a bola para o campo de ataque, bola cumprida. O centroavante americano vai, o Gabriel. Ele corre ali, mas a bola vai pela linha de fundo. Então, tiro de meta para o goleiro Gedeilson da equipe do Noec.
0: A equipe do América explora a velocidade aqui do Gabriel e a equipe do Noec se defende, né? Na tentativa aqui, exatamente do Gabriel, que tenta essa bola mais esticada.
1: Lá vem o América. Vai ali o jogador Adrian. Toca aqui pelo lado esquerdo aqui para o jogador da número 18, o Edielson. Recebe a bola. Mais atrás agora para Maciel. Meia dúzia domina a pelota. Ele tenta jogar a bola, bate no contrário. Sobrou dali para o camisa 4, Braia. Braia para Maciel. Trabalha no campo defensivo. Invade o campo alheio. Tudo isso agora para Edielson, para Maciel. Rolando pelo meio. Bola ali com o jogador Adrian. Novamente para Maciel. Dominou para Adrian, da número 8. Rolando agora. A equipe americana tocando a bola, pelo lado esquerdo ali pro Edielson, tentou, passou na primeira, pode pintar o cruzamento desarmado ali pelo atleta da equipe do Noek. A bola agora para Maciel, a equipe americana trabalha melhor a bola, ela sai pela linha lateral, o árbitro determinando em favor da equipe do Noek. Renan vai chegando na bola para fazer a cobrança ali, ó. Vai botando ali o Renan para a cobrança do arremesso manual. Eles ficam ali observando a posição dos companheiros. Bola de graça para o time do América. A bola não chega a sair. Agora chega ali de qualquer maneira. O número 8 ali do Noek, cara. É, no... é o Dudu, né? Isso. Deixa eu marcar aqui, cara. Me atrapalhei aqui com um pouco com o Dudu, né? Na primeira formação ele não estava nem no estádio ainda, viu, Cícero?
0: É, Dudu, camisa 8.
1: É por isso que dá, atrapalha um pouco aqui. Maciel na bola. Maciel dominou pela equipe americana. Joga, novamente bola devolvida. Chegou ali, tentava o Guilherme. A bola sai de novo pela linha lateral. Ela favorece ao time do Noek. Camisa 9 ali. É o Jepinho para a cobrança. Ele tenta a jogada, ela sai novamente, linha lateral. Vai chegando ali o camisa 10, Guilherme para a cobrança. Se apresenta agora ali o Jepinho. Vai para a cobrança do arremesso manual. Aqui o Noek, é bom lembrar que a competição é sub-19, mas o Noek aí está mesclado com atletas também no sub-17. Olha o time do Noek tentando. Guilherme fez o cruzamento, tentou a jogada. Melhor para o camisa 2 lá, que é o Paulinho. Paulinho leva vantagem no primeiro lance. A bola retomada pela equipe do Noek. Chegou ali o Guilherme, dominou, passou por dois adversários, levou por dentro. Ainda ele, bloqueado, poderia ter tocado a bola. Agora tentou recuperar, mas com falta, meu caro Cícero Ferraz.
0: É, com falta na tentativa ali do ataque. Falta.

0: aqui, o jogador da número 2, o Renan, para a cobrança ali do lateral. Ele vai sem pressa nenhuma para a cobrança. Luar pesado. Nesse momento, Cícero, não sei se você confirma comigo, o América com mais posse de bola, confere?
1: Confere, com mais posse de bola. Né, com mais posse de bola, dominando as ações desde o início do jogo. Tem toda essa situação para a equipe do Noé tentar reverter.
0: Arthur toca na bola para Paulinho, o lateral americano vai pelo lado direito, chega a marcação ali do Anthony, melhor para Paulinho, olha a bola levantada, ela vai direto pela linha de fundo, tiro de meta para o goleiro Gedeus. Pode seguir, né, Cícero?
1: Pode seguir. No rádio.
0: Vamos lá, estamos no rádio.
1: Quando caiu a transmissão aí no YouTube, a gente está no rádio, está ao vivo.
0: Então você aqui na Noec TV, também na EJO, obrigado. Olha a equipe do Noec tentando bola comprida. Ninguém da equipe do Noec, ela fica para Maciel. Tenta a tentativa ali do jogador Jefinho. Ele vai para a bola, chega na força física ali o jogador Maciel. Retoma a jogada, jogou na direção do jogador Adielson. Alô, você na rádio EJO, muito obrigado pela sintonia.
1: Eu tenho a impressão que o 9 do Noec já cansou, viu?
0: É, ele agora há pouco estava rodando aqui ali, de lateral, né? Você
1: tá
0: viu onde ele estava? Ele
1: está procurando um ar em tudo quanto é parte do campo, viu?
0: Vai pra bola ali o jogador Kelvin da número 7, rolando pra Paulinho. Paulinho tenta, houve o bloqueio, a bola chegou pra Arthur dominou, a bola voltou, lá vai a equipe do Noec com Yuri, trabalhou ali pelo lado esquerdo, agora bola trabalhada lá, é o Daniel, tentou pro gol, ela vai direto pela linha de fundo. Então tentativa de ataque do Noec, a bola passa à direita do goleiro Giovani da equipe do América, inclusive longe, né?
1: É,
0: sem
1: longe.
0: Perigo algum.
1: É, sem perigo algum, chegou a primeira vez que a equipe do Noec chega, mas sem, né, condição de uma boa finalização. Tem um, dois do Noec no chão.
0: Eram três, agora ficaram dois, né?
1: É.
0: Um do Boa Vista, dois da equipe do Noec.
1: É, jogador passando mal aí, ó.
0: Nossos parceiros aí, grande Cícero Ferraz. É. Lá? Então lá. Aqui, o jogo paralisado, será que vai para a famosa hidratação agora?
1: Não, só com 20.
0: Só com 20, né?
1: 20 minutos.
0: Estamos com 15 minutos e alguns segundos.
1: 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Rádio Exuá, da Frate, Subtenente Nelly, Mercantil Bom Preço, lá em Boa Vista, Roraima. 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
0: E o jogador que você se referia que estava deitado lá no solo, né? O Jefinho.
1: É, o Jefinho, né? Já saiu lá do outro lado, né?
0: Maciel pela equipe americana, se manda, vai embora aqui, o lateral esquerdo, rolando bola agora, vai novamente ali o jogador da número 8 da equipe do América, tentando ali o jogador Adrian, ele tenta a jogada lá na grande área, chegando a marcação ali de qualquer maneira. E agora falta lá, Cícero.
1: Falta no Rawan. O atacante ali é o Dielcio, número 10.
0: Isso.
1: Acabou fazendo a falta em cima do jogador da equipe do Noec.
0: Muito bem, o próprio Rawan para a cobrança da falta. Ali no sistema defensivo, ele dá uma olhadinha ali, será que vai sacudir para longe, vai para perto? Então, Rawan com a bola, em favor da equipe do Noec TV, passe errado do Rawan, a bola chega rapidamente ali pro jogador Adrian, domina ali o número 8 da equipe americana, já perdeu, Adrian recupera, bateu direto, a bola desvia na zaga, sobrou novamente ali pro cabeça de número 8 ali, que é o Adrian, aliás o 18, ele, o Edielso, bola tocada pelo lado direito, lá vai o Kelvin da 7, chega de qualquer maneira, o Antônio exalando a bola pela linha lateral.
1: É pressão do América, viu?
0: Já cobrado, chegou ali o lateral, protegeu, caiu, levantou, é falta. Falta de ataque.

0: contrário, aliás, da equipe do Noé, que só do Noé, que Noé TV é que estamos transmitindo. A bola trabalhada ali, rapidamente, já perde a jogada, a bola novamente ali para o jogador da 18, que é o Dielso, para Maciel, para Dielso, lá vai o time americano, tudo isso pelo lado esquerdo, chega Renan para fazer o corte, e agora o árbitro está parando, marcando falta em cima do Renan. Poderia até deixar a vantagem, né? Mas ele não, pediu, deixou a bola seguir. Tá aí, vai embora a equipe do time do Noek. Camisa de número 10 ali, o Guilherme para a cobrança. Vai sacudir a bola para a perna de ataque, a bola viaja. Chegando de qualquer maneira a marcação. A bola chega aqui pelo lado esquerdo para Maciel. Maciel dominou, toca a bola agora ali na direção do Edielso. Edielso tentou para o campo de ataque para o Gabriel da equipe do América. Melhor para a marcação ali do atleta do Noek. Isolando a bola pela linha de fundo, era o Jota, né? A bola já havia saído, ele fez só a proteção. Zagueiro Jota da número 5. Então, tiro de meta então para o goleiro da equipe do Noé. Na verdade, marcou a pauta ali, né? Marcou a pauta, né, Davi? Não pôs saída de bola. Então, o próprio Jota na bola. O zagueiro tira para o campo de ataque. Aqui pelo lado esquerdo, ninguém da equipe do Noé. A bola agora para o camisa 18, Edielso. Dominou para Arthur pelo meio. Se manda pela equipe americana. Rolando para Paulinho. Olha o time do América de novo. Na peça de ataque, você curtindo tudo aqui pela Rádio Oxuá. Lá vai o time do Noé agora no contra-ataque. Tentou, chegando de qualquer maneira o Caleb, isolando, jogando bola para fora ali das quatro linhas. Então, pelo visto aqui, é lateral ou escanteio? A bola saiu lá então, marcada em favor da equipe do Noek. É o próprio Guilherme, ele sempre dá bola parada, vai para cobrança. Guilherme vai então para a cobrança, a bola saiu lá pela linha de fundo, então é escanteio. Escanteio para o Noek. Gabriel então para a cobrança, aliás, Guilherme para a cobrança. É Guilherme da número 10 pela equipe do Noek. Bola viajando na porta do gol, bola viva, melhor para o sistema defensivo da equipe do América. Sai jogando ali, falta, tá parado, tá marcada a falta de ataque. O árbitro percebeu e marcou, né? Ele chama a atenção ali do atleta e tal, de Nova Olinda, camisa 5J, foi lá no ataque. Não resolveu muita coisa não, mas fez a pauta lá, né? Então, jogo parado, lance favorável à equipe do América da cidade de Boa Vista do Gurupi. Então vamos nós aqui, jogo, bola rolando então, primeiro ato do espetáculo. Agora 21 minutos gravados. Edielso dominou pela equipe americana, rolou para Arthur. Agora a bola chega para Adria, pelo meio, rolando para Paulinho, lateral agora, invade o campo alheio, chega a marcação, melhor para o jogador da número 8 ali, que é o Dudu. Dudu recupera a bola, entrega novamente o presente, a bola volta novamente para o time do Noek. Bola lá pelo lado esquerdo, escorrega na hora ali o jogador Daniel da equipe do Noek. Vai saindo para o campo de ataque agora a equipe do América. Bola com o Kelvin, rolou pelo lado direito, não passa pela marcação do Anthony. Chegou a bola, fica, valoriza agora a posse de bola a equipe do Noek. Bola pelo lado esquerdo, trabalha lá o jogador Daniel. Se manda, vai embora, marcado pelo jogador Paulinho. Aí o Paulinho se empolgou, não tem necessidade disso, né? Mas ele fez, né? Colocou a bola para longe. Então aí a bola aparecendo ao time do Noek, da equipe do Noek. Estamos aqui com a Noek TV transmitindo para você. Vamos que vamos então, vamos que vamos. Já de volta aí, ó.
1: Já de volta, de volta. Agora, né? É a parada para hidratação.
0: Hidratação, né?
1: Deixa eu abraçar o nosso amigo Flávio Ney lá na cidade de Boa Vista, Roraima, que está com eleição suplementar, né, para escolha do governador para cumprir o restante do mandato lá no estado de Roraima. A nossa colônia Nova Olindense é muito grande e a colônia de Maranhense também lá em Boa Vista, Roraima. Abraçando o nosso amigo Genê Rodrigues também, que inclusive apoia a nossa competição. De lá é atleta da geração 1 que fundou o Noek em 1994.
0: Então, o cara não esquece as raízes, né, Silvio?
1: É verdade.
0: Isso é bom. Então, aqui é aquela parada, né, para a famosa hidratação.
1: Tem que ter agora, viu? Não tem jeito.
0: Estamos aqui com 23 minutos nesse momento aqui. Então, o jogo parado. Então, acho que é necessário, né, essa parada aí para a galera dar uma respirada. Então, estamos ao vivo aqui pela sua rádio Yeshua de Nova Olinda do Maranhão. Também pela Noek TV.

0: Grande Neza Pedra, tá conosco aí? É, tá, grande Neza Pedra, né? Zagueiro dos bons aqui de Nova Olinda, né? E aí, grande, meu caro Antônio Repórter, tudo bem?
1: Tudo, tá tudo bem. É, depois desse primeiro tempo da parada técnica, né? Que é pra hidratação aí. As duas equipes aí jogando bola, estamos por aqui gravando pela primeira vez. Ontem a gente veio. Hoje é o segundo dia. À tarde vai ter de novo e a gente vai estar por aqui na competição, a Sub-19, né? Copa Nova Olinda Sub-19, que começou ontem e hoje tem a continuação. Né? O campeonato é rápido também, vai ser um campeonato rápido e estamos por aqui. Qualquer coisa, estamos juntos.
0: Grande Antônio Repórter, né? O homem agora dando aqui uma caprichada, né? Isso é bom, cara. Sempre bom você tentar ajudar aí no que puder, verdade? Então aqui intervalo do primeiro, hidratação, né? A parada técnica chamada aqui para a hidratação dos atletas, tomar aquela água e tal, aquele clima todo. Então tá retornando a equipe do América da cidade de Boa Vista do Grupi, retornando para a equipe do NOEC. A arbitragem ainda não está no campo de jogo, então vamos aguardar. É bom, o nosso amigo Cícero falou, também estou observando, os companheiros aqui também, a equipe do América, na verdade, com maior posse de bola, né? O NOEC tem chegado muito pouco no campo de ataque. É claro que o América, apesar de ter esse maior volume, ele também não está conseguindo chegar com finalizações dentro do gol, né? Alguns para fora e tal, longe, alguns escanteios, mas dentro do gol mesmo eles não estão conseguindo. Esse é bom.
1: Verdade. E não tem reclamar, né? Porque o gramado tem algumas partes aqui do gramado não tá 100%, mas dá para você trabalhar.
0: Olha aí, bola levantada na porta do gol, o goleirão soltou dali, bola vai pro gol, segura o goleiro Giovani da equipe do América. Ele tem pressa na jogada, tocou aqui pelo lado direito, melhor para o Renan. Renan tira, deixando no meio para Dudu. Dudu limpou a primeira marcação, rolou novamente ali. Time de Nova Olinda, me parece que deu uma mudada aí, né? O camisa 18, Diogo, tá no jogo, né? Bola pro campo de ataque, chegando o zagueiro do número 3, o Caleb. Deu uma deslizada ali no carrinho, na bola, escanteio para a equipe do NOEC TV. Vai se apresentar do NOEC, só NOEC, viu, Davi? Só NOEC, esquece a transmissão da NOEC TV, o time é só NOEC. Vai para a cobrança ali, o Guilherme do escanteio. Bola alta demais, aberta ali, subiu o jogador Arthur tirando de qualquer maneira. A bola novamente agora para Kelvin, desarmada ali pelo moço do... Olha aí, rapaz, chegou ali o número 8, o Adrian, houve a falta, esse cara está marcando. Não, marcando o quê? Deixa eu observar que o árbitro não acenou ali. Jogo parado então. Ele marcou a pauta ali. Vai para a cobrança novamente agora para Paulinho. Paulinho dominou pela equipe do América. Ele sai jogando agora para Adrian. Pelo lado direito, desarmado. A bola sobra agora para Kelvin. Tentou Paulinho agora pela equipe do América, retomada a bola, lá vai no time do NOEC, bola ali pelo meio, é o Dudu que tentava, se empolgou, perdeu, brigou pela bola. Agora falta em cima do camisa de número 8, Dudu, da equipe do NOEC. Estamos ao vivo pela sua rádio Exuá, você na internet. Muito obrigado pelo carinho de você que nos ouve. Você que nos ouve também nos vê aqui através da sua NOEC TV. Muito obrigado, então. Grande abraço a todos vocês que nos assistem, então. A bola trabalhada ali, chegou o zagueiro Braia, tirou. Já houve impedimento, diz a arbitragem, marcada ali. Favorável à equipe do América, lá da cidade de Boa Vista. É o time americano. Vai para a cobrança ali, já cobrado agora para Arthur. Arthur dominou no campo defensivo. Jogo parado de novo, né? O atleta ali do América, sentindo ali um detalhezinho, mas o árbitro agora, tudo legal com ele agora, né? Então vai ali o Braia para a cobrança. Ele está jogando, busca o jogo ali, o camisa 5, Arthur. Ele dá uma olhadinha, toca pelo lado direito. A bola vai para Kelvin. Kelvin dominou, ameaçou ali. Ainda ele dominou, passou na primeira, vai para o cruzamento. Chega a marcação ali do moço. Então pauta agora do Kelvin, né? Lá pelo lado esquerdo. O atleta novo-olindense fica caído ao solo, sentiu ali o choque, né? Então, marcada a pauta e babou da equipe do NOEC. O árbitro... Ele ainda não autorizou, o atleta nobolindense continua caído lá, né? Agora sim de pé. Vai ser reiniciado o jogo. 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É a Copa Nova Olinda 2026. Bola para o campo de ataque. Caleb chega, estoura, tira de qualquer maneira da zona de perigo. A bola vai pela linha lateral. O camisa 10 ali, o Guilherme do Noek, vai para a cobrança do arremesso do lateral. Aliás, errado, né? Bom, Antony. Bola para o jogador. Gabriel tentou a bola, saindo de novo pela linha lateral. Estamos acompanhando nesta manhã. Daqui a pouquinho tem mais futebol para você. Às 14 horas e 20 minutos. É o primeiro jogo da tarde. E logo em seguida, o Noek Sub-19 estará em campo, né, Bruno? O Sub-19 vai estar em campo hoje à tarde, fazendo a sua estreia aqui na competição. Vou lembrar que esse jogo que está acontecendo aqui hoje seria ontem, né? Mas. É, ficou então para hoje, tudo resolvido. Domina a bola ali o Gabriel, camisa 9, deixando bola ali para o Dielson. Tentou para o campo de ataque, melhor para a saída do goleiro Gedeilson. Bora praticar a defesa. O nosso famoso zagueiro lá, Rauan, já tinha dado um vacilo, né? A bola chegou novamente ali pelo lado esquerdo, vai o jogador Daniel, ele trabalha a pelota, houve o choque ali, a falta. Tá parado, tá marcada a pauta em favor da equipe do Noek, campo de ataque, hein? Um pouquinho ali após a divisória do campo, jogada lá pelo lado esquerdo, bola favorável ao time do Noek TV. Então o time do, olha, do Noek, né, Davi? Rapaz, já falei Noek TV várias vezes aqui, mas é o Noek, mas tá tudo em casa, né? Tá tudo moralizado, a gente pede desculpa aí. Então, beleza, então vamos pro jogo aí, ó. Lance favorável à equipe do Noek. Bola vai ser levantada para o campo de ataque. Olha aí, bola viajando. Subiu ali. Melhor para o goleiro Gedeilson. Aliás, Giovani da equipe do América. Ele fica com a bola na sua grande área. Ele dá um chutão. A bola rompe a divisória do campo. Subiu o Raan, não achou nada. Melhor para o zagueiro da número 5 ali da equipe do Noek, que era o Jota.
2: Era o Jota.
0: A bola sai pela linha lateral. Paulinho na bola, número 2 da equipe do América. Rolando ali para Kelvin. Dominou o camisa 7, marcado ali. Ainda Kelvin. Vai o camisa 10, Guilherme, para cima dele. Levou vantagem, olha ali o Paulinho, vai pro cruzamento, bola viva na porta do gol, tira novamente ali a zaga da equipe do Noek. A bola continua viva na grande área, vai sobrando ali, o árbitro manda seguir, lá vai o jogador Maciel, ameaçou, bateu pro gol, salvando ali o Jota. A bola continua viva na grande área, ninguém chega, atenção, bateu cabeça, vai bater pro gol, travado na hora certa ali o camisa 8, que era o Adrian. Ele tentava no gol dentro da grande área, a bola retomada, tentou ali, chega a marcação, Paulinho na bola, leva vantagem o jogador do Noek, a bola perdida ali, voltou pro Kelvin, lá pelo lado direito, equipe americana, trabalhou, rolou pro Arthur, dominou, novamente agora pro zagueiro Caleb da número 3, deixando a bola para Paulinho, pra Paulinho para Caleb, rolou para Arthur pelo meio, lá vai o time americano, se manda, vai embora, travada agora, olha o contra-ataque da equipe do Noek, jogada legal, lá vai o jogador, bateu pro gol, direto para as mãos do goleiro Giovani.
2: Agora
0: o
2: não Yuri pode
0: teve a chance, né?
2: Não pode perder uma chance
0: não
2: dessa.
0: Pode,
2: Yuri, boa jogada, saiu aqui do meio do campo, lançamento do Caleb, só ele e o goleiro, ele avança, dribla até o goleiro.
0: É.
2: Aí complica, rapaz, muito fácil, viu?
0: E o zagueiro, inclusive, ficou para trás.
2: É, o zagueiro ficou para trás, perdeu na corrida, era a chance da equipe do Noek sair na frente.
0: Então o Yuri teve a grande oportunidade do jogo aqui pela equipe do Noek. A bola trabalhada lá pelo lado esquerdo, o Daniel tentava, marcado, Antony chega, recupera, Dudu não chega, melhor para Arthur se manda, vai embora. Recuperação ali do jogador Davi, com falta de desarbitragem. Davi levantou o pé um pouquinho, abdeteu com o jogo. Jogo perigoso em favor da equipe do América da cidade lá de Boa Vista.

0: Mais um escanteio no jogo, meu caro Cícero Ferraz.
1: É, mais um escanteio no jogo. A equipe do América, que continua pressionando. Pressiona a equipe do Noek, mas não sai o gol. Escanteio é ele lá, o Gedeilson, o Dielson.
0: É isso mesmo, é
1: Dielson. Gedeilson é o goleiro.
0: Olha a bola levantada na porta do gol, chegando de qualquer maneira a zaga do Noia aqui para tirar. Agora o contra-ataque ali, novamente Uri, melhor para o zagueiro Caleb para isolar. A bola não chega a sair, fica para Paulinho. Paulinho dominou, rolou lateralmente ali, a bola trabalhada, se manda ali o jogador da equipe do Noek, bola trabalhada, Arthur chega, recupera, tocou a bola agora ali pro camisa 8, Adrian, ameaça o chute, bateu direto, a bola passa perigosamente pela linha de fundo. Olha um lance, um tirambaço, bola rasteira, goleiro Gedeilson completou, mas quase o gol aqui da equipe do América. Belo chute, meu caro Cícero Ferraz.
1: É, bonita conclusão do atleta da equipe do América, só que o goleiro acompanhou. Tava também no lance aqui, mas o América não desiste, insiste, tá pressionando a equipe do Noek, que não sai jogando pelas laterais. Agora sim, com o Renan.
0: Se manda o jogador Renan pelo lado direito, mas boa jogada, ameaça o cruzamento. Agora ele perde tempo, melhor para o jogador Maciel, mas o árbitro entendeu que houve falta. É mais um lance em favor da equipe do Noek, meu caro Cícero.
1: É mais um lance, a descida aqui pela direita do jogador Renan, que acabou sendo atropelado pelo atleta da equipe de Boa Vista do Gurupi, né? O camiseta número meia dúzia. Aqui o camisa número 6 é o Maciel.
0: Maciel, o detalhe, Cícero, que o nosso Jefinho já ficou fora, né?
1: É, já foi substituído.
0: Entrou o
1: aí,
0: Diogo, né?
1: Já foi substituído pelo Diogo.
0: Diogo 18. Tá no jogo aqui, na hora da parada, né? O técnico aproveitou, tirou o Jefinho. Então, Diogo no jogo com a 18. Inclusive, ele tá na bola ali. Atleta do Noek caído aqui no seu campo de defesa. É o Jota, da número 5, Cícero. Caído.
1: É, tá sentindo aqui o pé esquerdo do Jota.
0: Então, jogo parado aqui nesse momento, primeiro tempo de jogo, 36 minutos então de partida. É lance favorável para a equipe do Noek. Aí é lance para capricho mesmo. Se o cara bater bem aí, eu acho que cabe logo direto pro gol, viu?
1: É verdade.
0: Direto pro gol logo, viu?
1: É, e ele pega bem com a canhota.
0: Então, vamos lá. Diogo, então, para a cobrança da falta. Três homens na parede humana. O jogo ainda parado, o árbitro foi lá, o atleta Jota.
1: Ele vai ter que sair.
0: Vai ter que sair de campo,
1: é
0: verdade?
1: É, vai sair de campo lá. Parece
0: pela regra tem que sair, né?
1: O problema lá é na chuteira, no pé esquerdo lá, ele tá sentindo bastante. É, tá, o árbitro orientou que ele fosse lá pro banco de reservas. Diogo é canhotinha.
0: Diogo para a cobrança da falta, o famoso corda de mangas curtas. Você na Noek TV, quem sabe o primeiro gol da equipe do Noek. Lá vai Diogo para a cobrança, atenção, caminhou, bateu, desviou na zaga, ela vai pela linha de fundo. Ela ia longe, hein, Cícero, a cobrança do Diogo.
1: Ia longe, tem que caprichar, a bola parada, o time tá chegando pouco, o cara tem que caprichar, não capricha, né? Bate assim comum, de qualquer jeito, tem que caprichar, tem que olhar e buscar o ângulo do goleiro.
0: O próprio Diogo na cobrança do escanteio.
1: Escanteio aqui pela direita.
0: Diogo agora leva... Meu pai do céu. A bola vai pela linha de fundo. Que displicência, hein, Cícero?
1: É, parece como tá jogando com duas pedras em cada perna, viu?
0: A bola bateu mal
1: não
0: demais.
1: Não levanta o pé de jeito nenhum. Complicado, viu?
0: O saudoso João Saldanha dizia já, Cícero, que ele não permitia um atleta botar o escanteio pra fora. Você sabe dessa história,
1: né? É verdade, né?
0: Não achava legal.
1: É a bola, parada.
0: Dielson toca na bola agora ali pelo lado direito. Paulinho recebe o lateral agora na direção de Kelvin. Bola para o campo de ataque agora para Gabriel. Sai da meta o goleiro Gedeilson para praticar a defesa. Ali o Renan chegou bem, né? Na proteção. A bola chegou novamente ali.
1: Os atacantes da equipe do Noek também não pressionam a defesa da equipe do América. Ele sai sempre com tranquilidade porque ninguém aperta, né?
0: Ninguém aperta.
1: Já estão parando aqui já o time do meio do campo do Noek.
0: Adria tenta a jogada, tentou o jogador Gabriel e a falta.
1: É o Jota.
0: Diz a arbitragem, falta do Jota em cima do Gabriel da equipe do América da cidade de Boa Vista. Então uma falta favorável à equipe do América. Você na Noek TV, muito obrigado então. Você que nos ouve e nos vê também, né? Hoje a tecnologia está avançadíssimo aqui, a Noek TV, fazendo sempre um bom trabalho. Nosso amigo Cícero agora recentemente, né, Cícero, transmitiu a competição por todos os jogos, né? Não falhou um, né?
1: É, foram todos os 14 jogos.
0: 14 jogos, não é 4. Olha ali, Arthur bateu.

0: não, a bola dizia na zaga, a bola bateu no Dudu, vai sobrando agora pelo lado direito, chegou agora o Caleb, chega Anthony, recupera, a bola chegou novamente ali para o zagueiro da 4, que é o Brian, ele pica com a bola, deixou para Paulinho, Paulinho atrasa na direção do goleiro Giovani, Giovani está jogando com Maciel, Maciel dominou, Arthur se apresenta, recebe a bola ali pelo meio, trabalha a bola o Maciel, deixou escapulir, ela vai sobrando aqui para o camisa 8, Adria, Simona vai embora pelo campo de ataque, tentou pelo meio agora, marcação ali do Jota, a bola sobrou novamente, bola batida pelo jogador de Elcio, ela vai pela linha de fundo, bate forte, sem direção, tiro de meta, Cícero.
1: É, tiro de meta, o jogador de Elcio acabou exagerando, pegou muito forte embaixo da bola, a bola foi longe, ali vai dar trabalho até pro nosso Riquelme recuperar, viu?
0: É, tem que ser bom de faro também, né?
1: É.
0: Dá uma de Homem-Aranha pra subir ali direito. Mas tem uma portinha lá, né?
1: Tem uma passagem.
0: O acesso é bom. Então vai pra cobrança ali. O Jota, ele bateu a frente, ele fica sentindo. Bateu a bola, olhou pro pé, fica difícil assim. Bola pra Maciel, recupera pela equipe do América. Rolou agora pro jogador da 18 ali, o Ed Elson. A bola chega de novo. Normalmente o jogador Renan dominou. O jovem atleta do Noé que bate a frente. Tentou na jogada, pica com a bola ali. O número 4 ali, que é o Brian, deixando a bola para Caleb, Caleb para Brian, os dois zagueiros, como diz o Cícero, jogando de forma tranquila, lá vai Marcel, campo de ataque, tentou por dentro, não deu certo, o jogador Diogo recupera, deixou para Dudu, a equipe do Noé que tenta na direção do Guilherme, bola tocada aqui pelo lado direito, errado, chega novamente ali, o número 18 é Dielso, trabalhou, rolando agora para Dielso, Dielso dominou, tentou, ameaçou, encarou a marcação, aí, boa bola pelo lado esquerdo, vai pintar o cruzamento, bola viajando direto ali, vai por toda a extensão da área, vai chamando lá pro Gabriel, então a bola saiu, né? A bola saiu, então tiro de meta para o goleiro Gedeilson, na tentativa ali do Gabriel, a bola foi pela linha de fundo, então tiro de meta, já estamos caminhando para o término do primeiro tempo, viu, Cícero?
1: É verdade, daqui a pouquinho a gente vai para esse encerramento do primeiro tempo, lembrando que o Mercadinho Sofia, Ultragás, Farmácia Nunes, Construtora J, Bruno Fotografia Esportiva, da Frate, Subtenente Nelly, Mercantil Bom Preço, Kaká Magazine, Kleber Veículo apoiam a Copa Nova Olinda Sub-19.
0: Tentava a equipe do Noé, que a bola fica de novo com o time americano, lá vai o jogador Braia, ele toca para Maciel, Maciel na direção de Edielson, Edielson rolou pelo meio para Adria, virou o jogo lateralmente ali pro Arthur, camisa 5, se apresenta, recebe, passa da primeira jogação, tocou por dentro agora, tentou, bola pro camisa 7, Kelvin dominou, rolou, bola batida pro gol, tira de qualquer maneira no jogador Jota, tirando da grande área, mais um lance de perigo, a bola voltou para Paulinho, recuperação do moço da equipe do Noé, que faz a jogada, Paulinho, por baixo, toca a bola pela linha
1: ali, a tentativa lateral era do Daniel, sair ali pela esquerda, mas o problema do Noé é que é a perna, viu? Já cansaram os jogadores de meio campo e os atacantes também. Esse que é o principal problema, falta do preparo físico.
0: É, muito bem, a bola já recuperada pelo time americano, vai para frente ali, Edielson, dominou, boa marcação, Dudu recupera, tentou o passe, Braia no meio do caminho, tira, a bola volta de novo, recuperação do Maciel, leva vantagem, e a falta do jogador Dudu, ele disse que não, mas o árbitro... viu, a falta tá marcada, Cícero.
1: Tá marcada a falta, bem aqui na nossa frente, na divisória do gramado, para você que acompanha aí na Noec TV, está vendo, falta, acertou o pé direito do jogador Maciel.
0: Então, camisa de número 4 ali, o Braia na bola, será que tem aquela jogadinha lá pro campo de ataque, ligação direta, a bola vai direto para as mãos do goleiro Gedeilson, se atrapalhou ainda, cara, ele toca na bola, ela vai pela linha de fundo. Que bobeira, hein, Cícero?
1: É, quase o Gedeilson se complica ali. Saiu antes, a bola quicou e no kick da bola.
0: Kick
1: e
0: da bola.
1: Aí do Gedeilson, ainda bem que ele é rápido, né? Não é tão grande, é pequeno, né? E não é um goleiro grande, né? Uma estatura mediana, acabou tendo velocidade e jogando para a linha de fundo. Escanteio. Quase entrega aqui o ouro.
0: Eu já tinha até tirado até a visão dele. Tava com a bola, de repente a bola ficou viva lá. Vai para a cobrança do escanteio. Para a equipe do América, me parece lá o camisa de número 5, Arthur, né?
1: É Arthur, camisa 5.
0: Arthur na bola. Grandalhão, né? Esse Arthur aí, boa estatura, os dois zagueiros e tal. Então vamos pro jogo aí, ó.
1: É, o jogador do América ali também saiu. Indica que é câimbras.
0: Então Arthur para a cobrança do escanteio, lado direito de ataque, bateu rasteiro, bola viva na grande área, ela vai sobrando ainda. E o árbitro já determina final do primeiro tempo.
1: Final do primeiro tempo.
0: Então o árbitro determina final do primeiro tempo aqui no Mangueirão, 0 para o América, 0 também para a equipe do NOEC. Meu caro Cícero, eu acho que o fator físico aqui ele vai prevalecer,
1: exatamente. Quem ficar em pé, como diz a história, né? Quem conseguir terminar o segundo tempo com melhor condição física, o América vem demonstrando que tem melhor condição física do que a equipe do Noé, que na verdade o estádio Mangueirão foi liberado aí na última semana, né? E essa turma aqui fizeram pouquíssimos treinos aqui no campo da quadra 3, e muita gente fica aquele negócio de futsal, joga 10 minutos, 15 minutos, é muito diferente uma competição.
0: Bebe um refrigerante, né?
1: É muito diferente uma competição com um gramado, né? De 90 por 68, 10 horas da manhã, dois tempos de 40 minutos, mais acréscimo da arbitragem, um gramado fofo. É muito diferente, né?
0: De você jogar num espaço menor.
1: De você jogar num espaço menor e com menor esforço. A equipe do América está demonstrando, mas a equipe do NEC teve a melhor oportunidade do jogo, né? Apesar de ter chegado muito pouco, quando chegou teve a melhor oportunidade, que foi com o Yuri, que faltou aquela calma de caminhar um pouquinho com a bola até driblar o goleiro e fazer o gol, e teria deixado a equipe do NOEC numa boa condição e numa tranquilidade melhor, tá? Então a gente vai aqui também organizar aqui a galera, né? Nós vamos dar uma melhoradinha no nosso sinal aqui, né? Que a nossa antena de internet está um pouquinho distante. Nós vamos tentar trazer aqui um pouquinho para melhorar. A gente pede desculpa aí para a turma. O som no rádio é perfeito, né? Lá no aplicativo. Mas o som aqui na a imagem da NOEC TV, de vez em quando ela dá uma osciladinha, em virtude da gente, de nós estamos usando uma Starlink. Ela está um pouquinho mais distante desse local. Nós vamos para o intervalo, você fica com a imagem e daqui a pouco a gente retorna.
0: Beleza, então.

0: 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Mudou goleiro. Noek, é isso?
1: Mudou
0: goleiro. Talisson sai Gedeilson e entra Talisson. Sai o número 12, Gedeilson, e entra o Talisson, camisa número 1. Bola rolando.
1: Ok, bola rolando neste segundo tempo. Cronômetro disparado aqui. Certinho? Tudo certo, né, Davi? Tudo certo. Bola trabalhada lá pro campo de ataque, tentando a equipe do Noek. Camisa 20, Uri na bola, melhor para Maciel. Maciel dominou, rolou para Brian pela equipe, agora para Arthur. Arthur se manda, vai embora, leva vantagem. Faz o lançamento em profundidade. Falhou ali o Jota. A bola sobrou, bola.

0: na bola e jogar lá para a linha lateral, ele acabou dando um chutão e jogou exatamente para o escanteio. Chance para a equipe do NAEC na bola parada.
1: Guilherme para a cobrança do escanteio.

0: Guilherme, ele que vai para a cobrança, a bola está em jogo, ele trabalha ali, gira, a bola vai para a festa de ataque, Braia subiu de cabeça, tirou, a bola volta novamente ali pelo meio, Braia chega, recupera, ela chegou novamente ali para o jogador Edielson, deixa a bola agora para Edielson, tentou, a bola sai ali direto para as mãos do goleiro da equipe do, é o Thaleson da equipe do Noek, ele deixa a bola agora pro Rauan, Rauan dominou, rolando bola aqui pro jogador, ele que é o Anthony, da meia dúzia. Falta agora do Anthony, tá difícil, não
1: é? É falta boba, falta, né, aquela falta infantil, né, tá com a bola dominada e erra o passe. O jogo do Noek não é lançamento, ele tem que tocar a bola, se aproximar, jogadores estão longe um do outro. Então vai fazendo o toque de bola, vai se aproximando. O problema é essa infantilidade da equipe, né? Muito, muito infantil a equipe. Devolve a bola toda hora para a equipe do América. Muito fácil para
0: o
1: América.
0: Olha o cruzamento na porta do gol, bola viva, sai da meta o goleiro Thaleson para praticar a defesa. O árbitro disse que a jogada estava legal, a bola vai para o campo de ataque, Maciel subiu, tirou para a equipe americana, a bola volta para Paulinho, estoura, dá um chutão, ela subiu, vai descendo por ali, Dudu recupera pela equipe do Noek, sai jogando agora para Vitinho, Vitinho tentou um passe cumprido, a bola vai voltando para Anthony, dominou para Vitinho, rolou pelo meio agora para Dudu, a equipe do Noek tenta, ligação direta ali do Dudu para o campo de ataque, Maciel subiu de cabeça para tirar, a bola volta para Arthur, ele perde na primeira, vai bola ali o jogador Guilherme, bola no campo de ataque, sai da meta o goleiro Giovani para defender, meu caro Cícero.
1: É, sai da meta o toque de bola ali na tentativa do Guilherme, que procurava o Daniel, só que tá muito longe, não se aproxima. A equipe do Noek tem que fazer o simples, ficar com a bola, fazer o toque de bola, esperar exatamente a equipe do América dar o espaço para tentar fazer esse gol do empate. Já o América está jogando de forma inteligente, administrando a partida, né, cadenciando o jogo e não recuou também, que é importante, né, para a equipe do América. Ela fica todo tempo no campo de ataque em cima da equipe do Noek.
0: Vai mudar o time do América, vai sair lá o número 7, lá, assim, já ficou lá, viu? O jogador Kelvin, né?
1: Kelvin, número 7.

0: é reverter essa situação. A bola trabalhada é a Copa Nova Olinda de Futebol, categoria sub-19, organização da Liga Desportiva de Nova Olinda, na pessoa do Cícero Ferraz. Lá vai o Braia, zagueirão, bateu, escorregou na hora da batida. A bola vai saindo aqui pelo lado direito, favorecendo então a equipe do América. Vai mudar o time do Noé, que é esse.
1: Sai Davi, número 11, e entra Vitor, camisa 22. Saiu Daniel, número 11.
0: Entrou quem? Vitor, né?
1: Vitor, 22. Saiu Daniel, número 11. Entrou Vitor, camisa 22.
0: Então, Vitor sai... Aliás, entra no, na saída do Daniel. Então, sai Daniel, entra Vitor, 22. Tudo moralizado por aqui. Vai para a cobrança lá o goleiro Thalisson.
1: O Vitor vai para a lateral direita e o Renan vira atacante.
0: Olha o contra-ataque da equipe do Noé, que lá vai Yuri caminhando, apostou corrida. Melhor para o jogador Paulinho. Ele esqueceu da bola, hein? Ele esqueceu da bola. Lá vai o time americano com o Dielson. Dielson ali, bola tocada. Agora arranca da meta o goleiro Thalisson, antes da presença lá do jogador da equipe do América, que era o camisa 9, Gabriel. A bola volta de novo agora ali pro jogador Dudu. Dudu rapidamente para Guilherme. Trabalha a bola, faz o lançamento agora em profundidade. Renan apostava uma por ali, não deu para ele. A bola vai chegando ali pro camisa 22, Vitor. Trabalha novamente para Renan. Falta. Parou a pauta do Braia, isso?
1: É, melhorou a equipe do Noé com a saída ali do Daniel e a subida do Renan. Renan virou atacante, que era lateral direito, né? Melhorou o toque de bola, o Juan e o Dudu recuaram um pouquinho aqui, o Guilherme no meio campo, né? Começaram a organizar as jogadas, o time do Noé começa a crescer no jogo e o América começa a recuar, ganhando, né, Davi? É, naturalmente a equipe começa a se defender.
0: É, só, como diz o ditado, só tá indo na boa, né?
1: Só na boa.
0: Vai pra cobrança da pauta lá, camisa 10, ele, né? Guilherme na bola, né? Olha, levantou na porta do gol, subiu ali o Arthur para tirar. A bola sai de novo pela linha lateral, permanece na peça de ataque a equipe do Noek. Olha aí, bola novamente ali, adianta demais a bola, Arthur agora pro contra-ataque. Lá vai o time do América ali com o Adria trabalhou, ainda ele recebeu, camisa 18, Adielson, ele bate direto pela linha de fundo. Jogador número 9 do América havia caído aqui, o árbitro deu sequência na jogada.
1: É um chutaço, viu?
0: Finalização pela linha de fundo, Cícero.
1: É um chutaço aí na jogada aqui do América, o contra-ataque. É isso aí que o América tenta e...

0: Camisa de número 9, mandando para o fundo do gol. Gabriel, camisa 9, recebeu na grande área. Bobeira da zaga da equipe do Noek. Gabriel chegou e mandou para o fundo do gol, do contrapé do goleiro. É, Thalisson, a bola entrou de mansamente para o fundo do gol, aos 17 minutos, amplia a equipe americana, agora América 2, Noek 0, mais uma falha individual, Cícero Ferraz.
1: É, falha da defesa, falha individual, não pode errar. Quando a equipe do Noek começava a entrar no jogo, mais um erro individual, né? E num jogo desse, né, com muitos atletas que já tem uma certa rodagem, não pode perder uma bola dessa. Perdeu e na batida fraquinha, mas colocada. Amplia o América 2-0, vai ficando com a liderança do grupo e ficando perto.

0: equipe do Noé que Nova Olinda, a categoria sub-17. O Diego faz o segundo do Américo, o segundo dele na competição.
1: Boa jogada agora ali do camisa 21, Bitinho.
0: Já é o oitavo gol da competição, viu? Esse gol aí do Diego. Ontem nós tivemos 6 e hoje já 2.
1: Muito bem, Bitinho tentava, Caleb recupera. A bola volta de novo ali, novamente pro Antônio. Tá dormindo ali o atleta do Noeca, ajeitando a chuteira. A bola chegou para ele, ele não percebeu. A bola...

0: aqui 2-0 para a equipe americana. Tudo legal agora, Bruno? Melhorou, né? Tudo certo, né? Tudo certinho aqui. Então, pauta agora para o time do Noek. Novamente ele, Guilherme, para a cobrança da pauta. Pouca gente do Noek chegando ali. O time do... A lua é pesada, né, cara? Liga-se de passagem. Se o cara não estiver bem mesmo, de perna, de saúde, não estiver bem fisicamente, não dá para encarar. Lá vai Guilherme, então, para a cobrança. Bola parada. Bola batida para o gol pela linha de fundo. Ela passa longe.
1: Passa longe. Pegou embaixo da bola ali o Guilherme. 2-0. Vai vencendo o América. Vai assumir a liderança do grupo 2. Logicamente, que passam duas equipes e o Noek já fica com a obrigação de vencer a próxima partida e ainda ficar na expectativa.
0: Jogo parado, atleta Caleb caído, já ficou de pé, vai mudar, né?
1: Vai mudar, o América vem com duas mudanças, o Loek também daqui a pouquinho tem mais uma troca, o Gordo vai pro jogo.
0: Vamos ver quem vai entrar, o grandalhão lá do América, né? Já do campo de jogo, vamos... Sabe se é
1: já
0: bom
1: já número, a gente vai conferir isso. A numeração da galera.
0: Tá entrando lá o jovem lá. Bola trabalhada agora com Paulinho. Paulinho dominou pela equipe do América, ele sai jogando, errou, a bola voltou novamente aqui para o jogador 21, a bola trabalhada, o árbitro manda seguir, não, parou, falta do Vitinho, Cícero Ferraz.
1: É, falta, deixou o pé e vai tomar cartão amarelo, né, aparentemente o árbitro já está anotando aqui, e vai tomar cartão amarelo, número 21 da equipe do Noek. Tá aí, cartão amarelo.
0: É o primeiro do jogo?
1: Primeiro do jogo.
0: Então, camisa 14, Hugo no jogo. Pelo time da América, viu, Cícero? Deu pra pegar aqui a placa do homem aí.
1: É.
0: O Juan sai com a bola ali, o zagueiro da equipe do Noek já perdeu.
1: E aí marcado o árbitro, impedimento.
0: Marcado impedimento.
1: Não tava valendo. Quando ele dominou a bola no peito lá, já tinha um atleta.

0: Diária, Arthur caminhou, bateu direto pela linha de fundo, efeito forante, né?
1: É, o efeito pegou ao contrário, né? Em vez de ser pro lado esquerdo, pegou pro lado direito, tiro de meta pro goleiro Thalisson, 2-0 pra equipe do América.
0: Muito bem, 2-0 América, a bola novamente aqui pelo lado esquerdo, dominou ali o jogador Yuri, da número 20, tenta a jogada, ainda ele consegue, dominou, rolou para Renan, é agora, vai marcar, sai da meta o goleiro Giovani para praticar a defesa. Chegou primeiro o goleiro, né?
1: Chegou primeiro o goleiro, estava esperto ali naquela saída, né, do jogador, do Renan, e ele ficou esperto. Olha o Felipe.
0: Felipe finalizou direto para as mãos do goleiro Thales, ainda bem que ele não conseguiu chegar, chegou fraco na bola, ela fica dominada outra vez aqui com o Gordo, Gordo domina, pisa na bola, vê a posição, vai começar o jogo, toca mais atrás para Dudu, Dudu domina pela equipe do Noek, 2-0, vai vencendo o representante lá da cidade de Boa Vista.

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E a gente

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1: Muito boa tarde, Talentos da Terra no ar pela sua 87,9, 12 horas 24 minutos. Olha aí, Edinho dos Controles, o menino de vovó. Ah, o homem é bom, rapaz, ó. Edinho dos Controles, o homem tá ali do lado do posto da PRF. Olha, pessoal, boa tarde. Talentos da Terra do Ar pela sua 87,9, 12 horas 27 minutos. Hoje, domingo 21 de junho de 2026. Hoje é o Dia Universal Olímpico. Dia da mídia, todas as mídias, mídias sociais, né? Mídia falada, impressa, escrita, mídia eletrônica. Hoje também, nesta data, em 1990, um terremoto no Irã matava 35 mil pessoas. Hoje é dia de São Luís Gonzaga. É o santo do dia que pertencia à família dos duques de Mantua e era príncipe sacro do império, sendo um herdeiro feudo e soberano. Ingressou na Companhia de Jesus aos 17 anos e falecia em Roma aos 24 anos. São Luís Gonzaga. 193 dias para o ano de 2027. No ar, Talentos de Nossa Terra pela sua 87,9 do mais longe para ficar pertinho de você. Olha, hoje eu tô aguardando. Combinaram conosco, né? Dominguinho do Brega, Maestro Antônio Carlos. Combinaram essa turma aqui, né? Que estariam, Zé do Violão, estariam hoje aqui. Tô aguardando essa turma aqui para não deixar para duas horas, né? Lembrando que nós vamos até 2 da tarde.
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1: Muito bem, vamos à capital da laranja. Capitão Poço, estado do Pará, com um abraço ao nosso Geraldo Souza que canta pra nós. Muito bem, alô, Geraldo Souza!

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0: Obrigado.
1: Muito bem, 12h38, Talentos da Terra no ar. Olha, Kelly com Tony Nascimento. Abraço pro Tony aí na rua. Louro Papagaio tá sempre acompanhando a gente. O nosso Tony Nascimento. Obrigado aí pela sua contribuição no Talentos de Nossa Terra. 12 horas 38 minutos em Nova Olinda do Maranhão. Ó, já já, deixa eu colocar aqui rapidinho. Cadê aí o Henrique? Já mandou lançamento. Tem lançamento hoje. Já estou aqui com a presença do professor João de Deus Reis, que está aqui conosco no estúdio hoje. Dominguinho do Brega. Estamos aguardando aí o Zé do Violão. Tô em casa também, vem? Antônio Carlos? Ele não estava, né? Mas é o Zé, né? Nosso Zé do Violão aqui. Muito bem, tá aqui. Ó, Vem Morar Aqui no Goiás. É o nome da música do Ailton Henrique, que tá lançando hoje. O nosso Ailton Henrique, né? Tá aqui. Boa noite, boa tarde, bom dia a todos do meu Brasil. Que Deus abençoe grandemente, né? Aqui, olha, curte aí. Vem Morar Aqui no Goiás, com Ailton Henrique. Ailton Henrique... É, para os mais velhos, ele é filho do saudoso João da Ira, que era aqui da agência de ônibus, né? Do Florencio, Itapemirim, né? Das antigas, não é? Não é de agora, não. Nosso Ailton Henrique está erradicado lá em Goiás, né? Aliás, no Distrito Federal, em Brasília. Ailton Henrique, Arnoldo, lá para essa turma toda lá, né? Todos ligados. O nosso grande mimo. O mimo é que vem por aqui de vez em quando, aí na casa do William Pedreiro aqui, que é meu cunhado. Aí os homens são espetaculares aí, viu? Gosta de estar aqui na cidade de Nova Olinda do Maranhão. Vamos trazer esse lançamento? Vem Morar Aqui no Goiás. Ailton Henrique, o homem leva todos os ritmos, né? Eclético. O homem leva todos os ritmos para nós, para todos que estão ligados no Talento da Terra. Daqui a pouquinho, na apresentação do Dominguinho, na apresentação do professor João de Deus, eu vou botar o YouTube no ar, já já, viu? Vou colocar o YouTube no ar para a turma acompanhar aqui. 12 horas, 40 minutos, saiu o Henrique, vai cantar para nós. Vem Morar Aqui no Goiás, é lançamento.

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2: Muito bem, Talentos da Terra no ar pela sua 87,9 Rádio Exo FM. Ó, não é que eu

Miguinho do Brega também está aqui, né? O nosso amigo aqui, Nascimento Júnior, né? Compositor, já ouvi as músicas dele também, né? Nascimento, né? Nós batemos um papo uma vez lá na casa do José, lá, né? Nosso Nascimento Júnior aqui, está aqui também. 12h44 em Nova Olinda. Cadê o maestro Antônio Carlos? O homem combinou que viria aqui, porque nós estamos dependendo dele também, né, Zé? Esperando ele, né, Zé? Ele é que vai ser o tocador pra gente hoje, é? Ele não vinha, então eu vou já ajudar a instalar aqui o que aí a gente já começa. Porque é 12h45. Aí nós vamos ter só uma hora, né? Aí a gente tem que fazer logo as músicas da turma. É, tem que fazer aí a música da turma que é pra poder liberar. Já já eu boto o YouTube no ar, porque hoje é ao vivo. É, tá ao vivo no rádio, mas vai estar ao vivo também no YouTube. Já já eu vou colocar o YouTube aqui pra turma aqui. Já colocar. Kelly! Tony Nascimento, já agradeceu o nosso Tony Nascimento. Tony Nascimento é bom. O homem é bom. Vamos lá.

Muito bem, Talentos da Terra no ar pela sua 87,9. Cadê o cabo? Me deixa este cabo pra cá, que aí nós vamos colocar o som ao vivo do teclado, o som ao vivo do nosso microfone. Já estamos no YouTube, galera, ó. No YouTube, estamos ao vivo no YouTube. Rádio Iexuá 87, tudo junto lá no YouTube, ó. Tudo juntinho, Rádio Iexuá 87, tudo junto, estamos no YouTube. Cadê Zé?

Muito bem, vamos testar o teclado, Zé? Vamos lá? Vamos testar o teclado. Pronto. Já temos som ao vivo aqui no Talentos de Nossa Terra.

0: Muito bem, e é som pesado, viu? O homem é bom no som. Professor João de Deus Reis, pega o seu microfone bem aqui deste lado.
1: Vê se a escuta dá até lá, se não der.
0: Tem aí, ele corta o som? Ele corta o som, Zé? Não. Ele corta o som aí, não? Corta? Corta.

0: Muito bem, professor João de Deus Reis, seja bem-vindo a Exoá FM. Boa tarde, professor.
1: Obrigado,
0: um prazer. Para cima o microfone. O microfone para cima.
1: A chave,
0: isso. Porque esses microfones são invocados.
2: Alô?
0: Sim, agora sim.
2: É um prazer, né? Eu tenho que agradecer a Deus, né, por essa oportunidade, né? E a felicidade maior está aqui ao lado do meu grande amigo, Zé do Violão. Graças à misericórdia de Deus, ele pôde voltar, está podendo voltar, né? Fazer o que ele mais gosta, né? Que é a arte, que é a música. E a gente vai interpretar aqui, vou oferecer essa música aqui para o nosso amigo Tony Reis, né? O poeta Tony Reis, né? Ele tem o sobrenome, não somos parentes, mas somos irmãos, né? Pela lei de Deus, né?
0: Muito
2: bem. E a gente vai interpretar aqui, Menina de Trança.

0: muito bom, obrigado, maestro, muito bom.
1: Muito bem, tá aí o Talentos da Terra no ar, é ao vivo aqui para você, ao vivo nas plataformas digitais, ao vivo no YouTube.
0: Eu quero registrar a presença do nosso amigo
1: Dominguinho do Brega.
0: Uma felicidade, né, tê-lo aqui, encontrado aqui hoje, né? E do
1: Nascimento.
0: Nascimento Júnior, né, que está aqui, né, há dias, né, na nossa cidade. E o rapaz que está aqui também, como é o nome dele?
2: Antônio.
0: O Antônio. É um prazer, uma felicidade imensa estar com vocês aqui. Eu sempre tenho dito, a música tem lugar para, sabe? Para quem quiser morar na música, tem lugar. Essa que é a verdade. Morar, né? Medo da chuva.

0: Obrigado. Muito obrigado.
1: Muito bem. Talentos da Terra, Tony Reis. Manda abraço pro nosso Tony Reis, que sempre tá ligado no programa. Abraço. Zé Vieira já ligou aqui enquanto o senhor tava cantando e disse, ó, quero parabenizar o professor João de Deus Reis e todos que estão no programa.
0: Obrigado, meu amigo. Obrigado, Zé Vieira.
1: Que bom a gente tá ao vivo hoje, viu? Porque aí só assim os amigos a gente abraça mais perto um do outro. Tecnologia facilitou algumas coisas, né? Você tá sempre perto das pessoas... virtualmente, mas de pele, né, de bate-papo, é diferente demais, né? Ah, eu todo dia eu falo com fulano de tal, mas virtual é uma coisa. Você tá na presença da pessoa é diferente. A aura é diferente, né, de você estar sempre batendo esse papo aqui. E o Talento da Terra, na verdade, é um grande encontro de amigos. Vamos mais uma?
0: Só essa aqui pra...
1: Vamos mais uma, né?

0: Muito obrigado.
1: Muito bem, talente nossa terra, talentos novolindense, professor João de Deus Reis, obrigado pela sua presença novamente.
0: Você agora, Dominguinho.
1: No talento nossa terra. Dominguinho do Brega, vem pra cá, né? Muito bem, nosso Zé do violão, obrigado, viu Zé? Viu Zé? Obrigado, obrigado por ter vindo aqui ao Talentos da Terra, viu? Muito feliz com a sua presença aqui. Passa o tempo e o homem não desaprendeu não, viu? Continua pegando a música de ouvido e rapidinho, viu? Basta dizer qual é a música. Dominguinho tem que tirar o chapéu, um dos dois aí. Ou o fone ou o chapéu, é. É o chapéu, tem que tirar o chapéu. É, chapéu. Muito bem, tá aqui. Professor João de Deus aí, você pode acompanhar aí, ó. Tá aqui, você pode acompanhar aqui também, tá aqui, ó. Olha aí, ó, Talento da Terra aí, já está... Já está gravado aí, nesse link bem aí, ó. É só colocar Rádio Exuá, que fica no YouTube, né? Não fica no celular, não, é no YouTube. É, isso, no YouTube. Já tá aí, o link aqui eu já até partilhei. O senhor partilhou comigo aqui com a rádio aqui, aí já ficou lá arquivado também. Muito bem. Dominguinho do Brega, boa tarde.
2: Boa tarde, meu amigo Cícero. É um prazer grande a gente estar por aqui.
1: Por aqui.
2: Porque eu vim porque eu tratei mesmo, porque. Mas aí eu gripado, né?
1: É, tá. É a voz.
2: Tô com a voz meia.
1: Meia diferente aí.
2: Diferente.
1: Mas aí o homem.
2: Aí a gente vai ver o que Deus tem pra fazer.
1: É, mas. É, tem que ver o que dá pra fazer, não é? E a garganta aqui não tá bacana também. Vamos lá. Zé do violão, ó, Zé Vieira queria o cavalo corredor. Disse, não, ele vai cantar ao vivo. Aqui ele cantar é pro senhor, viu? Porque às vezes não tá no roteiro o pedido do dia do artista, né? Não tá no dia, o roteiro. Ailton Henrique, Raul RR, a turma de Roraima. Roraima está acontecendo a eleição suplementar para governador lá em Roraima neste domingo. Né? O Maranhense, que comanda o estado, é o Saudado Sampaio, que é o presidente da Assembleia. E a primeira dama é de Santa Luzia do Paruá. Os dois maranhenses que estão comandando Roraima lá, interinamente. Mas hoje tem eleição suplementar lá em Roraima. Deixa eu mandar um abraço lá para a turma que está de férias, de feriado. Hoje é domingão. A nossa Cátia Santana, que está lá no Equador Sul. Sul de Roraima, lá acompanhando a gente. Vamos lá, Dominguinho do Brega ao vivo.
2: Aí eu quero mandar uma alôzinha para meus amigos aí, meus fãs aqui de Nova Olinda, de todas as quadras aqui.
1: Beleza.

0: muito bem, Talentos da Terra. Que música? É a Jussiara essa daí, não é? Essa música é da Jussiara. É, muito bem. Essa música bem feita, muito bem trabalhada. Muito bem feita. Prainha de Zé Doca, quem tá pedindo?
1: Eu.
0: Ah, João de Deus Reis? Muito bem, ó. Deixa eu ouvir aqui o Francisco Alberto. Cadê o carequinha do lanche? Bota o homem aí.
2: Boa tarde,
0: senhor. Boa tarde.
2: Carequinha Francisco Alberto.
0: Isso.
2: Carequinha do lanche.
0: Isso.
2: Eu quero saber se o Tony Nascimento tá aí.
0: Tá não, o Tony Nascimento tá em casa.
2: Canta qualquer música pra mim. Se não tiver aí, deixa como tá.
0: Muito bem. Dominguinho vai cantar.
2: Só me interessa se fosse uma música dele aí.
0: Nascimento Júnior.
2: Isso. Parabéns para todos os cantores da terra.
0: Muito bem, muito bem, muito bem. Tá aqui o Francisco Alberto. Ó, tá com saudade do Tony Nascimento. Vamos marcar aí um encontro com essa turma aí. Vamos cantar mais uma? Mais uma, mais uma. Como dizer, aproveitar que vocês... Fazia tanto tempo que vocês não vinham, aí vocês não que vêm, tem que aproveitar. Tô até gravando o programa também, viu? Tá gravado aqui também. Vamos lá! Ao vivo!

0: Só que ela não tem seu clima da Patricinha.
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0: Muito bem, talentos da terra. Fazer que nem o outro. Agora o Dominguinho embalou, viu? Agora o Dominguinho embalou. Embalou embalando, viu? Dominguinho embalou aí na segunda música aí. Bacana aí, né? Muito bem. Nosso Dominguinho do Brega, ó. Eu tenho que aproveitar. Zé, eu tenho que aproveitar porque fazia tempo que eles não vinham aqui, né? Então eu tenho que aproveitar para eles cantarem hoje pra gente. Talentos da Terra é uma produção nossa, do Cícero Ferraz, com a cooperação, colaboração hoje do maestro Zé do Violão, participação do professor João de Deus Reis, Nascimento Júnior. Acertei, Nascimento Júnior? Acertei, hein? Dominguinho do Brega, e tem um motor aqui do... Oi? Só tomar água e voltar. Não, hoje aqui é ao vivo. Hoje aqui é ao vivo, não tem essa história, nós não vamos parar. Tem água bem aqui, tem água aqui no bebedouro aqui do lado. Bem aqui do ladinho aqui, ó. Bem aqui, tem aqui do ladinho aí, tem água geladíssima. Bem aí do ladinho aí, tem água gelada, tá aqui os copos descartáveis, né? Tem tudo. Olha, 12... Que 12, rapaz. Que 12 não. 1:22. 13:22. Boa tarde, Nascimento Júnior.
1: Oi, boa tarde.
0: Boa tarde, Nascimento. Tudo bem?
1: Tudo bem.
0: Tudo bom. Obrigado por ter vindo ao nosso programa. Agradeço a sua vinda, viu? Valeu. Quero lhe desejar aí uma boa estadia aqui na cidade de Nova Olímpia. Já batemos um papo lá na casa do Zé, acho que você recorda, né?
1: É, um pouco, lembro.
0: Um pouco, né? Muito bem, vamos lá. Nascimento Júnior é de onde, Nascimento?
1: Sou de Bacabal.
0: Bacabal, Maranhão, terra quente, né?
1: É.
0: Lá é quente.
1: É um pouco.
0: Aquela região ali, meu irmão, o Médio Mearim, como nós chamamos, né? Lá isso. No nosso Médio Mearim, Bacabal. Muito bem. Esse. Oi.
2: O Nascimento passou aqui em Nova Olinda, tomou água aí.
0: É, não, depois que vem em Nova Olinda, come uma tapiaca e bebe água de Nova Olinda, pronto. Aí não acerta mais sair. Descobriu uma tapiaca e a piaba de Nova Olinda, não acerta mais sair da cidade de Nova Olinda. Nascimento, qual é seu estilo de música? Eclética, o bregão, como é?
1: É um brega misturado.
0: É um brega, um misturadão, não é isso? Muito bem, vamos lá!
1: E aí eu quero também aqui...
0: Isso.
1: É, falar aqui para toda essa galera aí que eu tô... Eu e o Zé do Violão, a gente tá... Tipo assim, quer fazer um trabalho junto, né?
0: Produzir umas músicas.
1: É isso. E aí em breve, com fé em Deus, vamos estar nas plataformas aí.
0: Lançar, né?
1: Lançar.
0: Só... Conta com a gente aqui para divulgar, viu?
1: É isso. Aí nós temos músicas inéditas no meio.
0: Isso.
1: Vamos fazer uma mistura aí.
0: Uma misturada. Muito bem.
1: Acontecer.
0: Muito bem. Nascimento Júnior, nossos maestros Zé do Violão. Zé do Violão aqui é o professor de todos esses meninos que tocam por aí, viu?
1: É, eu quero aparecer para essas galera toda aí das quadras todas, para Nova Olinda toda.
0: E os nossos internautas também, né?
1: Isso, a rua Teixeira Mendes, aí o Chiquinho.
0: Ah, pá, o Chico lá na Teixeira Mendes.
1: É,
0: o homem é bom, viu?
1: Tem um homem aí no Portugal.
2: Vai
1: Santo, Carequinha do Brega, em Portugal, tá com a gente aí.
0: Muito bem.
1: Que legal, essa é pra você também, ô Carequinha.
0: Muito bem, Carequinha tá lá em Portugal. Isso. Ó, quem tá na Espanha é o Fernandinho do Chico, da oficina aqui viu?
1: Tá o Nascimento Júnior Zé do Violão, em parceria aqui.
0: Muito bem.
1: E tem aí Tailândia. Tailândia tem a minha irmã Socorro e toda essa galera aí, meus
0: Muito
1: sobrinhos.
0: Bem.
1: E Dom Eliseu também tem na escuta, que vai estar aqui acompanhando a gente, a minha mãe, Maria Alves, Dom Eliseu.
0: Dom Eliseu do Pará.
1: Isso.
0: Muito bem.
1: E Tailândia no Pará também.
0: Tailândia.
1: Estão lá ligados com a gente aqui.
0: Tailândia está nosso Gregório, tem um amigo Cupu. Rapaz, eu fiz um amigo lá em virtual, né? O homem é ligado com a gente aqui direto. Capitão Poço, tá lá o nosso... É, Geraldo Souza, que é cantor e compositor. Vamos cantar?
1: Vamos nessa. Começando.
0: Vamos cantar. Daqui a pouco eu mando o alô da galera. 13:25, ao vivo, Nascimento Júnior. Talentos da Terra neste domingo, 21 de junho.
1: Valeu. Essa aqui é pra você se apaixonar. Se liga aí. Coloca o capacete.

0: Valeu.
1: Muito obrigado. Bem. É essa música, como é o nome dessa música?
0: Casamento.
1: Casamento. É do Nascimento Júnior?
0: Nascimento Júnior.
1: Rapaz, eu tava ouvindo aqui o Nascimento Júnior bem atento aqui. Tem um estilo de quem, Zé? Ele aí, do Cleito Cardoso, é? Mais ou menos, né? Cleito Cardoso, do Evaldo, né? E o Denis Braga também, né? Denis Braga, né? Porque na hora que um cantor aqui, a gente vê assim, qual é o estilo do Brega? Porque o Adelino tem um estilo, o Edésio tem um estilo, o Lourenço Pinheiro tem um estilo, e o Nascimento tem um estilo próprio dele aqui, né? Música muito bonita. Casamento! Ó, eu tô gravando aqui essas músicas aqui, vai ficar no YouTube disponível, Rádio Exuá 87, tudo junto, lá no YouTube fica o programa gravado, e aqui também eu tô gravando para ficar nos nossos arquivos aqui também, do Talentos de Nossa Terra. 13 horas, 31 minutos, deixa eu abraçar os internautas. Olha, Zé, quem está nos ouvindo, ó, Planaltina, Goiás, temos internauta ligado, Abaitetuba, Estado do Pará, Boa Vista, Roraima, Guararapes, São Paulo, Miranda do Norte, Maranhão, Nova Olinda do Maranhão, Columbus, Estados Unidos da América, e Sara em Santa Catarina, Washington, nos Estados Unidos, e São José de Santa Catarina, estão ligados. Onde é que eu estou vendo isso aqui? No painel do nosso aplicativo, dos aplicativos. Aí eu destaco algumas cidades, porque são milhares de acessos diariamente. E eu sempre fico orgulhoso que eu tenha aí ouvintes, e esses ouvintes aqui são assíduos, esses em Columbus e em Austin aqui, ó. Todo domingo ele está comigo no Talentos de Nossa Terra. Vamos cantar? Vamos mais uma, vamos. Nascimento Júnior!
0: Mais uma ao vivo aí.
1: Ao vivo, Nascimento Júnior, é? Muito bem, mais uma ao vivo, Nascimento Júnior!
0: Ao vivo.

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0: Valeu. Obrigado.
1: Muito bem, Talentos da Terra ao vivo. Rapaz, eu tô até com sono aqui, com vontade de dormir aqui, porque o homem tá cantando uma calma, né? E é bom assim, afinadíssimo. Muito bom, né, professor João Deus, né? O homem muito bom, afinadíssimo, né? Muito bem, o homem muito bom, afinadíssimo, né? Nascimento Júnior. Rapaz, eu acho que canta mais duas logo. Canta mais duas e ele canta mais duas, né? Pra gente fechar. Isso, vamos fechar. Isso. O senhor quer, ó. Ó, porque aí o senhor vai abrir o YouTube, tá certo? Ó, quando o senhor. Porque nós estamos ao vivo, entendeu? Ó. O senhor vai aqui abrir o YouTube, tá certo? Nós estamos ao vivo. Aí o senhor pode voltar para o começo do programa aqui, ó. Entendeu? Nessa linhazinha vermelha. Beleza? Vai ficar aí pro. Como diz o outro, para a eternidade, né? Enquanto tiver o YouTube aí. Vamos ficar. Ó, deixa eu dar um abraço nas donas Franciscas, porque são duas, a Francisca do Bolo e a dona Francisca Lima, lá na rua 7 de setembro. E todo mundo que tá ligado. Galera, hoje não dá tempo de mandar alô, viu? Porque eu tô aqui, sabe fazer do quê? Aproveitando que eles vieram ao vivo. Aí eu tenho que colocar todo mundo pra cantar hoje. Nascimento, obrigado pela tua presença, viu, Nascimento? Beleza demais.
2: Boa tarde, meus amigos de Nova Olinda.
1: Vamos lá.
2: Uma outra vez a gente vai cantar mais uma música presente pra vocês aí. Com muito carinho.
1: Dominguinho do Maracanã, vivo!

0: Muito bem, Talentos da Terra, um forrozinho animado com o Dominguinho do Brega, rapaz. Boa tarde para você que acompanha ao vivo pelo www.radioshow87.com, pelo Radiosnet, pelo CX Rádio, Tudo Rádio, Achei Rádios, por todas as plataformas de rádio, pelo nosso aplicativo e pelo YouTube.
1: Oferecer pro meu amigo João de Deus e para muitos meus amigos aí também, Nova Olinda aqui, também
0: muito
1: gosta
0: bem
1: também dessa música. Aí eu vou oferecer primeiramente aqui pro meu amigo João de Deus.
0: Muito bem, tá certo. Talentos da Terra no ar, 13 horas, 41 minutos. Já a gente tá chegando ao final do talento, mas muito bom o Talentos da Terra hoje, viu? Quem perdeu vai pro YouTube, que o programa fica gravado lá todinho.

0: E ele está parabenizando aqui o Zé do Violão, João de Deus Reis, do Nascimento Júnior, Dominguinho do Breg, todos que fazem o talento nosso até o nosso Domingos Madeira. Alô, seu Cláudio da Quadra 2, quase não saía. Obrigado pela sua audiência. Fernandinho, que está lá na Espanha, também obrigado pela audiência. Mas é muita gente. Alô, família do Bezerra, saudoso Bezerra, é Afrânio, quem mais? É Afrânio, Fabinho, é essa turma toda, né? Neto, lá em Brecho, viu? Professor João de Deus Reis, os meninos do saudoso Bezerra, Afrânio, Fabinho, Neto, eles nos ouvem lá em Brecho, todo domingo, Brecho, aqui no Maranhão. Uma parte dos meninos moram lá em Teresina ainda, viu? Mas é a turma aqui. Isso, Brejo do Maranhão. Nascimento Júnior, tá de volta. Vamos fechar, vamos cantar mais uma. Nosso Nascimento Júnior.
1: Pois é, então, cantar mais duas aqui.
0: Duas músicas,
1: a gente beleza. Já vai encerrar o programa e fica na próxima aí.
0: Fica na próxima. Mas então, tá. Duas, dá. Dá tempo, Zé. Dá tempo.
1: Então vamos nessa, Zé.
0: Nascimento Júnior ao vivo!
1: Ao vivo! Toda essa galera aí.
2: O homem é bom, o homem é
1: esperto. É ao vivo, toda essa
3: Brasil.
1: Galera aí. Nascimento Júnior, Zé do Violão, parceria. Onde está aquele amor que nasceu em nós?

0: Valeu, vamos mais uma pra encerrar agora, né? Valeu, obrigado.
1: Brasil!
0: A saideira agora, mais uma. É ao vivo aí.
2: Talentos da Terra, 13h50.
0: Ah, esse aqui é o encerramento aqui. Despedida do cantor Nascimento Júnior. Ao vivo pra todos vocês aí.

0: Valeu, valeu, obrigado. Obrigado.
1: Então, ó, só temos que aplaudir, viu? Showzaço aqui do nosso Nascimento Júnior aqui, viu? Obrigado por ter vindo ao Talentos da Terra. E eu muito feliz aqui, que eu tô olhando pro maestro aqui toda hora, viu? Tô olhando aqui que o homem é mágico nesses teclados aqui no violão, viu? Viu, Zé? Zé, você é uma pessoa que mora no nosso coração. Por isso, você sabe que aqui o Talento da Terra se mobilizou, a turma da música todinha se mobilizou, porque todo mundo lhe considera um pai aqui na música de Nova Olinda aqui, né? É, todos que estão por aqui, que tocam aí, passaram lá com a orientação do Zé.
2: Graças ao nosso criador e a essa turma toda essa, aqui, né?
1: Tá aqui, né? Né? E valeu, rapaz, foi um show muito bom lá na praça naquele dia, foi uma mobilização muito bacana à noite, o pessoal. E eu vi a turma chegava lá. Essa campanha de quem é? O dia do Zé. Aí a turma chegava lá. Isso, a Ellen à noite lá. Manda um abraço pra Ellen, né? Porque a Ellen, tô conversando virtual com ela e eu tenho conversado por tabela, que eu pergunto todo dia por ela pela Hanna. Não é que a Hanna chega na escola e diz, cadê a Ellen? É por tabela, né? Porque a gente tem essa amizade aqui. Então, o que fica são os amigos, verdadeiros amigos aqui. Então, o Zé, considerado também aqui um amigo e dono desse programa Talentos da Terra aqui, ó. Por isso que o Domingos Madeira disse assim, ó. Perdemos um grande amigo, que era o Domingos Ferreira, né? Eu até citei domingo, disse, ó, o professor João Deus Reis começou a gravar lá na casa do Domício. Mandava lá os vídeos para mim aqui. Então, obrigado, Zé Vieira. Vou deixar o cavalo corredor do Dominguinho do Brega, que ele quer o cavalo corredor, né? Do Dominguinho do Brega aqui, eu vou deixar gravado aqui. E a gente se despede dessa turma. Obrigado, viu, Domingos? Também. Obrigado. Professor João Deus Reis, Nascimento Júnior, homem bacabalense, né? O nosso lá da cidade de Bacabal. Vamos deixar a música do Fubulha e o Dominguinho do Brega aqui.

0: levantou, procurava o Thiago. Thiago chegou atropelando, fez a falta. Falta, né, Davi? Boa tarde, Davi.
1: Olá, meu caro Cícero, boa tarde. Falta bem marcada, que Pelônia e Panela vão empatando em

0: 20 minutos.
1: 20 minutos, muito bem.
0: Então, 20 minutos aqui de partida, intervalo. Intervalo não, parada para a famosa hidratação. E olha que está merecendo, viu? Dá uma paradinha.

Estava impedido. Olha Antônio Carlos na briga com Isaac. Sobra para Matheus. Matheus para Tauan. Tauan de cabeça. Tenta a jogada. Melhor ali para o Thiago. Disputa de bola no meio. Caio. Articulador, pensador da equipe do Panela. Estica para Fladson. Tá de costa. Lourão aperta Fladson. Danilo. Tentativa aqui na esquerda. Com o jogador número 6, o Nicolas. Não alcançou. Melhor para a defesa da equipe da Pelônia. Bola tocada. 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Assim que a temperatura baixar um pouquinho, tiver condições, nós vamos transmitir também no YouTube.

0: um 4-0, né? Lamine Yamal marcou um e Orzinzabal marcou duas vezes, viu?
1: Isso.
0: E o Tambacti marcou contra, para terminar de fechar a conta. Antônio Carlos sai jogando do outro lado para Tauan. Tauan na direita, Foguetinho, estica a bola para Jadeus, já puxou, já fez a falta, né? Atacante fazendo falta, é o contrário, né?
1: É porque ser, assim, isso.
0: Tem que ser o lateral fazendo a falta.
1: É porque ele tentou uma jogada, o atleta do Pelone inteligentemente ocupou o espaço e ele resolveu fazer a falta. Bem marcado, Cícero.
0: Bem marcado, o Alden Lentinho levantou o braço ali, eu entendi que ele fez um gesto que vai ter pelo menos 3 minutos.
1: Agora
0: pelo menos
1: ontem,
0: 3 minutos, né?
1: Agora ontem, ontem lá em Santa Luzia, eu nunca tinha visto isso aí não, viu? O árbitro não correu para o meio, mas ele simplesmente apontou para o assistente, eu entendi. O assistente deu o gol e ele foi para o meio, depois, né?
0: Isso.
1: Achei um negócio assim meio... Mas tudo certo, foi gol, né? Nosso Gil Sivan, né?
0: Gil Sivan.
1: Isso.
0: Voltou para a arbitragem?
1: Voltou, trabalhou ontem lá na final.
0: Ah, beleza. Muito bem. Bola tocada. Então é um bom retorno aí para a arbitragem. Bola tocada no meio. Danilo. Abertura para Foguetinho. Tenta a jogada ali, Nildo. A defesa da Pelônia, por enquanto, segurando a pressão.
1: Olha, eu particularmente, viu, estou gostando desse time do Pelônia, viu?
0: Não, pelo menos perna e vontade eles têm muito, né? O que faltou para a turma do NEC de manhã, viu? Faltou perna.
1: Faltou perna.
0: E um pouquinho de vontade também, né? Com 19 minutos. Foi 19? Foi? Já tinha jogador fora.
1: É o...

0: Olha o Jadson tendo o cruzamento, errou o alvo, tiro de meta. Então a equipe está muito atrás, né? A equipe da Pelônia, né?
1: Na verdade, o posicionamento dos atacantes, dá para perceber. Agora há pouco o Isaac estava aqui no

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0: força lá da placa trabalhasse com a placa, né? Foguetinho, tá deixando o jogo.
1: Isso,
0: vamos ver. Número 20, o que aconteceu com o Foguetinho, né? Tá deixando o jogo aqui o Foguetinho.
1: Número 21 no jogo é o Sebastião, viu?
0: É, Sebastião. É.

17 ali da equipe do Pelônia, que é o Jadson, tentou. Aliás, da 17. O jogador do Pelônia continua com a 7 mesmo, é o Jadson. Tá com a camisa 7. É lance favorável para a equipe do Pelônia. Vai se apresentando para a cobrança ali o jogador. Ele, o famoso Bibiu. Bibiu, que está com o nome aqui de Júlio, mas é conhecido como Bibiu. Ele que vai para a cobrança. Vai levantar na porta do gol. Aqui é o Compimo. Segundo tempo de jogo. Bola levantada. Tira a zaga ali com o Antônio Carlos. A bola volta de novo. Sobrou dali a pauta. Tá parado, tá marcada a falta. Aquele famoso pé alto ali do número 5, me parece o John chegou atropelando muita gente na mesma jogada. Então é uma falta perigosíssima em favor da equipe do Pelônia, que vai perdendo por 1-0. Gol marcado então pelo Kildare, cobrando o pênalti. Inclusive aqui a gente, o nosso assistente atento observou, Kildare, portanto, marcou o gol da representação da equipe do Panela. 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

0: meta para o goleiro Marcos Paulo da equipe do Pelônia, meu caro Antônio Repórter.
1: É, tiro de meta para a equipe Panela de azul, é isso?
0: Panela está de azul, Pelônia de branco, viu?
1: É verdade. Tá
0: então aqui. Lance favorável para o time do Panela.
1: É isso mesmo, Panela.
0: Marcos Paulo ali fora do gol, ele vai chegar ali agora. Então Caio está com a bola ali no sistema defensivo. É lance favorável ao time do Pelônia. Sai jogando ali com o jogador, aliás, time do Panela. É o Matheus que está com a bola. Ela sai ali pelo lado esquerdo. Tentou o domínio lá, o camisa de número 10, Danilo. Parou com falta, diz a arbitragem. Ela favorece ao time do Panela, né? É isso, vamos nós. Bola trabalhada novamente ali para o campo de ataque. A bola chega ali.

explode na zaga, ainda a bola na grande área, chegando a zaga da equipe do Panela para tirar, a bola chegou para Júlio, Júlio dominou, deixa a redonda aqui dominada, com o jogador da 18 ali, ele que é o Elinaldo, chegando a marcação ali com o John, isolando a bola pela linha lateral, ela favorece o time do Pelônia, vai se apresentando para a cobrança, Elinaldo, cobra rápido ali para Jadeilson, dominou o lateral, limpou na primeira.

0: Não houve reclamação, está marcado o gol de empate da equipe do Pelônia. Então, na imagem da Sonoia aqui TV, confirmando então, João Kleber, camisa 10. De número 10, empatando para a equipe do Pelônia. Aos 34 minutos, segundo tempo de jogo, empata o time da Pelônia. Agora no placar da Copa, Nobolina de futebol todo igual. No clássico PP, Panela tem um, Pelônia também. Você, repórter.
1: Verdade, empatou aí, João Kleber teve essa oportunidade, saiu na frente, não deu para o zagueiro que estava muito distante, né, até que os zagueiros chegaram, mas ele, peso de corpo, dominou a bola e bateu aqui no canto do goleiro.
0: Canto direito, né? Rasteirinho, né?
1: Bem rasteirinha, foi um gol bem...

jogador da equipe do Pelônia, não quis brincadeira, tira da zona de perigo, a bola voltou de novo, lá vai o time do Panela, bola cruzada na porta do gol, passa, botou dois de ação na área, sobrou dali, bola viva, vai saindo da meta o goleiro Leonardo para praticar a defesa, lance de perigo, cara.

0: ele acabou sendo importante nessa vitória.
1: É merecido, né? Merecido porque a defesa que ele fez ali, né? É, o futebol é amador, mas a gente vê que ele fez milagre, né? E fez com que merecer receber aí esse troféu simbólico aí da organização da competição. Agora vamos aí para a partida de fundo entre o Internacional de Nunes Freire e a equipe do NOEC. E vamos fazer aí a partida de fundo, vamos ver aí.
0: É, o NOEC que jogou pela manhã com o América do Grupi.

0: 14, Enzo.
1: O 16, Paulo Henrique. 14?
0: É, Pedro Henrique. 16, Pedro Henrique.
1: 14.
0: E 17.
1: Não tem 14, não, né?
0: Tem, 14 é Enzo.
1: Enzo, beleza. É, vamos lá.
0: É, aí. 17, Cadinho.

17 horas no Castelão. Tem Sampaio Correia e trem do Amapá. São jogos que agitam a Série D. Asa e Sergipe, Rio Branco do Espírito Santo e Uberlândia, Vinhene e Democrata, Araguaína e Nacional, Independência e Manaus, São Raimundo de Roraima também vai a campo. Muito bem, São Raimundo de Manaus vai a campo, vai daqui a pouquinho encarar o Porto Velho. Tá aqui, ó, o árbitro já chama aqui, é, o árbitro já chama.

além da hora, viu, galera? É 16h40, vamos lá, turma, vamos lá. O estádio ainda não dispõe de iluminação, né? Então é bom a galera não demorar tanto, né? Pra reiniciar iniciar o segundo jogo. Então o Noé aqui definido com chocolate número 12. O Emerson, lateral direito, 4. Preto com a 3. O Rodrigo Peba, 2. Kaique, meia dúzia. O Renan, número 5. John John, 8. Josimar, número 9. Alep, 10. Neguinho, 11. E a Ponça com a camisa de número 9. Então, definido aqui o Noé. Internacional com Daniel, Luciano, Márcio, Pacheco e Flávio. Pablo, Ítalo, Gabriel e Guilherme. Raí e Eric. A bola vai rolar aqui no Mangueirão, cara. Primeiro jogo, 2-1 para a equipe do Pelônia aqui na preliminar. Então, o time do... O que resta mesmo para o Pelônia é o Panela, melhor falando, é agradecer agora, viu? Porque a coisa... Eles pensavam uma coisa e foi outra, viu? Eu acho que o Panela entrou como favorito. Será que entrou? Não sei, né? A bola vai rolar. Então, bola vai rolar, saída do Noek. Trilo, apito, bola rolando aqui no Mangueirão. A bola tocada aqui pelo lado direito para o Emerson. O Emerson devolve bola ali para o zagueirão, ele dá um chutão para o campo de ataque. Subiu de qualquer maneira, a bola chega aqui, saindo pela linha lateral. Ela favorece o time do Noek, já cobrado ali. A bola vai sobrando para o jaqueta da 8, que é o John John. A bola voltou de novo para o John John, dominou, limpou, rolou pelo lado direito. A bola vai passando ali. Bola, falta, marcada a falta do jogador Neguinho para cima do zagueiro da equipe do Internacional, que era o Márcio. O próprio Márcio fica com a bola, ele vai levantar para a festa de ataque. Estamos com a sua Rádio Xuá de Nova Olinda do Maranhão, falando para todo o Brasil através da internet. A bola girada para o campo de ataque, bola em favor do time do Noek, bola levantada para a borda do gol, na frente sai o goleiro Daniel para praticar a defesa. Ele está jogando agora ali, tentando bola mais atrás ali para o jogador, ele que é o Flávio. Flávio dominou rapidamente, toca a bola para Ítalo no meio. Dois cabeludos aí do lado do Internacional, viu, cara? A bola chegou novamente, se manda lá o jogador Raí, já perdeu a jogada, melhor para o zagueiro preto da equipe do Noek. A bola vai lá pelo lado esquerdo com Alep dominou, girou, invadiu. O árbitro está parando.

O árbitro dando apenas tiro de meta para o goleiro chocolate da equipe do Noek. Ele está jogando lateralmente aqui para o lateral Pebinha. É o Rodrigo Peba. Ele fica com a bola, deu uma olhadinha, faz o lançamento para Josimar. Dominou na primeira, ainda Josimar com a bola. Levou agora, leva a vantagem para cima do seu adversário. Deu um break na bola, deu uma pisadinha, limpou, tentou entre as pernas, não deu. Voltou para Josimar, se enrola com a bola.

0: Copa Nova Olinda, categoria sub-19, movimentando os seguintes municípios: Boa Vista do Gurupi com o América, Governador Nunes Freire com a equipe do Internacional, Centro do Guilherme com o Botafogo, Nova Geração de Presidente Médici, SEEC de Santa Luzia do Paruá e Criciúma também de Santa Luzia do Paruá, a Nova Olinda do Maranhão com 4 equipes: o MAEC de Monte Alegre, que é distrito de Nova Olinda, o Pelônia, que é distrito de Nova Olinda também da zona rural, e 2 equipes do NOEC com 40 atletas, para não deixar a turma de fora, né? Já que tem muito jogador para formar só uma equipe, foram formadas 2 equipes. E mais o município de Araguanã com o Panela, e ainda o município de Zedoca com Nova Geração, para quem é com Nova Aliança do nosso amigo Hilton Lima. Ou seja, são 12 equipes. Nós vamos ter aqui, olha, Davi, mais de 250 atletas disputando essa competição.
1: Muito bem, Flávio bate na bola, tem um panorama então da competição, a bola trabalhada ali pelo lado esquerdo, chega um jogador do Bolindense, Kaique, para tirar, a bola não chega a sair, se manda a equipe do Inter, bola trabalhada ali com camisa 9, Raí pelo lado direito. O árbitro disse que a jogada foi legal, ele se jogou por ali, o árbitro deu sequência na jogada, tiro de meta para o goleiro, goleiro Chocolate. Agora 7 minutos gravados, 7 passados, é o segundo, primeiro tempo de jogo, aqui NOEC e Internacional é a Copa Nova Olinda. Lá vai o jogador Josimar, agora recuado, ele trabalha, rolando bola ali, vai o jogador Afonso novamente pelo lado esquerdo, a equipe do NOEC tentando, encara o jogo, aqui tentando o primeiro gol, 0-0, então o início de jogo aqui no Mangueirão, a bola trabalhada agora ali pelo setor direito, rolando a bola agora para Renan dominou, faz a proteção, aliás o camisa 19 que é o Afonso, trabalha a bola, girou para perto de ataque, falta em cima do jogador Josimar, viu? O atleta do Inter reclama, não gostou,
0: falta em cima do Josimar, ele é velocista, tá faltando esse

0: Vai para a cobrança ali o Luciano, da número 4. Ele aqui é zagueiro, aliás, número 7, né? É 3 a bola ali, girando para o campo de ataque, direto para o goleiro Chocolate. Era o Pablo, né? Da equipe do Inter. Então, que fez a cobrança anteriormente.
1: E o Chocolate é campeão no atletismo aí nos jogos escolares, viu? O homem aí no arremesso do dardo, viu?
0: Então tá bem o Chocolate.
1: É, goleiro e atleta aí do dardo, do atletismo, viu?
0: Cuidado com o Chocolate, né? É o goleiro, então, o homem da história. Campeão, então, no dardo aqui nos Jogos Escolares de Nova Olinda. Josimar dominou, tá impedido. Bandeirinha já.

Não temos o 21 aqui no, na nossa planilha aqui, viu? Do Inter, né? Jogador 21, cabeludo ali. Tem dois cabeludos, é o 8 e o 21. A bola trabalhada agora ali pelo setor direito. Só dá uma olhadinha aí nessa... Não, número 21, que pode olhar que tem um 21 aí, ó. Olha ele ali no grande círculo ali, ó. Bola trabalhada ali com... Camisa 7 ali, que é o Pablo, dominou, voltou novamente para Pablo, domina, rolou rasteirinho, não tem domínio o jogador Guilherme. A bola volta ali para o moço do Noek, bola pelo lado esquerdo, Aleph dominou, tentou o cruzamento, desvio do zagueiro do time do Internacional. A bola vai então pela linha de fundo.

0: Alemão. Então não temos aqui o 21 do time do Inter. Vai para a cobrança lá então. Escanteio para o time do Noek.
1: Só deve ser o Gabriel, 21, porque tem
0: 2,17. Alep com a camisa 10. Para a cobrança do escanteio. Olha a bola viajando na porta do gol. Tirando de qualquer maneira ali o jogador Eric, que viajou na defesa. A bola fica dominada agora ali com o camisa 9 do time do Internacional, que é o Raí. Tenta ali, chega a zaga, tirando tudo. Do santo de perigo ali o jogador. Ele que era o.

0: O Flávio da número meia dúzia da via. A bola chegou novamente ali, tentou a jogada, protegeu para Neguinho, pela equipe do Noek, deixou para Renan, virou pelo lado esquerdo agora para Kaique. O lateral não deu para ele. Se manda a equipe do Inter, recupera com o Guilherme, bola agora pelo lado direito. Olha a bola trabalhada ali com o jogador. Tentou a jogada, bola na grande área, tentou tirando a bola batida para o gol. Bola perigosamente pela linha de fundo. Tentativa do jogador Ítalo, foi na trave. Bateu na trave, foi pela linha de fundo, chute forte. Goleiro Chocolate tirou com os olhos.
1: E jogada bem trabalhada pela equipe do Internacional. No contra-ataque aqui pela direita. A jogada foi trabalhada, o número 21. Gabriel chegou ali, mandou o petardo. A bola bateu na trave e saiu para a linha de fundo, né? Sorte aí da equipe do Noek, placar 0-0.
0: É isso, a força domina pela equipe do Noek ali pelo lado esquerdo. Olha o lançamento feito, chega a Zega para tirar, jogou para Josimar, melhor para o bolso da equipe do Internacional. A bola trabalhada agora ali com o Pacheco. Olha o Pacheco, olha, não, camisa 9, né? Camisa 9, Raí, tem velocidade, foi bloqueado. Rodrigo Peba domina pela equipe do Noek. Agora ele tenta uma jogadinha diferente, a bola sai pela linha lateral. Ela favorece o time do Internacional. É o Flávio da meia dúzia, já cobrou bola para Guilherme, para Flávio, domina, ajeita, levanta para o campo de ataque, chega o zagueiro do

0: Azimar, chegou Pablo, sai com bola e tudo não, tá valendo, bola em jogo, a bola sobrou agora pro Raí, atacante ali, baixinho, tenta, bloqueio da zaga da equipe do Noeque, a bola sobe agora pro Preto, Preto dominou, rolando bola para Kaique, Kaique tentando a jogada, vai pelo lado esquerdo agora para Arep, domina a jogada, tentou, encarou, melhor pro Ítalo, trabalha pelo lado direito, recupera a bola para a equipe do Internacional. Lance está parado, hein? Deu falta ou lateral?
1: Falta do Renan. Acabou chegando mais forte ali no jogador número 8 da equipe do Internacional. A falta está marcada.
0: Falta marcada. Ítalo bate bem, hein? O Ítalo bate bem na bola. Ele então, homem da bola parada. Vai levantar então aqui na porta do gol. Ítalo, olha o levantamento de bola. Bola viva ali. Chega a zaga tirando de qualquer maneira. A bola agora novamente para o jogador que é o Josimar. O Neguinho, né?
1: É o Neguinho.
0: Josimar, se parece os dois, né?
1: Parece os dois. Agora sim, a equipe do Internacional tem que ficar atenta para essa linha. Se deixar o Neguinho e o Josimar no mano a mano, aí é um abraço, viu? Porque eles são muito rápidos.
0: Então, lateral em favor da equipe do Noek. Vai o jogador.
1: Tem que ter cobertura.
0: Muito bem, tá aí ele ali, o Rodrigo Peba para cobrança para Josimar. Chegando o zagueiro da número 3 ali, o Márcio exalando pela linha lateral. A bola favorece então a equipe do Noek. Noek vai vencendo. 1-0 é o placar do jogo. Estamos de 33 gravados, 33 passados. Primeiro ato do espetáculo aqui no Mangueirão. Eu confirmo Copa Nova Olinda de Futebol. Aqui nesta tarde é o segundo jogo, no primeiro.

0: Chocolate falhou, volta a segurar o goleiro Chocolate. Você viu, Zizi? Chocolate segurou, soltou de novo, voltou a defender.
1: Quase complicava, né? Mas foi boa a defesa do Chocolate. Ligação direta para o campo de ataque.
0: Já recupera a bola o time do Inter.
1: Creio que a arbitragem, viu, Davi? Uma informação. Creio que a arbitragem vai dar um intervalo curtíssimo, viu?
0: É, não há necessidade de muito tempo, né?
1: É verdade. Não tem iluminação e tem 40 minutos ainda o segundo tempo. Já são 5 e 14, 15, 16, né?
0: Isso. Domina ali o jogador da número 6, jogo tá parado. Falta em cima aqui do camisa 9 do Noé, que o Aponce, né? Aponce então recebeu a falta. É mais atrás aqui, o Noé que tranquilo, vence o jogo, 1-0, o placar não está garantido, liga, se de passagem, mas vantagem é vantagem. John para a cobrança, toca curtinho agora para o jogador Renan dominou, toca lateralmente para Rodrigo Peba, o lateral domina, boa bola agora para John, tentou o cruzamento, melhor para o zagueiro Márcio, tirando a bola, volta novamente agora ali pelo setor defensivo, a equipe do Noé que faz a marcação alta, fica com a bola ali o Rodrigo, ele trabalha, vê a posição, deu certo, tentou, zagueiro Márcio vacilou, a bola para Neguinho, para cima dele, levou vantagem, pisou na grande área, chega na hora certa a marcação ali o jogador Pablo, isolando pela linha de... Olha, o Neguinho tá dando trabalho.
1: É, se ele tivesse a manha de dar um corte, ele teria feito gol, né? Ele ameaçou, ele dava um corte, mas ele tentou, o chute explodiu em cima da defesa, é escanteio.
0: Quem tá na cobrança ali, me parece não, é o John da número 8, vai pra cobrança, vai sacudindo a bola do gol. Então o árbitro ali vai mudar, vai o time do Inter, me parece que vai mudar, isso o árbitro, vamos lá, Zé Luiz, será que ele vai parar pra substituição? 9 é o Raí, né? Ele sentiu mesmo isso. Então saindo o Raí, né, Zé? Muito bem, sai Raí, entra o jogador Candinho da número 17. Agora a bola tirada do gol ali pelo Aleph, ela sai pela linha de fundo, ouvi dizer, escanteio para o time do Noek. Combinando, Candinho está no jogo, Candinho 17, o velocista Raí, ele sentiu algo, né? Então pediu para sair. É escanteio para o Noek aí, Cícero.
1: Escanteio, quase o segundo gol do Noek. Salva o atleta ali, próximo já de dentro do gol. John na cobrança lá pelo lado esquerdo. Placar é 1-0 em nome de Ultragás e Subtenente Nelly.
0: Bola na grande área, cabeçada foi dada, bola viva ali, tentou, dominou, tirando de qualquer maneira o jogador Ítalo. A bola sobrando ali pelo lado esquerdo, pela equipe do Internacional. Vai o jogador da número 11, ali o Eric, o Raí já deixou o jogo. A bola agora para o jogador da 21, que é o Gabriel. Trabalhou e a falta.
1: É, falta ali do jogador preto. Acabou atropelando o jogador número 21. O Gabriel fez a falta. Falta, o assistente, o Alderlandinho Oliveira, foi quem apontou a falta. Falta pro Inter.
0: E nesse momento, o Dias acabou dando sereno, viu?
1: É, uma pequena garoazinha, mas também o calor que já fez hoje, meu irmão. Viu?
0: É uma pequena garoa aqui, viu? Aquela garoa muito devagar, pro sinal. Então, lance favorável ao time do Internacional. Me parece lá o camisa 5, Pacheco, para a cobrança da falta. Dois homens na parede humana. Vamos lá, meu caro repórter.
1: É lance bom. Lance bom pro Inter.
0: Olha a bola levantada na porta do gol. Bola viva na grande área. Ítalo de cabeça. Tentou. Aí Ítalo ajeitou. Bloqueio. Foi dado. Vai pitar o gol. Chega a marcação ali.
1: Chocolate abafou,
0: isso,
1: viu? Salvou a equipe do Noek.
0: Porque o cara ia marcar o gol, viu,
1: gente? É, na sobra ali, a defesa do Noek ficou olhando. E o Gabriel, era ele, o 21, Gabriel?
0: Isso.
1: O Gabriel, o 21, ia fazer o gol.
0: Corretamente. Então, é, goleirão.
1: Na hora que ele foi chutar, o Chocolate abafou.
0: Grande defesa do goleiro Chocolate.
1: É, viu? Grande defesa do Chocolate.
0: O detalhe, meu caro, se você percebeu, as camisas do Noek são camisas pretas, calções pretos, meu, preto, e a camisa do goleiro Chocolate tá quase, não vou dizer idêntica, mas tem um detalhezinho.

0: amarelo.
1: Mas aí acho que é a escolha lá, porque tem uma camisa toda amarela com calção também todo amarelo.
0: Mas tá lá o chocolate, né? O chocolate foi essencial, efetivo nesse lance aí, evitando o...
1: Quem dizer, dessa vez o chocolate foi o chocolate.

0: logo a parada agora, volta rápido
1: isso.
0: Para a conclusão do jogo. Então, o jogo vai ser reiniciado após o atendimento do goleiro Chocolate. Goleiro sempre que se privilegia, né?
1: É, já tivemos hoje, Davi.
0: Mas a camisa lá dá pra ver certinho, Cícero.
1: Dá pra ver certinho.
0: Detalhe amarelo, vamos lá.
1: É, tivemos os craques das partidas. Ontem, Gustavo do Criciúma, número 19, foi escolhido o craque do jogo. Hoje pela manhã, o atacante Gabriel, da equipe do América de Boa Vista do Gurupi. Craque do jogo com 2 gols. E hoje, às 14h20, o goleiro, olha, o goleiro quando é escolhido craque é porque ele fez defesas importantes. E o goleiro Leonardo fez defesas importantes, garantiu a vitória da equipe da Pelônia, né? De virada. Uma grande surpresa até para os dirigentes da Pelônia, né? Uma grande surpresa. E neste jogo aqui vamos ver quem é o candidato a craque do jogo. Por enquanto não escolhi ninguém, ainda não vi ninguém, viu?
0: Josimar trabalhou, caiu, levantou, sobrou para Neguinho, rapidamente para Rodrigo Peba, dominou o lateral, avançou ali, tentou uma trivela, chegou o jogador Gabriel, a bola vai sobrando ali para o jogador da 17, que é o Candinho, bola errada, chega a zaga da equipe do Noia, que é ali com o Preto, a bola agora para John John, aqui pelo lado, vai lentamente o John John, não estou entendendo, agora sim, sacudiu na porta do gol, saiu, palhou o goleiro, bola de cabeça, essa bola vai pela linha de fundo. O Aleph, aliás, o...
1: Era o Josimar.
0: Josimar.
1: Era só caprichar, porque o goleiro saiu todo errado. Saiu fora de tempo. Era só testar a bola para dentro do gol. Seria o segundo gol do Neck. Ele acabou testando para o outro lado. Tiro de meta.
0: Já cobrado ali pelo jogador Daniel. A bola trabalhada agora ali pela equipe do Inter. Bola com camisa 11 ali, que é o Eric. Trabalha a bola pelo lado direito agora. Novamente trabalhada com o jogador da 5 lá. É o Pacheco. Já perde a bola. Ela fica dominada ali. A bola jogou. Chegou Márcio tirando da grande área pela equipe do Internacional. A bola volta agora ali para o camisa 10, que é o Guilherme. Ele já perde a pelota. A bola chegou. Dominou, rolou novamente ali pro camisa 19, que é o Afonso. Parou, tá marcada a falta ali no campo de defesa. Agora 44 minutos. O árbitro vai pedir a bola e vai determinar a final do... Não, bola murcha, é isso?
1: Não, final do primeiro tempo, é isso? Bola murcha.
0: É que ele apertou a bola, né?
1: É.
0: Tava vindo outra bola ali, ó. Então tem jogo, cara, tem jogo. Pensei que iria terminar o primeiro tempo, ainda não. Vai para a cobrança lá o jogador Preto, sai jogando o zagueiro, rolando para Kaique. Kaique dominou, a bola para Aleph, pelo lado esquerdo, pela equipe do Noé, que limpa a jogada. Olha a bola batida direto pro gol, a bola vai pela linha de fundo.
1: Pegou goleiro, muito embaixo.
0: E goleiro Daniel apenas observou, né?
1: Pegou muito embaixo. 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
0: Ali dominou o zagueirão da número 3 ali do time do Noek, tirando da zona de perigo. Bola trabalhada pelo meio, não deu para o jogador Renan. Recuperação ali, Ítalo pelo lado direito. Jogada legal, trabalhou ali o camisa de número 11, Eric. Tenta jogar, a bola sai de novo ali pelo lado direito. Ela fica dominada novamente, vai o jogador Guilherme da número 10. Bola isolada pela linha lateral.
1: Olha, de fazer um elogio aqui, o técnico Berg fez, né, uma mudança na defesa. Era o Giovani e o Emerson, que seriam os zagueiros, não é? Mas como os dois é ainda da categoria sub-17,
0: terminou o primeiro tempo.
1: O professor Berg colocou o Preto improvisado, que é lateral esquerdo. Tá jogando demais, viu, o zagueiro Preto?
0: Então, concluído o primeiro tempo.
1: Primeiro tempo encerrado.
0: Um para o Noek, gol de Aleph cobrando pênalti, 0 Internacional, Cícero.
1: Vamos pro intervalo. Daqui a pouquinho a gente passa as informações pro nosso torcedor. Placar de 1-0, vai vencendo a abertura do grupo 4. Neste grupo 4 ainda tem a equipe lá do Nova Aliança da cidade de Zedoca. É uma moleza essa primeira fase, né? Moleza se você ganhar o seu jogo ou pelo menos pontuar. Se não pontuar, já complica para a segunda rodada. Passam 2, avançam 2 da primeira para a segunda fase da competição. Só para relembrar, o grupo 1 tem o Maek de Nova Olinda, lá de Monte Alegre, Criciúma de Santa Luzia do Paraná e o Nova Geração de Presidente Médici. No grupo 2, Noek sub-17, América de Boa

vista do Gurupi e SEEC, lá de Santa Luzia do Paruá. E no grupo 3, Pelônia de Nova Olinda, Panela de Araguana e Botafogo de Centro do Guilherme. Grupo 4, NOEC, Sub-19, Nova Aliança de Zedoca e Internacional. Os confrontos da primeira

hoje, ou participou ontem e hoje, da abertura da Copa Municipal lá na cidade de Zedoca. É mais de 50 times, viu? Copa Municipal, que é dividida em duas divisões, divisão do interior, divisão da zona urbana, com a divisão da zona rural, a Copa de Zedoca. E tem bola rolando lá em Monte Alegre, para Barcelona e a equipe do Cruzeiro da B1. Agora não dá para saber o resultado lá, né? Porque só se alguém tiver internet lá perto, né? Para saber do resultado. A bola tá rolando lá na cidade, lá no distrito de Monte Alegre. Vamos já já voltar aqui com as informações. 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Já já a gente volta para o segundo tempo de NOEC 1. Gol de Aleph cobrando o pênalti. 0 para o Internacional lá das três raízes. É a Copa Nova Olinda, categoria Sub-19.

0: Vamos lá, de volta pro segundo tempo. Arbitragem já conferindo. Noé que volta igual. É isso? Sem mudanças. O Internacional também sem alterações. Vamos lá. Bola rolando. Segundo tempo. Dispara aí o cronômetro. Dispara o cronômetro, 1 a 0. Davi Coelho.
1: Vamos que vamos então, aqui neste segundo tempo. A bola trabalhada agora ali pelo lado direito, lá vai o jogador Pacheco. Se manda, vai embora. Tenta a jogada, tenta o domínio ali o jogador da número 11. Bloqueio ali do Kaique. A bola saiu, não diz, ela, diz a arbitragem. Ela favorece então ao time do Internacional. Pacheco vai para a cobrança, número 5. Rolando para Ítalo. Tenta a jogada no meio do caminho. Chega ali o zagueiro da equipe do Noé, que é o Preto, é, recebeu a volta o Preto, né? Agora viu, Preto, aí não é jogar de fazer voltinha, né?
0: É verdade, não tem que fazer voltinha não.
1: Porque se, meu amigo, aí entrega o ouro, né? Não pode vacilar, vai para a cobrança ali da falta o próprio Preto, ele bate bem na bola, isola para o campo de ataque, subiu ali a marcação, a bola para Ítalo, tentou o domínio, chegou o jogador.

0: jogador do Inter, é o Eric, leva vantagem, ídolo tentou, chegou John John na bola, joga pela linha lateral.
1: Chegou só na bola o John John, jogou jogador, né, de muita disposição, John John, desde o ano passado que é destaque aqui na equipe do NOEC, jogando de volante.
0: Muito bem, a bola, inclusive, foi o nosso Gabriel que estava na bola. Então, é lateral favorável, é o time do NOEC. Kaique vai para a cobrança, então, do lateral. Jogou para John John, estupa o peito. Chegou o Renan, bateu à frente. Bola para a área, tentou. Chega no meio do caminho o jogador ali da equipe do Inter, que entrou no jogo, viu? Número 14, Enzo. Vamos confirmar aqui, né? Bola trabalhada novamente. Agora tenta a jogada. Chegou o Rodrigo, fica com a bola. Faz a onda ali, a lateral para o time do NOEC. Então, meu caro Cis, 14, Enzo no jogo, viu?
1: É, Enzo no jogo. Aumentou a estatura da defesa, né? Que o outro zagueiro era um pouquinho menor, ele aumenta a estatura da defesa. Os atacantes do NOEC são pequenos, porém são jogadores de beirada, né? Não tem aquele centroavante 9 fixo aí. O Aleph tá tentando fazer essa função.
0: Muito bem, tentativa de jogada, chegou ali o jogador Kaique, isola de novo pela linha lateral, ela favorece o time do Internacional, início do segundo tempo, Pacheco cobra rápido agora ali para o jogador Eric da 15, tentou para Gabriel, tentou o domínio, chega novamente Kaique, manda a bola para o campo de ataque, lá vai Josimar, apostou corrida, zagueiro Luciano, atrasa na direção do goleiro, olha a bobeira, Neguinho bateu e o gol!

do Loek. Neguinho, camisa de número 11. Bola recuada para o goleiro Daniel. Ele devolveu mal no pé do adversário. Neguinho dominou, olhou o goleiro adiantado e mandou para o fundo do gol. Neguinho, camisa de número 11, amplia para a equipe do Loek. Aos 5 minutos do segundo tempo de jogo. Agora, Loek.

0: Agora,
1: né? Aliás, trocou, tirou o meia e colocou dois volantes. Tirou um volante, colocou mais outro volante e um meia. Vai fechar a casinha.
0: Muito bem, agora o Josimar tentou salvar ali, deu uma bicicleta para salvar, a bola foi na mão dele.
1: A bicicleta foi o contrário, viu?
0: É lance favorável à equipe do Internacional.
1: E agora o sol tá no rosto lá do Chocolate, viu? Virou o sol contrário agora, tá no rosto do Chocolate.
0: Ítalo para a cobrança da falta pelo time do Internacional, você ligado na NOEC TV, você deixa o aquele abraço do nosso de março. É lance favorável ao time do Internacional, Ítalo para a cobrança, dois homens na parede humana, é corner de mangas curta, o Noé que vai vencendo 2-0, o Inter busca o gol de honra por enquanto ali, bola pro fundo do gol, tentou, a bola passa por toda a direção da grande área, ainda um lance rodando ali em favor da equipe do Internacional, gira a pelota ali, chegou o Rodrigo, faz a onda ali, domina, a bola sai, não chega a sair, ainda Rodrigo com a bola, trabalha a marcação ali para cima dele, bola trabalhada novamente, ela sai ali pela linha lateral, ela favorece o time do Internacional, tem pressa então, perde o jogo por 2-0.

0: Internacional se posicionou mal, né? O cruzamento veio correto, só que ele estava mal posicionado. Chocolate inteligentemente deixou a bola sair, tiro de meta para a equipe do NOEC, trocou o volante John John e entra o volante Alê, reforçou ali o setor na frente dos dois zagueiros.
1: Então Alê no jogo, camisa de número 20, então Alê.
0: Número 20.
1: Bola trabalhada agora com o Josimar. Josimar dominou, rolou pelo meio. A jogada não deu certo. Olha o contra-ataque ali. Chegou novamente ali o atleta do.

0: já jogou uma bola na fogueira de novo pro goleiro, viu? O goleiro já teve aquele problema, ele acaba recuando a bola novamente.
1: Pacheco na porta do gol, sai o goleiro Chocolate. Ele se choca ali, fica caído. Jogo parado, Cícero.
0: É, jogo parado. Falta ali do jogador do Internacional sobre o goleiro Chocolate. Só que o árbitro vai mandar ele levantar, viu?
1: É, vamos lá, Chocolate. Vamos lá. O árbitro já...
0: Falta de ataque. 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Ultranet Bruno. Fotografias esportivas. Lá vai o Noek.
1: Ia, a bola já tirada pela a zona defensiva. Pacheco pela equipe do Inter. Rolou para o jogador Eric aqui pelo lado direito. Domina o camisa 11, tenta a jogada. Vai o jogador Josimar. Melhor para o jogador Pacheco que recupera. Ela chega para Ítalo. Cabeça erguida, vira o jogo da direita para a esquerda. A bola vai chegando. Rodrigo subiu, não achou nada. Chegando ali o Neguinho, brigando pela bola. Melhor para ele. Não deu para o jogador Enzo. Coloca a mão ali no rosto, diz que houve. Falta o árbitro, diz que não. Lá vai o jogador ali da número 20. Toca na bola, se manda, vai embora. É o jogador, o Rodrigo ali trabalhando. Chegou a marcação, se manda o time do Internacional. A bola para Gabriel, já perdeu. A bola volta de novo agora ali, novamente tentando para o jogador Neguinho. Então o jogo está parado aqui, ó, para o atendimento ao jogador do Internacional. Ficou pedindo ali uma falta. O árbitro mandou seguir, né, Cícero?
0: Jogo parado. O jogador da equipe, o número 17, né? 17 do Internacional, tá caindo.
1: É o Candinho.
0: Candinho, pedindo atendimento.
1: Então o árbitro.

0: Sentiu no câmbio?
1: É dizendo ele ali, né?
0: Rapaz, goleiro com câmbio.
1: Mas zagueiro já mandou ele levantar ali, ó.
0: É, não vamos tirar onda não, né, cara? Então tá aí a bola. É, reiniciado o jogo aqui no Mangueirão. A bola trabalhada ali novamente com camisa 10, Guilherme. Ele deixa a bola para Pablo. Pablo já perdeu. Neguinho recupera. Se manda, vai embora pela equipe do Noec. Neguinho pelo lado direito tentou. Agora a bola ali girada. Ela vai direto pela linha de fundo. Era o Alap que tentava o cruzamento. Foi desvio, Cícero.
1: Desvio lá, na jogada lá pelo lado direito com o Aleph. O árbitro disse que não houve o desvio, apontou tiro de meta.
0: Rapaz, entendi que o Bandeira tinha marcado o tiro de canto, mas tudo bem.
1: Tiro de meta, já cobrado.
0: Olha ali, Ítalo bate bem na bola, viu? Isso, o número 8 aí do Internacional, tá prestando atenção aí, ó? É, pateando a jogada e tal, né? A bola trabalhada novamente ali pelo lado direito. Domina a bola ali o Neguinho. Neguinho dominou. Se manda, vai embora. O zagueiro da equipe do Noec. Bola pelo lado direito. Vai pintar cruzamento de Aleph. Bola viajando na porta do gol. Sobrou ali. É agora para Josimar. Tira o jogador Pacheco.
1: Jogador delegado é o bicho, viu? Porque a bola era pra ele ajeitar.

0: né?
1: Pai,
0: já aprendeu que
1: toma não espaço,
0: tem,
1: né?
0: É, não tem necessidade. O jogador não está em progressão para a área, ele está indo para a linha lateral.
2: Nesse caso aí, Cícero, ele está desaprendendo.
0: É, está desaprendendo.
2: Não tinha necessidade do time estar ganhando de 2-0 fazer uma falta quase.
0: É, falta boba e ainda, outro detalhe, toma o cartão amarelo. Sai o goleiro, sai o zagueiro Emerson e entra o Gustavo Pote, também zagueiro.
1: Ítalo para a cobrança da falta. Dois homens na parede humana. É lance de perigo em favor da equipe do Internacional. Vai para a cobrança ali o jogador Ítalo. Ele bate bem na bola. É atenção, o Ítalo para a cobrança. É o segundo tempo de jogo. Bola levantada ali, bola viva na grande área. Bola direto para o gol. Chocolate tira de qualquer maneira ali o zagueiro da equipe do Noia, que ali quer o preto. A bola trabalhada ali. Pablo recuperou. A bola fica dominada. Se manda, vai embora ali o jogador Ítalo. Pelo lado direito, Josimar. Recupera, Kaique, bate na bola novamente, olha o lance voltando de novo para a equipe do Internacional com o jogador Candinho pelo lado direito, marcação dupla para cima dele, Candinho fica sem espaço e aí o Kaique chega, isola a bola ali pela linha de fundo. É escanteio, né? É escanteio lateral, escanteio mesmo, Cícero.
0: É, a princípio ali, escanteio.
1: Candinho para a cobrança do escanteio. Cobra rápido ali, tentou, cruzou na porta do gol. Bola viva! É, o jogador Biel estoura pela linha de fundo, é escanteio, meu caro Cícero. Vai, portanto, o jogador Candinho para a cobrança. Então tem um Pote no jogo, né? Pote está no jogo. Pela equipe do Noek. Candinho para a cobrança do escanteio. Bola viajando no porto do gol. Biel tirou. Atira também o jogador Josimar. É lance agora. Lá vai Neguinho. Caminhou, apostou a corrida. Vai, vai de grande área. Caminhou, bateu. A bola vai caprichosamente pela linha de fundo. Valeu a jogada do jogador Neguinho. Mas a bola caprichosamente foi pela linha de fundo. Que contra-ataque, meu caro Cícero.
0: É, perdeu a chance de matar o jogo a equipe do Noek. Lance em que toda a equipe do Internacional estava no campo de ataque. Ele saiu do próprio campo, só que na hora da conclusão ele acabou.

0: Lançamento feito aqui pelo setor esquerdo do campo. Chega o jogador Pacheco para afastar o perigo. A bola trabalhada agora.
1: Se o Noé quiser trabalhar essa bola do contra-ataque, mata o jogo, viu?
0: Ítalo dominou, rolou para Biel.
1: Se soubesse trabalhar a bola, tinha matado o jogo agora.
0: O Josimar estava impedido agora nesse lance.
1: Estava impedido.
0: Segundo bandeira, então está marcado. Lance, bola em jogo então. A bola trabalhada com o camisa de número 15 da equipe do Internacional aí. Vai embora pelo setor direito, é o Gabriel. Rolando para Candinho. Candinho dominou, chegou ali a marcação do jogador Rodrigo Pote, né, da equipe do Noek, né?
1: Não, esse é o Rodrigo.
0: Rodrigo Peba.
1: É, o
0: Peba.
1: Pote que é do outro lado.
0: É o Peba, tudo bem.
1: Internacional, saiu mais um. Saiu 11. Saiu 11 e tá em jogo aqui o número 22.
0: João Pedro.
1: Saiu 11 e entra João Pedro, 22.
0: Então João Pedro tá no jogo pela equipe do Internacional. Neguinho trabalha, toca ali pelo lado direito, se manda o jogador da equipe do Noek, ali pelo setor direito, mas boa jogada, adianta demais, a bola perde, devolve o time do Inter, a bola tocada no campo de ataque para Candinho, Kaique se antecipa, tira, sobe ali, a bola chegando, olha o jogador da equipe do Noek ali, o Ítalo. Agora falta em favor da equipe do Noek.
1: É, falta em cima do Ítalo, número 7.
0: Então falta em cima do Ítalo. E o jogo não. Vai parar de novo? Não, o jogo parado. Não estou entendendo agora, Cícero. Hidratação? Não dá tempo não, seu juiz. Não tem iluminação no estádio. Vamos seguir esse, quebrar esse protocolo, né, Cícero? É, mas aí o árbitro está achando que vai dar certo, né? Então, 24, o certo é seguir o jogo. Mas tudo bem, o árbitro entendeu que tem que dar essa hidratação aí, esse intervalo, tudo bem. A reclamação aqui, a preocupação, melhor falando, não é nem reclamação, né? É preocupação, é o tempo, até porque não temos iluminação, né, Cícero?
1: Estamos aqui com 24, é isso? 24 minutos e meio, faltando 14.
0: Hora certa?
1: Hora certa,
0: 17h56. Então tá... A noite está chegando.
1: Tem mais 10 minutos aí, 10 do, até 15 minutos com, ainda com luz natural.
0: Muito, né? Muito bem, então vamos para o jogo aqui. Jogo parado. O time do Noé que tem a vantagem de 2-0. Noé que estão permanecendo na mesma pegada, né, Cícero?
1: É, mesma pegada. Mesmo com várias alterações no setor defensivo, a equipe manteve a qualidade. O grande problema é definir o jogo logo, porque já teve 3 chances, sai 3 contra 3 e a equipe não sabe matar o jogo. O Internacional está indo para o abafa, claro, está dentro da sua possibilidade, que é pressionar, tentar encontrar um gol para depois buscar o gol do empate, porque vai para o abafa, já mudou muita gente, vai continuar

0: dupla no contrário, bota de novo pelo lado direito, agora sim pauta em favor da equipe do Noek, meu caro Cícero.
1: É, falta ali o número 14, o Enzo perdeu a paciência, chegou, atropelou o jogador Neguinho, que tá caído ali. O técnico Berg também não tem mais as opções, né? O Meia Igor é outro atleta inscrito, não veio pro jogo, estava numa viagem. Acho que não tem mais opções o Berg, né? Já trocou todo mundo que podia trocar.
0: Então, falta favorável à equipe do Noek. A distância é esse? Quem bate lá, dá pra ver?
1: É o Ítalo, Jacazé.
0: Ítalo, então, para a cobrança, levantou na porta do gol, bola batida ali pela linha de fundo na tentativa. A bola sai, então, pela linha de
1: era
0: fundo.
1: Era o Biel, né, que tentava aqui essa meia bicicleta, né?
0: Biel.
1: Biel tentava uma bicicleta.
0: Número 14, não deu a jogada, a tentativa foi boa. O lance vai seguir, a bola tem que sair então da grande área, diz o árbitro, o assistente lá, o árbitro confirma, bola em jogo, bola para a equipe do Internacional, Pablo domina com a número 7, ele sai jogando agora para o jogador Pacheco, Pacheco aqui na direita, chega ali a marcação, Ítalo agora deu bobeira, Candinho dominou, rolou, chegando a marcação de qualquer maneira.

0: sabe, a bola desviada, vai saindo, não chega a sair. Então tiro de meta, a bola sai pela linha de fundo.
1: Último toque do Neguinho.
0: Tiro de retorno para o Inter, Cícero.
1: É, tiro de retorno para o Inter, último toque do Neguinho. 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O nosso amigo Heraldo Nunes ligado também na NOEC TV.
0: Um abraço então, você ligado na NOEC TV. Estamos falando diretamente do Mangueirão, aqui na cidade de Nova Olinda. É a Copa Nova Olinda Sub-19. Hoje com 3 jogos. Aqui estamos no 3º jogo do dia. Lembrando que pela manhã, Boa Vista 2. Boa Vista 2, NOEC 0, não é isso? Agora à tarde, Pelônia 2. É, Panela 1 e agora 2-0 para a equipe do Noé, que são os placares dos jogos, né, durante o dia. A bola trabalhada agora ali pelo lado direito, bola trabalhada novamente ali com o jogador Neguinho. Ele tenta a jogada, marcado, a bola voltou para o Aleph, trabalha pelo meio para o jogador Ítalo, dominou, camisa 7, desarmado, a bola volta de novo ali para o atleta da equipe do Internacional, que é o Paulo Henrique. Ele está no jogo, a bola trabalhada ali, ela sai de novo pela linha lateral. O time do Inter não se entrega, tenta o gol a qualquer custo, a bola vai saindo desviada então pela linha lateral, ela favorece então ao time do Internacional, já cobrada ali, não está valendo, vamos ver agora sim, vai ser cobrado, agora sim, bola em jogo, trabalha ali o time do Inter, bloqueado, tirando de qualquer maneira ali o jogador da equipe do Noec, vai atrás a bola o jogador Neguinho, na velocidade, caminhou, tentou, passou na primeira, marcado, ainda ele, rolou mais atrás agora, para o jogador Ítalo, tentou a bola batida, chega fácil para o

0: fica com a bola, tira da zona de perigo, organiza rapidamente ali, bola tocada, é o time do Noé que agora retoma ali o jogador Renan, bola desviada pela linha lateral, em favor da equipe do Internacional. Agora eu confirmo na minha marcação, 41 minutos gravados, 41 passados, bola pelo lado direito, domina, tentou o Rodrigo para cima da jogada.
1: Já estamos por conta do árbitro Antônio Leilson.
0: Bola vai agora pela linha de fundo, é escanteio para o time do Internacional. Candinho vai para a cobrança do escanteio, campo de ataque aqui pela direita. Candinho vai para a cobrança então, vai chuveirar na porta do gol, bola viajando, tentou, cabeçada, bola viva, bola batida para o gol, desvio foi dado. Chegando de qualquer maneira a zaga para tirar, a bola volta outra vez, é o Alep que domina, ele fica com a bola, tentou, bloqueado, com falta, diz a arbitragem. Parou aí, Cícero?
1: Parou ali, os jogadores trombaram com outro.
0: Correto. Então tá. O Renan fez a falta, mas o árbitro parece que está apontando em favor do
1: Internacional.
0: É, não entendi bem, mas está marcado aí.
1: Aí ele está dando cartão por reclamação para o 15, que ele marcou.

0: Então é lateral para a equipe do Noek. Agora 44 minutos.
1: 44. O árbitro está marcando ali arremesso manual.
0: Em favor do Noé.
1: Que faz campo... que nem outro aqui. Eu já não estou enxergando bem. Ainda tem um vidro aqui na frente, né?
0: É, o vidro complica um pouco, viu? Por equipe que pareça.
1: É, para mim está mais escuro ainda, porque eu estou do lado aqui que tem um vidro.
0: Domina o jogador Ítalo da 7, rolou para Elife aqui pelo lado direito. Pacheco para cima dele, melhor para Elife, Elife digo, invadiu a grande área, bateu, pode pitar o gol, bateu para fora do gol. Era só tocar para fora do gol, perde a chance.
1: Era o Josimar.
0: Josimar teve a chance para aplicar o 3-0, meu caro Cícero Paz. Perdeu o gol.
1: Teve a chance, perdeu o gol. Craque do jogo, Davi Coelho.
0: Rapaz, eu vou ficar com esse jogador Neguinho, viu?
1: Neguinho, craque do jogo, repórter.
2: É ele mesmo.
1: Então, 3-0 no voto, né?
0: Acompanhando o relator, né?
1: Acompanhamos o relator, Antônio, repórter.
2: Até poder votar no Josimar, mas perdeu dois gols, cara a cara,
1: aí complica,
2: aí,
1: né?
2: O Josimar, ele é um atacante veloz, mas ele não tem assim a habilidade, aquela tranquilidade de... Porque senão já
1: repórter,
2: tinha matado o jogo.
1: Perdendo o lance do jogo aí, ó.
0: Vamos lá, repórter, vamos pro jogo.
1: Vamos pro jogo.
0: Não esquece. Josimar dominou, limpou pelo lado direito, caminho, Josimar. Agora trabalha pelo meio, prensado ali, chega o jogador... Ítalo da equipe do Noek rolando para o jogador Aleph, camisa 10, Ícaro, marcação do Pacheco, ainda Aleph dominou, grande vitória da equipe do Noek, bola para Aleph, protege a bola, gasta o tempo, fica com a bola dominada, girou, tentou na jogada, Pacheguinho chegou, tirou na primeira bola, sai ali pela linha.

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